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7: 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As notícias do governo federal que movimentaram o país no dia de hoje.
8: Olá, boa noite.
9: Boa noite para você que nos acompanha em todo o país.
8: Quinta-feira, 8 de outubro de 2026.
9: Vamos aos destaques do dia.
8: Falta um mês para o primeiro dia do Exame Nacional do Ensino Médio.
9: Estudantes de todo o país se preparam para conquistar uma vaga no ensino superior. Luana Karen.
10: Os inscritos devem conferir o local de prova com antecedência e organizar os itens necessários para o exame, como documento oficial com foto e caneta esferográfica preta.
8: Flagrantes de trabalho em condição análoga à escravidão atingem setores como pecuária, construção civil e serviços domésticos.
9: O Ministério do Trabalho e Emprego atualiza cadastro de empregadores autuados do país. Gabriela Noronha.
11: Os 82 registros estão distribuídos por 21 unidades da federação. Minas Gerais concentra o maior número de ocorrências.
8: Proteção às mulheres.
9: Vítimas de violência doméstica têm direito ao afastamento remunerado do trabalho por até 6 meses.
8: A decisão garante estabilidade financeira para romper o ciclo de violência. Thaís de Araújo.
12: A mulher afastada não precisa cumprir período de carência. Também não há desconto de contribuição previdenciária e o período é computado como tempo de contribuição para a aposentadoria.
9: Na apresentação da Voz do Brasil, Luciano Seixas e Mariana Júnior.
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9: Mais de 500 trabalhadores foram resgatados em situação de exploração extrema e trabalho análogo à escravidão em 21 estados brasileiros.
8: O Ministério do Trabalho atualizou a chamada Lista Suja, cadastro que reúne empregadores responsabilizados por submeter trabalhadores a condições análogas à escravidão.
9: Nesta nova atualização foram incluídos 82 nomes entre pessoas físicas e empresas. Os casos foram identificados em fiscalizações realizadas entre 2024 e 2026.
11: 82 novos nomes foram incluídos na chamada Lista Suja, cadastro que reúne empregadores flagrados submetendo trabalhadores a condições análogas à escravidão. Desse total, 54 são pessoas físicas e 28 são empresas. A atualização do documento foi publicada pelo Ministério do Trabalho e incluiu casos identificados pela Inspeção do Trabalho entre 2024 e 2026. A coordenadora-geral de fiscalização para a erradicação do trabalho análogo ao de escravizado e tráfico de pessoas, Shakti Prates Boyer.

0: Ela explica que os registros entram no cadastro somente após o encerramento do processo administrativo, quando existe decisão definitiva pela procedência da autuação.
1: O empregador tem direito à defesa, ele vai fazer sua defesa e tem um julgamento administrativo que vai constatar que, de fato, aquela infração existiu. Quando não tem mais recurso administrativo, essa empresa vai entrar na lista, vai entrar no cadastro de empregadores.
0: Ainda se Segundo o cadastro, os 82 registros estão distribuídos por 21 unidades da federação. Minas Gerais concentra o maior número de ocorrências, com 19 casos, seguido pela Bahia com 8. Entre as atividades econômicas com maior número de inclusões nesta atualização estão a criação de bovinos para corte, os serviços domésticos, a produção de carvão vegetal, a produção de café e a construção de edifícios. Os novos casos incluídos no cadastro resultaram no resgate de mais de 500 trabalhadores em situações de exploração e de trabalho análogo à escravidão. A coordenadora Shakti Prates fala sobre a importância da denúncia.
1: Nós temos dois principais canais de denúncia. Um é o sistema IP, que você encontra na internet, e o outro é o Disque 100, que você consegue via telefone. Quem faz a denúncia pode colocar seu nome, seu telefone, porque isso facilita muito para a gente conseguir mais informações, garantir que o Estado chegue a essas pessoas, garantir que essa política de Estado seja executada.
0: As ações de combate ao trabalho análogo à escravidão são coordenadas pela Auditoria Fiscal do Trabalho. As operações contam, em geral, com a participação da Polícia Federal, do Ministério Público do Trabalho, do Ministério Público Federal e da Defensoria Pública da União. Reportagem Gabriela Noronha.
2: Mulheres vítimas de violência doméstica que precisarem deixar o trabalho para se proteger, agora têm direito a um afastamento remunerado por até 6 meses.
3: O governo federal seguiu o parecer da Advocacia Geral da União após o entendimento do Supremo Tribunal Federal sobre a Lei Maria da Penha.
2: A medida não exige tempo mínimo de contribuição e o período de afastamento continua contando para a aposentadoria.
4: Mulheres vítimas de violência doméstica terão direito a afastamento remunerado de até 6 meses mediante determinação judicial. A medida, prevista na Lei Maria da Penha, cumpre decisão do Supremo Tribunal Federal para garantir segurança financeira às mulheres que precisam se afastar do trabalho para preservar a própria integridade e romper o ciclo da violência doméstica. A medida protetiva judicial, que determina o afastamento, será suficiente para viabilizar o pagamento, como explica a presidente do Instituto Nacional do Seguro Social, o INSS, Ana Cristina Silveira.
5: Então, denunciando e tendo uma medida protetiva do juiz criminal, ela consegue solicitar o benefício pelo aplicativo Meu INSS, pelo 135, ou pessoalmente nas agências do INSS. Ela consegue passar 6 meses longe do trabalho para poder refazer sua vida em outro local, caso necessário.
4: A mulher afastada não precisa cumprir período de carência para receber o benefício. Também não há desconto de contribuição previdenciária sobre o valor recebido, e o período é computado como tempo de contribuição para a aposentadoria. A secretária executiva do Ministério das Mulheres, Eutália Barbosa, fala sobre a importância do benefício.
6: A principal função dele é justamente garantir segurança, né? Para que a mulher não tenha que escolher entre a segurança da sua vida e a sua autonomia financeira ou acesso ao seu salário.
4: A presidente do INSS, Ana Cristina Silveira, explica que o órgão também poderá cobrar do agressor, por meio de ação regressiva, os valores pagos à vítima.
5: O parecer determina que vai haver ação regressiva para rever do agressor os valores que foram pagos pela Previdência. Então é uma medida muito positiva, porque além de acolher as mulheres, a gente faz com que os agressores eles paguem pelos seus atos também financeiramente.
4: Para as mulheres que não são seguradas da Previdência, o benefício tem natureza assistencial. Neste caso, o pagamento será feito pelo Estado, pelo Distrito Federal ou pelo município indicado pelo juiz. Com locução de Thaís de Araújo, reportagem Cleide Lopes.
3: Novas oportunidades para o setor industrial, estratégias de competitividade, inovação e os impactos do acordo Mercosul-União Europeia.
2: O encontro Conexões Produtivas, promovido pela Apex Brasil, a Agência Brasileira de Promoção de Exportações e Investimentos, mostrou aos empresários a importância da abertura de novos mercados para produtos brasileiros.
3: O evento é voltado para grandes, médias e pequenas indústrias.
7: O Conexões Produtivas apresenta os

0: estados oportunidades para o desenvolvimento da indústria, com atenção às vocações locais para exportações a partir do acordo Mercosul-União Europeia. Segundo a Apex Brasil, o mercado europeu reúne 27 países, com potencial de alcance de 780 milhões de consumidores. O encontro também debateu a estratégia do Brasil para expandir mercados e fortalecer a indústria diante do novo cenário internacional. O ministro do Desenvolvimento, Indústria, Comércio e Serviços, Márcio Elias Rosa, destacou a importância do país conquistar novos mercados.
1: Buscar a diversificação de mercados significa buscar oportunidades para a nossa atividade industrial comercializar fora do país, né? Para além da questão simplesmente do agronegócio, que já vende muito bem, nós estamos celebrando nesse ano a abertura de mais de 700 novos mercados para o agro, para a pecuária. Agora, para o setor industrial, para a indústria de transformação, para a indústria de manufatura, que é muito relevante, nós devemos buscar diversificação.
0: O evento também discutiu caminhos para ampliar a presença de empresas do Rio de Janeiro no mercado internacional. O presidente da Apex Brasil, Laudemir Miller, destacou o potencial do estado nas exportações.
2: E o estado do Rio de Janeiro tem uma diversificação da indústria muito forte, tem uma indústria de óleo e gás muito forte, tem uma indústria da moda muito forte, uma indústria metal mecânica muito forte, uma indústria automobilística muito forte. A gente está aqui para apoiar o empresário, a empresária do estado do Rio, principalmente os pequenos e os médios empresários, também os grandes.
0: Um levantamento identificou 602 produtos no estado com oportunidades de exportação. Em 2025, o Rio de Janeiro exportou mais de 48 bilhões de dólares para o mundo. Desse total, 20% das exportações do estado foram para a União Europeia. Reportagem Márcia Fernandes.
3: A financiadora de estudos e projetos, a FINEP, lançou a seleção pública do Programa Nacional de Incubadoras Tecnológicas de Cooperativas Populares.
4: Até 14 de janeiro, instituições de pesquisa podem apresentar projetos para desenvolver ou adaptar tecnologias voltadas à economia solidária.
3: As propostas devem ser feitas em parcerias com cooperativas, associações, organizações sociais ou redes de cooperação popular.
5: A chamada pública Proninc 2026 da FINEP, a financiadora de estudos e projetos, disponibiliza até 100 milhões de reais em recursos não reembolsáveis do FNDCT, o Fundo Nacional de Desenvolvimento Científico e Tecnológico. A proposta é transformar conhecimento e inovação em soluções para problemas concretos dos empreendimentos, como explica o secretário nacional de Economia Popular e Solidária, substituto do Ministério do Trabalho, Sérgio Godoy.
6: Tecnologias sociais que apoiam o combate à fome. São essas tecnologias que a gente está buscando.
5: As propostas devem estar diretamente ligadas à economia solidária e ser construídas de forma participativa. O gerente do Departamento de Infraestrutura e Tecnologias Sociais da FINEP, Guilherme Tulli, destaca o caráter obrigatório dessas parcerias.
6: Então precisa ter uma cooperativa, uma associação, uma organização da sociedade civil. Se não houver a inclusão dessas cooperativas populares, o projeto sequer é habilitado.
5: As propostas podem ser enviadas até 14 de janeiro de 2027. As regras completas estão no edital da chamada pública Proninc 2026 no endereço finep.gov.br. Reportagem Pablo Mundo.
4: Chegar na escola, entrar na sala de aula e estudar. Essa é a rotina diária de milhões de estudantes brasileiros.
3: Daqui a um mês, estudantes de todo o país farão a primeira prova do Exame Nacional do Ensino Médio, o Enem.
4: E cruzar os portões da escola onde vão realizar a avaliação pode representar algo bem maior, o passaporte para a entrada no ensino superior.
3: A preparação se intensifica entre os candidatos nessa reta final.
7: Há 2 anos, a estudante Isabelle Carvalho se prepara para o Exame Nacional do Ensino Médio. Ela quer fazer medicina e dedica todo o tempo que tem aos estudos, inclusive quando está no transporte público.
8: E às vezes me incomoda um pouco, porque parece que eu estou perdendo tempo no ônibus, aí eu coloco umas videoaulas para rodar, mas é a videoaula que eu já estou acostumada, eu meio que já revejo o conteúdo.
7: Com a condição rara de saúde, o estudante Miqueia José de Almeida Gomes vai buscar uma vaga em medicina. Ele quer ajudar pessoas que vivem em situação semelhante.
9: Eu tenho muito incentivo, não só da minha mãe, dos meus familiares, e também da médica, o qual faz o meu tratamento médico. É aí eu fazer esse curso de medicina, para que eu também possa alcançar outras vidas que possuem a condição rara, que é a trombastenia de Glanzmann.
7: Daqui a um mês, milhões de estudantes como Isabelle e Miqueias realizam a prova do Enem. São 2 dias de avaliação, 8 e 15 de novembro. No primeiro domingo, os estudantes respondem a 45 questões de linguagens e códigos e 45 de ciências humanas, além da redação. Já no segundo dia de prova, são 45 questões de ciência da natureza e mais 45 de matemática. Professor de cursinho preparatório há 10 anos, Rubenilson Cerqueira dá dicas para essa reta final.
10: Estejam nesse momento de preparo, fazer muitas questões para poder fixar o conteúdo, mas é importante que tenha um momento de descanso, porque existe um equilíbrio ali entre você ter o conhecimento, mas se não tiver com a mente descansada, você não consegue colocar isso em prática.
7: Até lá, os inscritos devem ficar atentos às orientações oficiais, conferir o local de prova com antecedência e organizar os itens necessários para o exame, como documento oficial com foto e caneta esferográfica preta. Ricardo Cardoso, presidente substituto do INEP, lembra que até o fim do mês, todos os estudantes poderão conferir o cartão de inscrição.
11: Nós teremos, na última semana de outubro, a divulgação do cartão de confirmação de inscrição. A maioria dos estudantes concluídos escola pública já tiveram acesso, vão fazer o Enem na sua própria escola. Mas é importante acessar o sistema de inscrição para você ver com calma, com tranquilidade.
7: O Enem é uma das principais portas de entrada para a educação superior no Brasil. As notas do exame são utilizadas para a seleção de estudantes por meio do SISU e do ProUni e também servem de requisito para o Fundo de Financiamento Estudantil. Para mais informações sobre o exame, o MEC disponibiliza o Guia do Enem, que pode ser acessado em gov.br/MEC. Reportagem Luana Karen.
4: E o Ministério da Educação oferece ferramentas digitais gratuitas para essa preparação. O aplicativo MEC Enem traz simulados e dicas de redação.
3: Tem também o MEC Idiomas para inglês e espanhol. E o MEC Livros com mais de 25 mil obras.
4: E estão abertas as inscrições para a edição do Enem voltada para pessoas privadas de liberdade e jovens que cumprem medidas socioeducativas.
3: As inscrições devem ser feitas de forma exclusiva pelo responsável pedagógico de cada unidade.
4: Caso o participante precise de algum tipo de atendimento especializado, o pedido deve ser feito pelo responsável pedagógico no momento da inscrição.
3: Para mais informações, acesse gov.br/inep.
4: Escolas situadas em fronteiras com outros países podem aderir ao programa Escolas Interculturais.
3: A intenção é promover o enriquecimento linguístico e cultural de estudantes que moram nessas regiões e que convivem com culturas diferentes.
12: O Brasil faz fronteira com 10 nações e as escolas situadas nessas regiões enfrentam desafios relacionados à inclusão, diversidade linguística e integração cultural. E como forma de promover a educação que atende imigrantes e refugiados, o Brasil criou o programa Escolas Interculturais e de Fronteira. A diretora da escola, Silveira Martins, em Santana do Livramento, no Rio Grande do Sul, que faz fronteira com o Uruguai, Elisângela Dornelles, fala sobre a experiência com o programa.
13: Os nossos alunos convivem com as duas culturas. A partir disso, nós realizamos visitas às escolas, intercâmbios, encontros, participando de seminários, viagens internacionais, atividades culturais.
12: A iniciativa prevê apoio financeiro para projetos pedagógicos desenvolvidos em cooperação com escolas de países vizinhos. A coordenadora-geral da Secretaria de Articulação Intersetorial do Ministério da Educação, Jesuína Leclerc, explica como as escolas podem participar.
14: A partir da indicação dos seus respectivos secretarias de educação, realizar o seu plano de atendimento. A escola passará a receber R$ 25 mil para poder dar início às suas atividades ou dar continuidade.
12: As cerca de 70 escolas de fronteira interessadas em fazer adesão ao programa devem acessar a página do Ministério da Educação em gov.br. www.cultura.gov.br/mec. Reportagem Cleide Lopes.
4: A previsão é que os programas interculturais sejam desenvolvidos a partir de novembro deste ano.
3: Professores e instituições de ensino

0: de todo o país têm até o dia 12 de outubro para se inscreverem na primeira edição do Prêmio Brasil de Ensino de Matemática.
1: O concurso vai premiar até 20 iniciativas que se destacam por melhorar o aprendizado da disciplina nas salas de aula.
2: É a primeira edição do Prêmio Brasil de Ensino de Matemática na Educação Básica. A iniciativa busca valorizar experiências que contribuam para a aprendizagem e para a equidade na educação básica. O diretor-geral do Instituto de Matemática Pura e Aplicada, Marcelo Viana, explica que a premiação deve produzir subsídios técnicos para políticas educacionais.
3: Existem práticas que são realizadas aqui e lá por um professor, uma professora, e são exitosos e indicam caminhos, mas para isso é preciso que esses bons exemplos sejam conhecidos e sejam divulgados.
2: O prêmio vai contemplar duas categorias, docentes e instituições. Sumaia Almeida Ramos é professora de matemática em Petrolina, Pernambuco. Para ela, mais que reconhecimento, o prêmio representa a valorização do trabalho docente.
4: A partir do momento em que eu começo a mostrar que estamos vendo, estamos buscando esses profissionais, isso pode incentivar para outros professores que possivelmente estejam desestimulados a quererem desenvolver projetos também.
2: As propostas selecionadas integrarão o Caderno Nacional de Práticas Exitosas, que contribuirá para a disseminação de práticas de referência no ensino de matemática. As inscrições estão abertas até 12 de outubro pelo endereço candidaturas.impa.br. Reportagem Luciana Colares de Holanda.
0: O cultivo de flores é uma atividade que requer cuidado, experiência e atenção às condições climáticas.
1: E um projeto da Universidade Federal de Santa Maria está levando conhecimento científico e capacitação gratuita para quem quer empreender nesse ramo.
0: A iniciativa já alcançou mais de 500 famílias do Rio Grande do Sul. Confira os detalhes no quadro Ciência na Prática.
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6: Transferir conhecimento científico e técnicas de produção para aumentar a sustentabilidade e o lucro no campo. Essa é a missão do projeto Flores para Todos, uma iniciativa da equipe Fenogled do Programa de Pós-Graduação em Agronomia da Universidade Federal de Santa Maria, no Rio Grande do Sul.
7: O projeto Flores para Todos, ele tem por objetivo formar novos produtores profissionais de flores. Nós passamos dessa fase de as flores ser uma alternativa e sim uma fonte principal de renda dentro da propriedade.
6: As espécies cultivadas pelo projeto são adaptadas para o plantio a céu aberto durante todo o ano. Isso reduz os custos de produção e aproveita o alto potencial de lucro que o mercado de flores oferece, até mesmo para pequenas propriedades.
7: As flores são parte do setor da horticultura e a principal característica desse setor é uma alta rentabilidade por metro quadrado. E por isso que se encaixa perfeitamente na pequena propriedade, onde às vezes em 30 metros quadrados a família tira um faturamento muito bom.
6: Além de movimentar o agroturismo, a iniciativa oferece consultoria gratuita que ensina o produtor a vender o seu produto, garantindo renda e reduzindo um problema antigo das comunidades rurais, a permanência da juventude no campo.
7: A gente fornece as sementes ou as batatinhas sem custo e a partir daí dá todas as orientações, desde o plantio até a colheita, pós-colheita e orientação de venda. E isso está fazendo a diferença na sucessão familiar do campo. O jovem só fica atraído se tiver renda. E a partir dali ele compra novas sementes, novas batatinhas de alta qualidade genética para dar seguimento de forma independente.
6: Acompanhe os resultados do projeto Flores para Todos na página da Universidade Federal de Santa Maria. E esse foi o Ciência na Prática. Esse episódio contou com a produção de Raquel Mariano e edição de Edinaldo Júnior. E nosso encontro com o Saber Científico volta na próxima semana. Até lá.
1: Trabalha na educação infantil já pode consultar os livros que poderão chegar às escolas.
0: O Guia do Programa Nacional do Livro Didático está disponível e reúne obras para o ensino e materiais de apoio aos professores.
1: Agora, escolas e professores podem se preparar para escolher os livros que vão usar nos próximos anos.
8: O Ministério da Educação divulgou o resultado final da avaliação das obras do PNLD, o Programa Nacional do Livro e do Material Didático para os Anos Iniciais do Ensino Fundamental. As obras têm o objetivo de apoiar a formação continuada e o trabalho pedagógico dos professores, principalmente em temas ligados à alfabetização. Elas fazem parte do acervo da Biblioteca do Professor e reúnem produções atualizadas sobre formação docente, além de exemplos de práticas pedagógicas em diferentes contextos. Com a divulgação do resultado final, o processo segue agora para as etapas de aquisição e distribuição, conduzidas pelo FNDE, o Fundo Nacional de Desenvolvimento da Educação. O Programa Nacional do Livro e do Material Didático é responsável pela avaliação, seleção e aquisição de livros e materiais didáticos para as escolas públicas. Após a aquisição dos materiais pelo FNDE, as obras selecionadas poderão ser disponibilizadas aos professores por meio do endereço pnlddigital.fnde.gov.br. Reportagem Thalita Albuquerque.
0: E atenção, candidatos do primeiro concurso público nacional unificado.
1: Foi publicada a terceira convocação dos aprovados em lista de espera para vagas temporárias no Ministério do Trabalho e Emprego.
0: Agora, os convocados precisam cumprir a etapa documental e acompanhar a publicação da lista definitiva, prevista para novembro.
1: A documentação deve ser apresentada pela plataforma sougov.br entre 20 e 27 de outubro.
0: O candidato que não apresentar os documentos exigidos no período estabelecido perde os efeitos da convocação.
1: Para mais informações, acesse gov.br/gestão, sem o tio.
0: E essas foram as notícias do governo federal.
1: Uma realização da Secretaria de Comunicação Social da Presidência da República.
0: Com produção da empresa Brasil de Comunicação.
1: Fique agora com as notícias do Poder Judiciário e do Congresso Nacional. Boa noite.
0: Boa noite, até amanhã.
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10: STF valida lei do Paraná que amplia gratuidade em estacionamentos para pessoas com deficiência.
11: TSE anula votos recebidos por Antony Garotinho na disputa pelo governo do Rio de Janeiro.
10: Furto de carro com chave na ignição enquanto segurada abre a porta de casa não afasta cobertura securitária.
11: Boa noite, eu sou Marcela Luiza.
10: Eu sou Walter Lima.
11: O Supremo Tribunal Federal decidiu que é constitucional uma lei estadual que amplia a gratuidade em estacionamentos para pessoas com deficiência.
10: A decisão foi tomada na sessão plenária desta quinta-feira. Marta Ferreira.
12: No Paraná, as regras sobre estacionamento para pessoas com deficiência são regulamentadas pela Lei Estadual 18.419 de 2015. E pelas normas de trânsito nacionais. Dispositivos dessa norma asseguram às pessoas com deficiência um período de gratuidade equivalente ao dobro do concedido aos demais usuários. Nos estabelecimentos que não prevêem tempo mínimo gratuito, a norma garante ao menos 30 minutos de gratuidade, a fim de facilitar o deslocamento dessas pessoas.
13: A Associação Brasileira de Shopping Centers entrou com ação no Supremo Tribunal Federal pedindo que a lei seja considerada inconstitucional. A alegação é de violação ao direito de propriedade e aos princípios da livre iniciativa e da livre concorrência.
12: O relator é o ministro Nunes Marques. No voto, ele destacou que a finalidade predominante da lei é promover acessibilidade e inclusão social, matérias de competência legislativa concorrente. No mesmo sentido, votaram os demais ministros. O plenário, então, validou a lei do Paraná, entendendo que a norma promove acessibilidade ao garantir o dobro do período gratuito ou, na ausência de gratuidade, 30 minutos sem cobrança.
11: O Tribunal Superior Eleitoral anulou os votos recebidos por Antony Garotinho na disputa pelo governo do Rio de Janeiro.
10: A decisão, por maioria de 5-2, determinou a retotalização dos votos da eleição para governador Guilherme Firmino.
14: Nessa quinta-feira, o Tribunal Superior Eleitoral rejeitou por unanimidade o pedido de desistência de recurso apresentado por Antony Garotinho. O TSE também manteve o indeferimento do registro de candidatura ao governo do Rio de Janeiro. Segundo o tribunal, Garotinho não tinha as condições de elegibilidade relacionadas à plenitude dos direitos políticos e à filiação partidária. Por 5-2, os ministros determinaram a anulação dos votos recebidos pelo candidato. Com isso, o tribunal determinou a retotalização da votação para governador do Rio de Janeiro.
11: Deixar carro aberto e com a chave na ignição apenas para abrir o portão de casa não afasta direito à indenização do seguro se veículo for furtado.
15: Esse entendimento é do STJ. Fátima Uchoa.
16: Após a seguradora negar a indenização do seguro veicular, a proprietária que teve o carro furtado nessa situação entrou com ação judicial, mas o Tribunal de Justiça de São Paulo negou o pedido. Já no STJ, os ministros entenderam que a conduta da mulher, adotada para guardar o carro em segurança o mais rápido possível, mesmo deixando a chave na ignição enquanto abria o portão de casa, não representa agravamento intencional do risco previsto em contrato que justifique a perda da cobertura do seguro. A relatoria foi do ministro Ricardo Vilas Boas Cueva.
11: O Tribunal Superior do Trabalho manteve uma indenização que uma faculdade terá de pagar a um professor e jornalista de Teresina, no Piauí.
15: A instituição de ensino usou imagens de televisão do professor sem autorização. O TST considerou o uso ilegal. Simone Moura.
17: A faculdade usou essas imagens em outdoors e nas redes sociais sem autorização. Para os ministros da oitava turma, a campanha teve alcance apenas local e por um período limitado. Foi fixado indenização de R$30 mil por danos materiais e R$40 mil por danos morais. A decisão foi unânime.
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11: Uma boa noite.
15: E até amanhã.
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19: Eu sou Paula Groba.
20: E eu sou Humberto Pinheiro.
19: E estes são os destaques de hoje do Jornal do Senado, que começa agora.
20: Senado conclui terceira sessão de discussão sobre a proposta que acaba com a escala 6x1.
19: Carros novos poderão ter alerta para evitar que crianças sejam esquecidas no banco de trás.
20: Projeto cria incentivos para startups que desenvolvem soluções de preservação ambiental.
19: Boa noite.
20: Boa noite.
19: O Senado realizou nesta quinta-feira a terceira sessão de discussão da PEC, que acaba com a escala 6x1. São necessárias 5 sessões de discussão antes da votação em primeiro turno. Se for aprovada, a proposta ainda terá de passar por discussões e votação em segundo turno. O texto reduz de 44 para 40 horas semanais a jornada máxima de trabalho sem redução de salário e garante 2 dias de descanso por semana. A mudança, no entanto, será gradual. 2 meses após a promulgação, a jornada passaria para 42 horas semanais, já com 2 dias de descanso. 12 meses depois, o limite chegaria às 40 horas.
20: Durante a terceira sessão, o senador Paulo Paim, do PT do Rio Grande do Sul, defendeu que a redução da jornada, sem diminuição dos salários, pode fortalecer a previdência social. Segundo ele, o fim da escala 6x1 pode estimular a formalização de trabalho e com mais trabalhadores com carteira assinada aumentar a arrecadação previdenciária. Paim também afirmou que a mudança pode beneficiar empregadores e empreendedores e defendeu que desenvolvimento econômico, valorização do trabalho, proteção social e políticas humanitárias caminhem juntos.
21: Quando reduzimos a jornada, ampliamos o emprego formal. Mais empregos formais significam mais trabalhadores contribuindo com a previdência. Mais contribuintes significam mais arrecadação previdenciária.
19: E o Senado deve começar a analisar um projeto que obriga empresas a oferecerem produtos e serviços digitais voltados a pessoas idosas, com linguagem mais simples e recursos que garantam mais segurança nas transações.
20: O texto também prevê a capacitação de idosos para que eles aprendam a identificar fraudes e golpes em operações pela internet. Repórter Alexandre Campos.
3: No caso de produtos financeiros ofertados por instituições bancárias, as aplicações de internet, quando destinadas a pessoas idosas, devem disponibilizar uma espécie de botão de pânico para interromper operações fraudulentas e canal de contestação rápida para minimizar os prejuízos. A autora

0: No projeto, a senadora Damaris Alves, do Republicanos do Distrito Federal, acredita que essas medidas são essenciais para essa parcela da população.
1: Então a gente quer que os aplicativos, especialmente de banco, do INSS, os aplicativos públicos, o do SUS, os aplicativos que a pessoa não vive mais sem eles, sejam mais acessíveis para pessoas idosas.
0: O projeto ainda prevê que essa parcela da população aprenda a identificar fraudes e golpes em operações na internet e torna crime o gerenciamento sem autorização expressa de bens de pessoas idosas e a apropriação de senha, chave, criptográfica, token, assinatura digital ou qualquer outra credencial de acesso ou autenticação com o objetivo de auferir vantagem econômica.
2: Uma tecnologia simples pode ajudar a evitar uma tragédia. Um alerta no carro para lembrar pais e mães de que há uma criança no banco de trás.
3: É o que prevê um projeto da senadora Tereza Leitão, que determina a instalação do dispositivo em automóveis novos. Mais informações com a repórter Raíssa Abreu.
4: Um pai ficou de deixar o filho na creche pela manhã antes de ir trabalhar. Em vez disso, ele seguiu direto para o trabalho, estacionou o carro e esqueceu que a criança estava na cadeirinha, no banco traseiro. O bebê ficou trancado no carro fechado por horas e só foi encontrado no final da tarde, em parada cardiorrespiratória e sem sinais vitais. Tragédias como essa, que aconteceu em Santa Catarina em 2023, são mais frequentes do que se imagina. Não existem dados consolidados no Brasil, mas estudos feitos nos Estados Unidos indicam que cerca de 40 crianças morrem anualmente por terem sido deixadas em carros fechados sob altas temperaturas. Para a senadora Tereza Leitão, do PT de Pernambuco, uma das causas desse tipo de episódio é a exaustão. E aí, as mulheres, que precisam acumular a vida profissional com a vida doméstica, são também as que mais sofrem.
5: A carga de trabalho doméstico corresponde a 21 horas, mais de 21 horas semanais, enquanto a dos homens é de pouco mais de 11 horas. A exaustão física e mental que recai sobre essas mulheres é muito grande, porque a jornada não termina quando sai do emprego. Começa uma nova jornada.
4: Para prevenir esses acidentes, a senadora apresentou um projeto que obriga as fábricas de carros a instalarem um dispositivo de alerta contra a presença de pessoas e animais esquecidos no interior dos veículos, com sinais sonoros ou luzes de emergência. A mudança valeria apenas para veículos novos, e a indústria automotiva teria 2 anos para adaptação às novas exigências. A proposta vai ser encaminhada às comissões temáticas.
2: E ligações de números desconhecidos podem ganhar um novo filtro nos celulares vendidos no Brasil. Um projeto em análise no Senado prevê que celulares vendidos no país tenham uma função para bloquear, rejeitar ou silenciar chamadas de números que não estão na lista de contatos.
3: A proposta quer dar ao usuário mais controle sobre as ligações que recebe. A reportagem é de Yasmin Rodrigues.
6: O autor do projeto, senador Stevenson Valentim, do Podemos do Rio Grande do Norte, argumenta que as chamadas indesejadas são um problema frequente para os consumidores e podem estar associadas a práticas abusivas e tentativas de golpe. A medida valeria para aparelhos comercializados no território nacional. A ideia é permitir que o próprio usuário escolha como lidar com números desconhecidos, sem depender exclusivamente de serviços oferecidos pelas operadoras. O senador Laércio Oliveira, do PP de Sergipe, destacou o impacto desse tipo de chamada na rotina dos brasileiros.
7: A gente sofre quase todos os dias com essas empresas de telemarketing, essas companhias de telefonia, importunando a vida do cidadão e da cidadã brasileira.
6: O projeto de lei foi apresentado nesta quarta-feira, dia 7 de outubro. Vai passar pelas comissões e plenário do Senado antes de seguir para a Câmara dos Deputados.
2: Um projeto pronto para votação na Comissão de Meio Ambiente do Senado pretende incentivar empresas que desenvolvem soluções para a preservação ambiental.
3: A proposta cria critérios para o reconhecimento das chamadas

0: Startups verdes e prevê prioridade no acesso a incentivos e financiamentos. Os detalhes com a repórter Marcela Cunha.
1: Empresas que desenvolvem tecnologias para reduzir a poluição, economizar energia ou reaproveitar resíduos poderão receber incentivos específicos para crescer no Brasil. É o que prevê um projeto que inclui as chamadas startups verdes na legislação brasileira. As startups são empresas jovens, geralmente ligadas à inovação, que desenvolvem novos produtos, serviços ou modelos de negócios. Pela proposta, serão consideradas verdes aquelas que oferecem soluções para problemas ambientais, como a emissão de gases que provocam o aquecimento global, o desperdício de recursos naturais e a geração de lixo. O autor da proposta, senador Fernando Dueire, do PSD de Pernambuco, explicou que a intenção é criar condições para o desenvolvimento dessas empresas.
2: Acreditamos que ao estimularmos essas startups, estamos não apenas criando novos negócios, mas investindo na qualidade de vida das futuras gerações e no fortalecimento de uma economia mais resiliente e sustentável.
1: O projeto prevê prioridade no acesso a programas de apoio técnico e financeiro, benefícios fiscais e editais públicos de inovação e sustentabilidade.
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0: Com edição de Paulo Groba e trabalhos técnicos de Eliseu Caires, o Jornal do Senado fica por aqui. Acompanhe agora as notícias da Câmara dos Deputados. Boa noite.
4: Boa noite e até amanhã.
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6: Projeto obriga postos a detalhar custo dos combustíveis nas notas fiscais.
7: Comissão aprova selo para premiar cidades com boas práticas no trânsito.
6: Câmara analisa dar à assinatura digital valor de reconhecimento de firma.
7: Boa noite. Projeto em debate na Câmara confere à assinatura digital o valor de reconhecimento de firma em cartório. A ideia é diminuir a burocracia e facilitar a vida do cidadão, sem perder a segurança nos documentos. Confira os detalhes na reportagem de Fabielle Pires.
8: Já pensou resolver pela internet uma burocracia que exige uma ida ao cartório? Um projeto em análise na Câmara dos Deputados quer facilitar esse processo e permitir que a assinatura digital tenha o mesmo valor do reconhecimento de firma. Antes de entender a proposta, é preciso entender como funciona a assinatura digital. Atualmente, assinaturas digitais são feitas com certificado da Infraestrutura de Chaves Públicas Brasileira, a ICP Brasil, um sistema oficial do país que garante a validade jurídica e a segurança de assinaturas e certificados digitais. Quando uma pessoa assina um documento usando um certificado digital da ICP Brasil, é possível verificar a identidade de quem assinou e a integridade daquele documento. O que ainda não acontece automaticamente, essa assinatura substitui o reconhecimento de firma em cartório nos casos em que ele é exigido. A proposta determina que os documentos assinados eletronicamente sejam equiparados aos documentos com reconhecimento de firma. Segundo o autor, deputado Rafael Prudente, do MDB do Distrito Federal, a assinatura digital diminui a burocracia no dia a dia do cidadão. O projeto que equipara a assinatura com certificado digital da ICP Brasil ao reconhecimento de firma foi aprovado pela Comissão de Ciência, Tecnologia e Inovação da Câmara e agora segue para análise da Comissão de Constituição e Justiça. Para virar lei, precisa ser aprovado pela Câmara e pelo Senado. Da Rádio Câmara de Brasília, Fabielle Pires.
6: Economia. Sóstenes Cavalcante, do PL do Rio de Janeiro, defende proposta para limitar os juros do crédito consignado de aposentados e pensionistas que recebem até 3 salários mínimos, além de beneficiários do BPC. O projeto determina que a taxa não poderá superar o IPCA, índice usado para medir a inflação oficial do país.
7: Sóstenes Cavalcante aponta que refinanciamentos feitos sem autorização aumentam a dívida de quem já tem parte da renda comprometida com os empréstimos. O texto também restringe a concessão desses descontos às instituições autorizadas e aos bancos públicos.
6: Carlos Veras, do PT de Pernambuco, defende o projeto que autoriza a União a criar uma estatal para atuar na distribuição de combustíveis, biocombustíveis e gás de cozinha. Ele explica que a ideia é recompor a presença pública no setor para assegurar a soberania energética.
7: A proposta permite a recomposição estatal por meio da compra de ativos operacionais ou participações em refinarias e bases de distribuição. Para Carlos Veras, o projeto combate aumentos abusivos de preços e garante o abastecimento em regiões remotas e de vulnerabilidade social.
6: Jefferson Campos, do PL de São Paulo, é um dos signatários da proposta de emenda à Constituição que estabelece um teto de gastos para órgãos da administração pública.
7: A proposta fixa limites.

0: e dos tribunais de contas.
1: Jeff. 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
5: Ariel B. Opa, tá na Atlântida, a rádio das nossas vidas. E a partir de agora tu vai ouvir o melhor do funk aqui na Atlântida. Vamos pra cima, chegou a quinta-feira, tá começando mais um B de Baile, o maior programa de funk do sul do Brasil. Então já pega o teu celular, grava um vídeo ouvindo o programa e me marca lá no Insta, no @oarielb. Vou estar contigo aqui nessa próxima hora, então me manda um direct com teu funk favorito, teu nome e a cidade que tu tá ouvindo. E agora chega de papo e bora pra música!

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6: 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Então tu tá ouvindo B de baile aqui na Atlântida, o melhor programa de funk do sul do Brasil. Eu sou Ariel B e tô contigo nessa noite. Quero saber de onde tu tá ouvindo. Me chama ali no direct, manda teu nome, tua cidade e o funk que não pode faltar no teu baile. E já aproveita, grava um story ouvindo o programa, me marca no @oarielb. Aqui é funk de verdade, do jeito que tem que ser. Segue o baile.

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1: 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Seja muito bem-vindo a mais uma edição do My Club.

0: da madrugada da nossa audiência em todo o sul do Brasil, aqui na Rede Atlântida, Fallon A.K. com Fine Lights. Teve antes Bebe Rexha, ao lado de David Guetta, com a música chamada Sad Girls. Tá chegando mais uma novidade por aqui, recentemente na programação aqui do My Club, é o som de Felix da House Cat com Fatboy Slim e a brasileira Carola com a música chamada Funk Drunk. Continue com o volume no alto. My Club fica muito mais legal se for assim.
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0: Essa é o My Club, o aquece da madrugada da nossa audiência em todo o sul do Brasil, aqui na Rede Atlântida. Dance on the Edge, música minha, Mix Silva, que eu tenho o prazer de tocar por aqui pra ajudar no embalo da nossa madrugada. A gente segue por aqui com Camel Fat e Josh Gigante. O nome do som chama-se So Good.
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0: É uma sonzeira atrás da outra aqui no My Club. Jimmy Jones com Murder Mystery. Teve antes Camel Fett com Josh Gigante, So Good. E a gente continua por aqui embalando essa noite de quinta-feira aqui na Rede Atlântida. Tá chegando Calvin Harris com a Jazzy. O número do som é Satisfy.
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1: 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Esse é o MyClub, o aquece da madrugada da nossa audiência em todo o sul do Brasil, aqui na Rede Atlântida. Esse é o som do Duo Casablanca, que foi lançado pela Circle Records, aquela mesma label que tem um projeto muito legal, que convida DJs para tocar em lugares incríveis ao redor do mundo. Essa aqui, inclusive, foi apresentada na edição onde o Casablanca toca junto de um Airbus, um A380, que facilmente você encontra no YouTube para você poder assistir. Enquanto isso, a gente resgata esse momento com essa música chamada Time is a Circle.

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0: O My Club segue por aqui enfileirando um monte de música boa na noite dessa quinta-feira. Depois de June Summit com Thin Line, tá chegando por aqui Notre Dame com No Rules. Aumente o volume, é mais uma sonzeira que a gente ouve aqui no My Club, o aquece da madrugada da nossa audiência em todo o sul do Brasil aqui na Rede Atlântida.

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1: Eu sinceramente espero que você esteja se divertindo aqui com o MyClub na Rede Atlântida. Seguimos com Sony Foderay Jazzy, All This Time.

0: Esse é o MyClub, o aquecido da madrugada da nossa audiência em todo o sul do Brasil, na Rede Atlântida, a Mess com Nobody Else. A gente ouviu antes Sonny Federa com Jazzy, All This Time, só sonzeira boa pra gente animar a nossa noite aqui na Atlântida. Muito obrigado pela sua audiência e parceria, continue com o volume no alto.
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0: com Mick Silva. Tá chegando uma clássica, Stardust com Music Sounds Better With You.

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0: Isso aqui é clássico, não é mesmo? Imatolosa, Don't Stop Till You Get Enough. Mais uma sonzeira que a gente encaminha nesse final de My Club aqui na Rede Atlântida. Dá tempo da gente tocar mais uma ainda, portanto vou deixar aqui o som do Josh Gigante com o Kimonos. Feel So Right, e desde já agradecendo a nossa audiência por ter ficado com a gente por aqui durante essa última hora, curtindo música eletrônica da melhor qualidade pra gente fazer o embalo da nossa madrugada, que já tá na área, aqui na Rede Atlântida. Nesta sexta-feira tem tudo de novo a partir das 11 da noite, assim, de segunda a sexta, entre 11 e meia-noite na Rede Atlântida, comigo Mick Silva, arroba o Mick Silva nas redes sociais. Aquele abraço pra todo mundo, cuide-se por aí, e até a próxima. Valeu, galera.
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5: E aí, meu rei, como é que tu tá, cara?
4: Que mania de tirar a roupa.
5: Cara, faz... Não,
4: mas tem cliente aí, tem cliente
5: faz
4: aí.
5: Faz um tempo que eu tirava a roupa. Mas o cliente me conhece, já.
4: Não, mas não é legal.
5: Cara, por que não é legal? Isso aí é preconceito teu.
4: Não, não é preconceito.
5: Quando eu tava obesão, tu achava bonito assim.
4: Não achava.
5: Achava assim, tu
4: não, não.
5: Instigava,
4: tu tirava a camisa. Não, claro que não.
5: Tu instigava, tu dizia, tira.
4: Não, no palco.
5: Tira, não, e nada. No ar, no estúdio também. No do Pretinho, tu já falou. Tu falou pra eu tirar a calça.
4: Mas pra gravar eu nunca instiguei.
5: Mas não tô gravando, eu tô ao vivo.
4: Não, assim.
5: O que tá te incomodando?
4: Não gosto. Acho antiprofissional. Não, tu tirou sem motivo.
5: Eu tô com calor, cara. Essa merda é quente.
4: Não, ninguém faz isso. Ninguém faz isso na empresa.
5: Mas eu. Bom, o Rafinha fica descalço, cara.
4: Tá errado.
5: Pô, talvez eu fique com calor então, cara. Talvez eu fique com.
4: Cara, já passou três pessoas ali. Não.
5: E tá, mas a gente é do da comédia. Tá molhadinho aqui, tá bem molhado.
4: O tema do programa é mochila.
5: Puta, eu amo mochila, cara. Eu acho que eu sou um dos caras que inclusive o Vinícius Moura está em Toronto, no Canadá, com a minha mochila.
4: Ah, ele não tem mochila?
5: Não, ele foi lá em casa pegar, porque eu vi o vídeo, e o cara deu espetáculo. Nossa, um mês em Toronto, e viajava na sexta, na quinta ele tava procurando mala aqui na rádio.
4: É o campeão.
5: E aí eu tinha uma mala.
4: Ele ficou bravo porque eu descobri e contei pra todo mundo.
5: E aí a minha esposa tinha uma mala, emprestou pra eles, e aí ele tava lá em casa. E aí eu falei, tu precisa de mochila? Ele, vou só com a minha pequenininha, digo que eu tenho essa aqui. Ele, essa tu é maior. Ele viu que tá leve a minha mochila. Ele veio uma mochila que eu comprei na Bagagem. Hoje, inclusive, cara, toda mochila que eu acho a fuder, ela é muito cara. Entrei numa loja anteontem no shopping, uma mochila amarela, grandona, bonita, fudei a mochila. Eu tenho, quanto é que tá aquela mochila? A guria falou, R$450. Eu falei, não. Quase mandei ela se fuder, mas aí eu podia tomar uma cana.
4: Não faz isso, tá bom.
5: Não, mas 450 pila na mochila não dá, tio.
4: Não pode mandar ninguém se fuder.
5: O cara foi que nem um... Pai, eu vi um casaco de frio, no meio lá que tinha mochila, 300 pila, experimentei, ficou bonito em mim. Aí eu pensei, vou usar onde essa merda? Lugar não comprei. O casaco custa R$1.000, tá pra R$300 lá. Casaco bonito, mas não ia usar. Mochila eu uso menos, já usei mais já.
4: Eu uso bastante. Eu tenho usado menos, na real.
5: É porque agora tu tá morando perto e tu tem carro, né? Quando o cara tem carro...

0: Ah, o cara não precisa de mochila, velho.
1: Ah, o meu carro é uma bagunça. Meu carro tá no atual momento cheio de coisa. Não. Meu carro tá cheio de coisa. Tá cheio de coisa no meu carro. Que eu tenho usado menos mochila.
0: Mas sabe que o carro do cara é uma mochila com roda.
1: É, é.
0: Quando eu tinha carro, quando eu tinha carro, o meu banco de trás era tapado de roupa.
1: É que eu tenho filho, né, meu? Então, a minha filha...
0: Tem filho?
1: Porque tem brinquedo no meu carro.
0: Ah, não, sim.
1: Tem a roupa, tem fralda, tem resto de comida.
0: Tem uma bolachinha.
1: Tem, exatamente.
0: Essa dá uma rotina e já fica um vômito.
1: Ela tá com a mania agora de esconder comida no carro. Pra continuar comendo depois.
0: Que isso é... porquice, cara. Que coisa nojenta.
1: Exatamente, cara. Mas ela dizia pra depois. Ela dizia pra depois.
0: Vai beijo no dia. Tu tá comendo lixo. Olha aqui, vai beijar meu rosto.
1: Cara, o meu, ela, mochilinha de criança é um amor, velho. Ela ganhou duas mochilinhas.
0: Mas em adulto ele meio...
1: fica meio telefone. Ela ganhou duas mochilinhas, é muito bonitinha ela de mochilinha. Não. E aí, velho, tu lembra da tua primeira mochila? O que houve, cara?
0: Eu lembro, cara. Era uma dos Simpsons.
1: Tá.
0: Que era o Bart, a Liz e a Maggie, os três fantasiadinhos. E a capa é como se fosse a visão de quem tá dentro da casa quando se bate pra pedir duas ou travessuras.
1: Tá, entendi.
0: Os três na
1: porta.
0: Na soleira.
1: Tá.
0: E aí...
1: Agora, quando tu contou essa história, eu acho que a gente já fez dois gordos e uma mochila.
0: Eu acho que já.
1: Mas agora foda-se, vamos fazer de novo.
0: Não, sabe, então eu tive uma ideia, então. A gente pode fazer dois gordos e um material escolar, e a cada bloco a gente...
1: Já fala... foi material escolar também.
0: Ah, mas a gente não falou dois gordos e uma mochila de viagem.
1: Né, mochila. Nós vamos conseguir fazer outro parte 2, paciência.
0: Mas já falamos, já agora eu lembrei da Dora Aventureira. Mochila.
1: Eu não faço a menor ideia.
0: Tu não tem vontade de mandar a Dora Aventureira tomar no cu dela?
1: Cara, eu vou ser muito sincero.
0: Tu não conhece a Dora Aventureira?
1: Eu não tenho nenhuma referência sobre a Dora Aventureira. Eu só sei que guria de cabelo curtinho e dizem que é a Dora Aventureira.
0: E é amiga de um... E ele é a minha amiguinha dela, que eu acho que é um... acho que é um macaquinho, que é um amigo que troca uma ideia com ela. E é muito bom que tem um filme live action da Dora. E aí, ela fudeu porque ela tá tomando um café com os pais dela. E ela começa a falar com a câmera. E os pais dela se assustam, assim. E eu pensei, puta, que piada boa, cara. Porque os pais ficam assim, com quem que ela tá falando? Porque no desenho ela fala com as pessoas.
1: Uhum.
0: E é muito bom porque ela deixa o desenho dar um silencinho pra tu responder um negócio. E eu respondo.
1: Por que que tu assiste a Dora Aventureira?
0: Não, eu já assisti a Dora Aventureira já quando eu era criança.
1: Existia a Dora Aventureira quando a gente era criança?
0: Na Nickelodeon, sim. Ah, quando eu tinha 12, 11. Não era tão criança, mas eu era bobado. Eu gostava de saber qual também? As pistas de Blue.
1: Eu não faço a menor ideia do que tu tá falando, cara.
0: Desenho Nickelodeon.
1: Nitidamente, tu tava vendo uma programação que não era pra tua idade.
0: Ah, eu tava vendo desenho. Eu gostava de ver desenho. Então embalo e vejo. Não tem problema. Mas vou te dar um exemplo, tá? Macho e Urso. Não é pra criança.
1: Não, nunca vi também, mas eu sei que...
0: Não é? A gurezinha é uma pau no cu. Se é a vida real, aquele urso matava ela, cara. Na boa.
1: Mas tá cheio de mochilinha da Macho Urso.
0: Por quê? Bombado, eu tenho vontade de...
1: Acho que a Helena tem um chinelinho da Macho Urso.
0: Porque é muito engraçado, eu vi com uma sobrinhazinha
1: minha. Mas eu nunca vi também.
0: Cara, ô meu, tu vai te cagar de rir.
1: É que a minha filha ainda não vê telas, então eu ainda não tô conhecendo desenhos.
0: É ceguinha?
1: Não, eu só, a gente só sabe que quanto menos ela olhar nessa idade,
0: melhor. Isso é que nem Coca-Cola. Se tu não der, a criança não toma.
1: É isso.
0: Quem torna as pessoas obesas são os pais, cara.
1: Claro, claro. Toda criança gordinha tem um pai que deixa.
0: Tá, obesa, né? Gordinha não, tem obesa, assim, barriguinha de vermes, né? Tua filha tem uma barriguinha de vermes, tem que cuidar disso aí, tia. Tem que dar um remédio pra vermes, que depois a criança caga assim, pensa que ela cagou uma CPU de da positivo. Foi!

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1: Dois gordos e uma mochila. Dois gordos e uma mochila ao vivo até as duas da manhã. Olha, se o intervalo do Dois Gordos e uma Madrugada fosse transmitido...
2: Cara, de qualquer programa da rádio...
1: A gente ia preso, tá?
2: Ou talvez eu me separasse.
1: Sabe que uma vez eu fiquei muito, muito feliz quando eu ganhei uma mochila de couro bonita.
2: Cara, eu comprei uma mochila de couro em Fortaleza.
1: E aí, velho, o que é quente? Uma mochila de couro?
2: Porra! Uma couro aquilo... tipo uma mochila de... O Feder tá usando uma bolsa de mulher, eu perguntei pra ele já.
1: Ele carrega no ombrinho
2: assim? É, o dia deu uma carona e eu falei pra ele assim...
1: Você é da Rodaica?
2: Você
1: é
2: da Rodaica? E ele falou, não é minha essa bolsa? Eu falei... É de mulher, ele falou, tu é muito ignorante. Mas tu viram com a bolsa hoje, que mais cedo?
1: Eu vi.
2: É de mulher aquela bolsa. Liga pra ele e pergunta se essa bolsa é de mulher.
1: Eu não vou ligar.
2: Não, é bom brigar com ele. Assim,
1: é, essa semana não tá, não tá legal.
2: Deixa o cu do bote.
1: Cara, ganhei uma mochila de couro marrom, aí achei linda, bonitaça. Cara, aquilo no verão não é que esquenta, velho.
2: Como é que não é pra usar no verão, né?
1: Porque aquilo ali na paleta, velho, aquilo ali sua uma barbaridade. Sem falar que o couro, ele, tu tem que tratar ele, tu tem que hidratar ele, na verdade.
2: Ah, tá, mas tu ganhou de couro? Ah, eu comprei, não, é que eu tinha de couro, era couro sintético. Tá.
1: E aí aquilo vai desgastando, vai esfarelando, vai ficando uma coisa horrorosa.
2: Eu viajei, eu precisei comprar uma mochila pra trazer coisa. Arrebentei a mochila ainda. Que merda arrebentar uma mochila, cara. Arrebenta a alcinha na mochila. E eu tenho uma mochila hoje com a... Eu tenho que levar num cara que arruma a mochila pra ele fechar ali.
1: Meu, tá em falta os caras que arrumam a mochila, sabe? Esses tempos estragou a mochila
2: ali. Ali na Zeta, hein?
1: E aí eu tava procurando eu tinha um cara que arrumava a mochila, que era ali perto da Santa Casa, ali na parada do T9, ali
2: cara,
1: na frente do...
2: quanto mais muquifa, lojinha, ele arruma tudo.
1: Tem que aí ser bem mudou, fudido. Não é mais ali. Aí eu tinha um perto da minha casa ali. Eu fui lá também, não
2: tinha
1: mais.
2: Tá, aquele cara que a gente foi uma vez ali pra arrumar o que? O carrinho de... Não, aquele cara que nós vamos arrumar o carrinho da Helena.
1: Aham.
2: Ali, aquele cara arruma.
1: É possível.
2: É, aqui na rádio tem uma mala muito a fuder, que eu vou roubar essa mala um dia, ela sumida na minha casa. Porque ela é a fuder, só dá uma bola nela.
1: Ela é bonita, ela é bonita.
2: Falei pro Vini, meu, aqui, tu é bobado, entendeu? Porque se tu pega essa mala aí, tu levar pra arrumar, pegar pra ti, ninguém ia saber. Eu tô com uma camisa lá em casa que eu tenho certeza que era do Porã. Eu roubei, tava ali, eu roubei, eu admito. Eu acho que quando tu admite um roubo, não deixa de... Pra mim, eu acho que perde o valor de crime, sabe?
1: Eu teve uma vez que eu fui pra casa de um amigo meu, em Garopaba, acho que é. E aí ele me emprestou uma camiseta. Eu achei a camiseta muito legal, eu avisei ele. Meu, vou roubar essa camiseta. Ele falou, não. Eu avisei ele desde o início que eu ia roubar a camiseta.
2: O meu amigo Luciano Coimbra, ele me emprestou o livro Confidencial do Guardiola. Que ele falou, gordo, peguei lá e achei uma merda o livro. Eu falei, não, me empresta. Aí ele me emprestou, aí eu roubei. Falei, mas eu vou te devolver. Mas aí eu dei pra ele um livro do Romário.
1: Ah, não, aí elas por elas.
2: Eu falei, tá, tu gosta do Romário? Ele, pô, o Romário eu gosto de todos. Eu falei, tá, eu tenho um livro do Romário lá que é bem aleatório. Tu quer? Não, pode ser, tá, então vamos trocar taco a taco. E aí trocamos taco a taco.
1: Mas no quesito mochila...
2: Já te roubaram a mochila ou não? Já te roubaram a mochila?
1: Claro, várias já roubaram.
2: Mas
1: roubaram
2: a
1: mochila antes do planeta?
2: Ah, nós tava numa churrascaria se reunindo pra celebrar ali o pré-planeta. E, bah, estamos saindo, bah, demoliram o vidro do Rafael, roubaram a mochila dele e o notebook da firma, que rabo que tu...
1: Não, roubaram o notebook.

0: Porto Alegre ainda não tá aquela cidade que tu anda que tu tá no Uber mexendo no celular de vidro aberto, o cara passa de moto e rouba seu celular.
1: Aqui, pra quem tá nos vendo, tem uma senhorinha, uma motinha bem pequenininha, que eu tô vendo no vidro aqui, eu tô achando muito engraçado. Estragou a motinha com ela bem no meio aqui da Ipiranga, porque o nosso estúdio, ele tem, dá a visão
0: pra Ipiranga. Patinete elétrico, é que tem, ela botou banco.
1: Ah, velho, é foda, né, gente? Eu acho que é uma motinha, não é um patinete.
0: É um patinete?
1: Ela sentou aonde? Na muleta?
0: É um patinete elétrico, que ela botou o banco.
1: Mas o outro também tem, já viu o banco, Rafa? Ninguém bota dois bancos.
0: Estão é um patinete com banco, tem patinete, velho.
1: Mochila, tem umas mochilas que...
0: É que tem uma mochila que vira patinete, né?
1: Claro. Tem que virar bicicletinha também.
0: Aham. Uhum.
1: Tem a mochila que vira um bote.
0: Um bote?
1: Sim, tu puxa, ela vira um bote.
0: Sério?
1: Cara, mochila... Eu acho muito bonito mochila de galera que escala. Na Decathlon vende.
0: Eu usava uma época, porque tinha muito bolso, era bom, com aquelas cordas.
1: Mas tu vai, tu tá, mas aí isso é ruim quando tá te cagando chegando em casa, né? Tu não acha a chave, porque tudo que é bolso não acha a chave.
0: Pode ser.
1: O cara esquece, eu não consigo. Eu tenho o meu check-in, que é carteira, celular. Não, carteira não, celular e chave só.
0: Não, o meu era 5.
1: E óculos.
0: 5C. Era crachá, carteira, carregador, chave.
1: No cozinho.

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1: Deixe a mochila dos problemas fora do seu ambiente de trabalho.
2: Essa é a maior mentira da Rede Atlântida. Ah, falei.
1: Eu acho que é a maior mentira do universo, eu acho.
2: Não, da Rede Atlântida.
1: Mas explica pra galera o que é a mochila dos problemas.
2: A gente tem um lema aqui na rádio que diz o seguinte.
1: Eu acho que é um lema universal,
2: as pessoas. Não, mas é que a gente trabalha com entretenimento, né?
1: E a gente... Mas acha que a Anitta não briga com as pessoas?
2: O nosso trabalho...
1: A Anitta ganha bem e transa pra caralho, né?
2: É. Acho que ela vai brigar bem menos.
1: Se tu ganhasse bem e transasse pra caralho...
2: E outra, a Anitta é a chefe, foda-se. Vai ter que aturar ela de qualquer
1: forma. A Anitta é mão fechada, né? Porque ela... Mas ela é legal, os caras.
2: A mochila dos problemas é a seguinte.
1: Explica.
2: Todo mundo tem uma mochila que tu carrega os teus problemas todos os dias. Todo mundo tem problema.
1: Quatro problemas, vamos lá. Ansiedade, depressão.
2: Contas a pagar.
1: Contas e micropênis.
2: E aí tu tá com a mochila do problema cheia. Tá cheia de problema.
1: Eu tenho um quinto problema. Comi pouca gente na vida e agora que eu posso, eu tô casado.
2: E aí, quando tu chega no estúdio, a gente brinca aqui, tu tem que tirar essa mochila fica fora do estúdio da rádio.
1: É baita mentira.
2: E aí tu faz o programa, alegra as pessoas, e na saída tu pega tua mochilinha e vai pra casa.
1: Não.
2: Essa é a maior mentira da Rede Atlântica.
1: Ó, vou dizer...
2: Tu percebe no boa tarde do cara, se o cara tá bem ou se o cara tá mal.
1: Eu vou dizer, tá, não é puxar pro meu lado, mas eu acho que eu sou um dos mais que consegue enganar.
2: Ah, eu consigo também.
1: Não, tu é bom. Como é que ninguém tá esperando tu fazer graça. Ninguém olha pra ti, é Rafael Gomes, ninguém espera. Agora, Ivan, e aí, maionese? Espera uma piada a mim. Então, tipo assim, eu escondo muito bem.
2: Pode ser.
1: Porque assim, ó, 40% dos meus dias eu não tô com o culpa rezo, sabe? E aí eu tenho, porque sou um profissional. Sou um profissional. Preciso ser profissional, mas eu, assim, eu sou um cara extremamente mal-humorado. Minha esposa sofre por demais. Com a mochila de problemas da minha esposa, eu descobri que na terapia dela eu sou muito citado. Porque a minha esposa, ela não entendia no começo que eu chegava em casa e não queria conversar. Só queria ficar quieto.
2: Cara, mas as pessoas não sabem disso também em relação a...
1: E é muito injusto a pessoa que fala que eu sou mascarado. Se a pessoa... Eu sou mascarado.

0: nada de Instagram. Não respondo quase ninguém. Mas na vida real eu sou triquerido. Porque Instagram pra mim é coisa. Agora na vida real eu sou extremamente querido. Eu nunca disse não pra ninguém.
1: Esqueci o que ia falar.
0: Só pro... Bom.
1: Lembrei.
0: Qual?
1: A gente em camarim também a gente é quieto, meu. Porque a gente...
0: O camarim é a coisa mais triste do mundo.
1: Gasta
0: é o camarim
1: muita energia. Se deslocando e fazendo show. Então o camarim a gente tá só quieto, cuidando da nossa mochilinha, pensando em todos os BO que tem pra resolver na vida, pra não incomodar ninguém.
0: Não, cara, e assim, e a mochila...
1: Mas eu gosto muito da filosofia da mochila dos problemas.
0: Mas ela é uma falácia, na verdade.
1: Não, mas
0: é
1: eu faço ela bastante.
0: Ah, não, tu consegue fazer bem, mas eu acho que o melhor de todos se chama Leandro Bortolassi.
1: Pode ser também.
0: Tu nunca sabe, o Lelê, porque o Lelê, como ele já é reclamão, ele tá sempre normal. Quando ele tá alegre, eu fiquei triste com o fim de um personagem que inclusive fui eu que apelidei, que era o velho da bocha, né, que ele fazia, né, toda sexta-feira ele ficava encostado, velho do balcão.
1: Sim.
0: Que ele ficava tomando traga no PB das 6 encostado, e ele tinha o livre-arbítrio de ficar doidão, mamado, e ficar falando merda e sem julgamento. A função dele era ficar tomando um traguinho, encostadinho no balcão, no estúdio, e só dando vinheta. Não tem uma mochila do Pretinho Básico, né?
1: Como assim?
0: Não tem uma mochila da Rede Atlântica. Nós tínhamos uma DRBS, que era uma boleia que nós ganhamos uma vez na Telehouse.
1: É essa que me roubaram.
0: Que é aquela cinzinha, que virava um bagulho, virava uma pochete.
1: Não, essa a minha filha usava pra natação.
0: Isso.
1: Rasgou.
0: Tu gosta de... Eu acho ridículo quem fala sacochila.
1: Ah, não. Sacochila
0: é um lixo. Ah, sacochila. Não, cara, é mochila... É mochila em outro formato, porra. É que nem guisado, cara. Tudo que canta é carne, porra.
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1: Inspetor de Paula.
0: Olha, fico extremamente lisonjeado com o meu retorno para com esse programa. Estive envolvido aí no período eleitoral, fazendo segurança aí, evitando invasão.
1: Eu não quis lhe incomodar durante as eleições.
0: Trabalhei bastante, né? Muito obrigado por ser preso por boquete de urna, eu tive que fazer aí, né, várias ações de prevenção, preventivamente, para evitar aí que tivéssemos aí o espalhamento de santinhos e por aí vai.
1: Até hoje as pessoas espalham muito santinho?
0: Espalham muito, principalmente ali na próxima igreja matriz.
1: É mesmo? Não achei que esse ainda fosse um modus operandi.
0: Eleição é igual suruba com consentimento, vale tudo.
1: Tá bem.
0: Inclusive meus candidatos não se elegeram, fiquei extremamente triste.
1: Ah, acontece, essa é a graça de uma eleição, né? Um se elege para outros não se eleger.
0: Fica aqui...
1: A maioria dos candidatos não se elege.
0: Fica aqui o meu fraterno abraço para Gugu Streit. Depositei meu voto de confiança nele. Uma pena, e aí fiquei triste, porque agora nem no rádio mais posso ouvi-lo.
1: Em breve tá de volta.
0: Estou aguardando aí o retorno dele em algum prefixo.
1: Tá bem.
0: Votei também para presidente Rui Costa Pimenta. Não conseguimos alcançar o número necessário de votos.
1: Ficou bem longe.
0: Ficou bem longe aí, não conseguimos. E... O meu senador também acabou não configurando aí, não acabou batendo aí, o meu senador. Milton Cardoso. Gostava de ouvir ele na Rádio Bandeirantes.
1: Tá bem.
0: Então eu não tive a oportunidade e espero aí daqui a 2 anos, aqui me radicando em Porto Alegre, que é o local onde eu pretendo aí estar com a minha família, trazer todas as minhas, uma mulher, 8 filhos e também duas amantes que eu tenho que moram

0: de Janeiro e fazia aí uma família do bem para virar vereador aí daqui a 2 anos aqui na cidade de Porto Alegre, ou talvez Alvorada, que é mais fácil.
1: O senhor já pegou muita mochila com droga nas suas andanças
0: já,
1: policiais?
0: Já. Recentemente estive aí andando aí com, né, fazendo aí uma jirica aí próximo de alguns colégios e constatei que muitos adolescentes estavam portando drogas na sua mochila.
1: E aí?
0: E aí acabei fazendo o recolhimento aí e também a defumação das drogas.
1: Como assim defumação?
0: Que a droga tu tem que queimar depois.
1: É mesmo?
0: Sim, sei. Tu tem que... Tu incinera a droga.
1: Tá.
0: Os adolescentes aí pelo estado todo aí com muitas drogas na mochila.
1: Muitas drogas? Qual é a droga que o adolescente mais bota na mochila?
0: K-pop.
1: Tá, e o que mais?
0: K-pop é a principal droga. E o disco novo da Anitta.
1: Mas as pessoas ainda andam com um disco físico, sim?
0: O jovem, ele quer ser velho.
1: Tá.
0: Você não sabe, o jovem agora, ele tira foto com o filme. Kodak tá voltando com tudo. Inclusive, tô pensando em abrir aí um negócio de revelar foto. Junto com o Lan House, tinturaria e também com massagem. E ela minuta.
1: Tá bem, tá bem.
0: E pagode, que no Rio Grande do Sul tem que ter ela minuta e pagode.
1: Faz sentido, faz todo sentido.
0: E vender Diário Gaúcho.
1: Eu gosto muito dos dois, eu gosto muito dos dois.
0: Eu gosto dos três. A La Minuta, Pagode e Diário Gaúcho. Sou muito fã do Almir Neto.
1: Tá bem.
0: Fico triste que a TV Elisão Brasileira não chama mais o Almir Neto pra nada.
1: Mas o Almir Neto não é sambista.
0: Cara, tá tudo no mesmo escopo. Mas aí eu não vejo ele. Eu ligo no Raul Gil, ligo no Faustão, não tem Almir Neto.
1: É, fica o protesto aí, né, do inspetor De Paula para com. Vamos fazer a nossa ronda policial, que faz tempo que a gente não faz.
0: Deveras importante aí para com a sua pessoa, primeiramente, dizer aí que devemos fazer a ronda policial.
1: Ah, e como é que está a madrugada das ocorrências em Uruguaiana?
0: Tá, encontramos um homem aí do sexo masculino, onde o mesmo se portava aí carregando uma bolsa do sexo feminino. E um microfonezinho de rádio também. E aí, quando indagado se a bolsa era masculina ou feminina, ele falou que era masculina. Acabou sendo preso aí pelo crime de mentira e calúnia. Tava usando bolsa de mulher e tá tudo bem.
1: Desde que admita que é de mulher.
0: Realmente, cara. Carona é que nem cu, dá quem quer.
1: Tá.
0: É isso que eu falo. Carona é que nem cu, dá quem quer.
1: E como é que tá a madrugada agitada em Livramento?
0: Livramento aí tem sido aí muitas ocorrências aí do tráfico de erva.
1: É mesmo? Muita maconha?
0: Não, erva mate. Tá muito caro. Com a suba do dólar, o pessoal tem ido para Livramento comprar erva mate para poder revender no país vizinho, que é o Uruguai, que é um país que eu tenho uma consideração muito grande. Perdi meu cabaço lá no Uruguai, numa praia.
1: Não. Olha só, a gente não usa essa expressão no rádio.
0: Desculpa, então.
1: Não, o senhor
0: perdi,
1: perdeu.
0: Errei.
1: O senhor se perdeu.
0: Perdeu, não pode essa expressão, então vou falar outra expressão, então. Perdi meu cabaço no Uruguai, não foi no país vizinho?
1: Não.
0: Não pode usar país vizinho nem Uruguai.
1: Virgindade, perdi a virgindade.
0: Ah, sim, perdi ela no forte lá em... No forte, no Uruguai.
1: Tá. E como é que tá a madrugada em Canguçu?
0: Deprê, né?
1: Rio Pardo.
0: O pior ainda, mais deprê que Canguçu.
1: E como é que tá Candiota?
0: Candiota tá lá, tá movimentada, né? É. O Safra da Uva, o Galvão Bueno tá bombando lá e a fábrica de cimento também. Há uma fábrica de cimento ali que agita ali bastante ali a região de Candiota, região carbonífera, onde o pessoal tem um investimento muito grande, inclusive uma das grandes empresas do governo do Rio Grande do Sul está localizada ali, né? Mas tem bastante trabalho aí o nosso querido saudoso amado Coronel Zuc, que vai estar comandando o nosso estado aí a partir dos próximos 4 anos aí, né? Eu que acabei não votando nele, porque correntes diferentes políticas, né?
1: Tá ok. Tem mais alguma cidade?
0: Fica um abraço aí pro nosso novo governador aí, que ele já disse, né? Já deixou claro, né? O Zuco aí, ele... Essa transição aí, ele quer ver leite todo dia.
1: Isso, claro. O Eduardo Leite precisa passar, né? As principais informações do nosso estado.
0: Todo dia pra ele. Então é leite todo dia pro Zuco.
1: Tá bom. Pra gente finalizar, como é que tá a madrugada?
0: Inclusive, fica aqui, eu acho que... Esse programa aqui deveria, em algum momento, falar com a assessoria do novo governador e o convidar pra vir aqui, que eu acho que... Seria aí de fundamental importância pro ouvinte aqui na madrugada, o dois gordos e um governador.
1: Olha, tu não me leva mal, mas eu acho que o governador ele tem um pouquinho
0: não,
1: mais
0: por de... enquanto ele tá tranquilo, é a hora agora.
1: Não.
0: Fica a ideia, eu fico só pensando assim, pergunta séria agora. O quanto aleatório seria o governador vindo dois gordos na madrugada para debater aí o que tá por vir nos próximos 4 anos do Rio Grande do Sul?
1: Tá bom. Deixa a sugestão lá no arroba do governador, né?
0: Todo mundo agora vai na última foto do governador e comendo dois gols na madrugada pra ver se vai poder pintar aí.

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1: Dois gordos e uma mochila, dois gordos e uma madrugada ao vivo pra toda a rede Atlântida. Eu gostei do debate. Sacochila é mochila?
2: É.
1: Cara, é, porque é uma mochilinha, né?
2: Não, mas é mochila.
1: É a pior das mochilas.
2: Mas era mochila de boleiro, cara. Não era sacochila. Era a mochila que sempre todo cara ruim, que acha que é craque, chegava pra jogar uma bola na pelada com aquela mochila que é um saquinho. Que tá só a chuteira dentro e um...
1: desodorante.
2: Um perfume vagabundo, falso. Aí é a mochila.
1: Como é feia aquela mochila, meu Deus do céu. Eu tenho um ódio daquela mochila. Cara, não é prática, ela não é bonita.
2: E aí é foda, né, cara? Eu não gosto de ter mochila... que vira mala também.
1: Mochila que vira mala?
2: Sim, a mala ela também tem alça que tu pode botar nas costas. Ah.

0: Mas é uma mochila com rodinha, né? É só isso.
1: Ah, é verdade. Porque hoje em dia a mala com...
0: Porque era como a gente diferenciava as mochilas do colégio, sendo criança, né?
1: Rico e pobre, né?
0: Tu tem mochila com rodinha ou sem rodinha?
1: Pô, mas hoje eu não sei se eu tenho dinheiro ou ficou muito mais acessível as mochilas.
0: Não, hoje tu tem dinheiro.
1: Não ficou acessível?
0: Não. Tu acabou de dizer que tá R$500 a mochila?
1: Não, mas tá R$500 é que eu gostei.
0: Não, uma mochila de criança é caro.
1: É, problema é que mochila... Eu tenho algumas, eu comprei outra mochila também. Tem muita mochila.
0: Por que tu tem muita mochila?
1: Porque eu gosto de mochila, cara. Tu gosta, do que tu gosta?
0: Não tenho.
1: Eu gosto de mochila.
0: Não sou consumista, acho, em nenhuma área.
1: Não, alguma tu tem que ser.
0: Acho que não, mano.
1: Coca-Cola tu era consumista, agora tu tá menos.
0: Tá, mas não... Também não... Não é, ó, meu Deus, que caos, não tem.
1: É tipo... Não, eu gosto de mochila. Eu tenho uma mochila marrom. Tenho uma mochila preta. Tem mais mochila preta. Eu gosto de mochila colorida. Mas eu acho que tu, mas quando tu já tá meio velho, fica estranho. Já não sei se tu seja emo. Ou tu seja um velho muito pra frentex. Com a mochila roxa é foda, né? Um velho de mochila roxa.
0: Qual o problema?
1: É, né? Parece um velho bobado, um velho bobão, um velho.
0: Ah, deixa o velho ser velho.
1: É, eu gosto de velho.
0: Vai ser feliz.
1: Eu gosto, pra mim, eu acho que. Eu não sei se o velho. Eu às vezes eu vejo o velho. Tu não vê muito velho de mochila, né, tia?
0: Velho usa pouca mochila, velho usa o leva tudo, a capanga.
1: Exato, né? Eu gosto de bolsa transversal. Tipo, bolsa do Zé Alberto Andrade, assim. Bolsa de carteira.
0: Eu já usei. Não.
1: É legal. Eu te conheci com essa bolsa.
0: É?
1: Mas eu gosto é de couro, não aquelas que são tipo pasta, assim, sabe?
0: Uhum.
1: Aquilo é muito útil quando tu é repórter de futebol.
0: É que quando tu carrega pasta e papel, aquilo é útil, né? Mas hoje em dia não...
1: Quando eu era repórter de futebol, eu fazia jogo de mochila, porque eu levava muita coisa na mochila.
0: Claro,
1: um casaco,
0: tem que usar mochila.
1: Levava outra camiseta, desodorante, porque quando o cara fazia um jogo no verão, no Rio Grande do Sul, tu arranca, tu chega 1 da tarde no campo, tu sai, tu vai embora 8 da noite, tu vai num azarão do caralho. Aí eu troquei muitas vezes de camiseta, assim, nos banheiros, e dei uma lavada embaixo do braço do Beira-Rio, tudo... Na arena. Mas mochila é muito útil, cara. Mas o foda é que a mochila, às vezes, ela é um troço que os caras podem te roubar, assim, abrir a tua mochila, te roubar e fechar a tua mochila, tu nem percebeu.
0: Sim, meu, uma época.
1: São Paulo tem muito disso.
0: Uma época saiu a matéria, né, que tinha que usar a mochila na frente. Que as pessoas estavam roubando. A gangue das gordas roubava aqui em Porto Alegre.
1: Elas estão de novo aí.
0: Elas estão de volta, elas estão
1: de novo.
0: Volta.
1: A gangue das gordas é a terceira geração da gangue das gordas. Porque as gordas vão morrendo, mas elas dão a luz.
0: Mas é que eu acho que o gangue das gordas é um nome, elas não são gordas.
1: São.
0: Inicialmente elas eram, hoje em dia elas não são mais.
1: É que hoje ser gordo não dá agilidade.
0: É, hoje em dia elas são a gangue do Monjaro.
1: O Monjaro tá. Mas o Monjaro tá acabando com os gordos, cara. Eu não sei o que o McDonald's vai fazer com uma hora, tipo. Porque eu acho que o McDonald's tinha que vender o Monjaro. O McJaro.

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1: Acabou. Dois Gordos e a Mochila, Dois Gordos e a Madrugada. Cara, a mochila é sempre um item de altíssimo consumo quando a gente é criança, né? Criança, adolescente, quando tu vai comprar teu material escolar, tu pergunta pra tua mãe, mas nós vamos comprar uma mochila também?
2: Não,
1: porque a mochila dura vários anos.
2: Não, tua mochila tá boa, hein?
1: Exatamente. Aí.
2: Mas depois chega uma idade que tu não, que também já é meio cafona tu ir de mochila pra
1: isso,
2: aula.
1: Isso, aí depois chega a idade que a tua mochila tá podre.
2: Não.
1: A tua mãe diz, tá, tu não vai trocar essa mochila? Tu, não, eu quero essa.
2: Não, eu digo que também chega a idade que tu quer ser um malandrão, que tu quer ir com um caderno e uma caneta só embaixo do braço.
1: Cara. Exatamente.
2: Aí tu é um malandrão do colégio, que vai com o caderno e um livro. Que hoje tem aula de história, tu vai com o caderno e o livro. Porque aí chega uma idade que tu já tá cagando, que é o ensino médio. Que eu acho que não se chama ensino médio, hoje em dia é segundo ano.
1: Ensino médio.
2: É segundo ano?
1: Pode ser segundo ano.
2: Você foda-se, é ensino médio. E aí tu vai pra aula com um caderno grande que tem todas as matérias, mas tu não nota porra nenhuma. 200 páginas do teu caderno, tu só tem um caderno pra tudo. E aí tu só te apavora quando tu vê que tu vai rodar.
1: É.
2: Aí ou quando tu olha, esse ano, faculdade mesmo, eu tenho um caderno pra cada bagulho. Aí quando tu tá na faculdade, tu começa a olhar assim o cara dando aula e tu vê que tu não vai anotar porra nenhuma. Aí tu fica, mas não vou anotar merda.
1: Passei a faculdade toda só com um caderno, eu não tive mochila na faculdade.
2: Eu não de jornalismo, eu não
1: tive. E era o caderno da faculdade.
2: É que quando eu fiz história na FURG.
1: E sobrou folha.
2: Eu trabalhava na rádio de manhã, então eu ia da rádio, então eu tinha que ter mochila pra levar minhas coisas.
1: Não, mas eu trabalhava também, mas.
2: Não é que eu saía direto, né?
1: Eu também?
2: Eu cheguei, cara, o meu máximo de vida de loucura, olha só. Eu trabalhava de manhã na TV e rádio. Eu ia pra FURG uma da tarde, às 5h30 os guris me pegavam pra Pelotas e eu estava de noite. Eu cheguei a fazer duas faculdades ao mesmo tempo.
1: Que loucura, isso é loucura.
2: Sabe o que é o mais louco?
1: Ah.
2: Pra ganhar dinheiro imitando um palhaço. Olha, olha como às vezes o estudo não
1: mas
2: é...
1: Mas essa é a tua mochila de conhecimento que tu adquiriu durante
2: a vida. Eu acho que eu sou um dos caras aqui dessa empresa com o maior conhecimento inútil.
1: Não é inútil.
2: Não, os conhecimentos meio nada a ver, assim. É porque eu acho muito doido, que sabe o que eu queria, cara? Eu queria ser esse cara no Pretinho Básico, mas eu não consigo. Que fala, assim, mais solto, mas eu fico meio travado no Pretinho, assim, de destrinchar meu conhecimento aleatório sobre várias coisas. Fico, mas deve ser porque é idade, né? Pouco tempo no programa.
1: Não, e tu
2: fico
1: também
2: intimidado.
1: Muda o tom de voz, eu não sei explicar.
2: O quê?
1: Quando tu vai falar sobre alguma coisa que tu gosta, tu muda o tom de voz e fica chato.
2: Como assim eu mudo o tom de voz? Agora eu tô
1: agora tu voltou ao normal.
2: Não, é o que eu falo com a minha voz de stand-up.
1: É.
2: Mas é que às vezes eu falo pra ficar mais claro, porque quando
1: não,
2: eu
1: falo...
2: Não,
1: parece falso.
2: Mas não é falso, é porque eu tenho a voz meia, eu tenho a voz média grave. Eu tenho a voz... Então eu tenho que abrir um pouco mais, eu tenho que dar uma esganiçada na voz. Mas não fica falso.
1: Tem que falar com a tua voz.
2: Mas a minha voz é essa.
1: E daí?
2: Não, mas aí as pessoas não entendem o que eu falo.
1: Claro
2: que eu não posso falar lento no Pretinho.

0: Porque senão tu não consegue falar.
1: Claro que pode, testa pra tu ver.
0: Vou tentar, mas aí as pessoas não querem.
1: Mas a mochila de conhecimento, essa é a única mochila que ninguém nunca vai te roubar. É assim que eu finalizo com essa filosofia barata.
0: Filosofia.
1: No programa de hoje.
0: É, pode ser. Bom,
1: Dois Gordos da Madrugada ficando por aqui. Obrigado pela parceria, pela companhia.
0: Vem aí momento. A mochila do Dois Gordos da Madrugada.
1: Tchau.
0: Claro que não. Claro que vem, cara.
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1: Lembrei do cara que entrou no bar e disse assim: quem aqui deu um soco no meu irmão? Aquele silêncio no bar, se levantou logo 2 metros de altura e disse: fui eu que dei um soco no teu irmão, porque disse que é rico, soco.
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1: O Castelhano volta de surpresa e encontra a mulher na cama com outro cara. 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
2: Sério?
1: Sabe o nosso apartamento na praia? Foi ele que pagou também.
2: Sério?
1: Sabe o nosso carro novo?
2: Ah, vai me dizer que foi ele que pagou?
1: Sim, foi ele que pagou também. E aí? Olha, eu só queria que ele se tapasse pra não pegar de repente uma gripe.
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2: Aí a esposa do mestre chega toda animada e diz: ai, mestre, hoje eu quero namorar, estou cheia de vontade. E aí o mestre, cansado, depois subiu um monte o dia inteiro, pensa: não posso decepcionar minha gafanhota. Então ele toma dois Viagras. Pouco tempo depois, a esposa entra no quarto e vê o lençol levantando, fazendo uma verdadeira barraca. O mestre, querendo garantir o serviço, resolve tomar mais um Viagra. A barraca fica ainda mais impressionante. E a esposa pergunta: ai, mestre, amor, posso olhar por baixo do lençol? E aí o mestre: pode sim! Minha gafanhota safadinha, mestre, quer confusão! Ela levanta o lençol e na mesma hora o lençol despenca. Sem entender nada, ela pergunta: mestre, o que aconteceu?
3: Não acredito! Ele te reconheceu!
4: Que barba!
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1: O Castelhano volta de surpresa e encontra a mulher na cama com outro cara. Aí o Castelhano nem pergunta nada, já sacou o revólver. E o cara, pelo amor de Deus, faz alguma coisa, olhou pra mulher, e a mulher, querido, calma! Cara, quem é esse cara, cara? Tu sabe quem é esse cara? Ele que pagou aquela nossa dívida antiga no banco.
2: Sério?
1: Sabe o nosso apartamento na praia? Foi ele que pagou também.
2: Sério?
1: Sabe o nosso carro novo?
2: Ah, vai me dizer que foi ele que pagou?
1: Sim, foi ele que pagou também. E aí? Olha, eu só queria que ele se tapasse pra não pegar de repente uma gripe.
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0: Observatório Nacional. 6 horas, 59 minutos, 50 segundos.
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Atlântida, Rádio das Nossas Vidas, a melhor vibe do FM. 7:12, estamos chegando com mais uma edição, a derradeira desta semana. No Despertador, o Morning Show número 1 do Rio Grande do Sul, abraçando toda a rede Atlântida no estado inteiro. E também no mundão de meu Deus, no atlantida.com.br. Salve a sexta-feira! Dia 9 de outubro de 2026, que seja uma ótima sexta-feira para ti. Muito obrigado pelo carinho da

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Vamos nessa então. Sim, você está ouvindo a voz dele, mundialmente conhecido como Embaixador do Balanço. Cá estou eu, Lepido e Faceiro, do Pagotão. Para mais um dia ao lado

Tio Taon, onde tu quiser, em toda a Rede Atlântida e on the line no Instagram, no arroba Rodrigo Adams. Vamos pra cima, chegar com a nossa pauta do dia. 7:14, a pauta do dia no despertador tem um oferecimento de Casa Madeira.

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2: Bem, a nossa pauta do dia chegando no despertador, o sinal marcou 7 horas 15 minutos. Hoje, como boa parte da audiência conseguiu acompanhar, retomamos o horário eleitoral gratuito, então a gente tem uma rede para abrir a partir das 7 da manhã, 7 e 10 termina e começamos o nosso despertador. Então vamos adiante aqui com a nossa pauta do dia, tem sido uma semana muito tri. Antecipando a Semana da Criança, na verdade, né? O mês da criança. E olha, foi uma pauta melhor do que a outra até agora. Eu tenho certeza que hoje engaja de novo. Na pauta do dia, aquele áudio até 30 segundos no arroba Rodrigo Adams. Lembrando, quem não tiver conseguindo mandar o áudio, pede pra liberar ali. Essa semana, olha, foi uma loucura. Eu liberei uma galera para participar do programa. E mais uma vez explicando, gente, não é o Adams ou a Carol que criam esse bloqueio, né? É a ferramenta. Isso não tinha há alguns anos, mas enfim, faz um bom tempo em que o Instagram travou assim, né, essa possibilidade de todo mundo mandar áudio para todo mundo, enfim. Aí eu sou meio totoca, não sei explicar como é que é, mas a gente usa o canhão a nosso favor. A gente pede para a galera seguir, obviamente, ali a gente, né, curtir os nossos conteúdos, participar um pouco da nossa rotina, afinal, é uma continuidade do nosso trabalho, tá conectado ali junto com a audiência, e obviamente a gente quer que todo mundo participe, né? Então, se não tá conseguindo mandar, só escreve na mensagem, libera ali, e tem algumas pessoas que mandam algo, não sei se é emoji, o que que é, porque daí aparece mensagem como se não tivesse liberada, entende? Se escrever libera, eu tenho certeza que vai dar bom. Não falei a pauta do dia ainda. Deixa eu mudar a trilha então. Aqui. Sexta-feira, né? Estamos só pelo final de semana. Baguncinha. Meu programa de TV favorito quando eu era criança. Essa é a pauta do dia. Criança barra adolescente, enfim. Mas que aquele programa que fazia tu correr pra frente da televisão, tá bom? Conta pra gente como é que era, qual era a função, quem assistia junto, a família parava, tudo. Porque qual é a ideia da pauta do dia? Mais que saber qual é o programa, é a gente fazer aquele resgate da memória, entende? Trabalhar com uma nostalgia boa, pra gente ter um dia legal. Aí é tri. Manda então pra mim a partir de agora, participando da pauta do dia, o meu programa de TV favorito quando era criança. Bora começar o despertador? Vou começar num clima bem sextou aqui, ó.
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2: Clássico absoluto da programação da Atlântida e eu gosto demais, eu acho a cara da rádio esse som. É pra aumentar o volume, abraçar a sexta-feira. Tô falando de Like Lee. O nome do som é I Follow River. 7:18, despertador no ar!

0: Atlântida, Rádio das Nossas Vidas, a melhor vibe do FM. 7:26. Salve a sexta-feira. É o Despertador ao vivo na maior rede de rádio de entretenimento do sul do Brasil. Seja um ótimo dia pra ti, muito obrigado pelo carinho da sintonia, da parceria. A gente vai juntos até às 8:55 AM, abraçando a Rede Atlântida em todo o Rio Grande do Sul. Chegando agora com a nossa pauta do dia, num oferecimento de... 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Meu programa de TV favorito quando era criança. É Semana da Criança, Mês da Criança. Segunda-feira não teremos despertador, hein? Vale a lembrança. Mas, a partir de terça, Carolzinha já tá de volta e a gente chega chegado. Ó, liberei uma turma já aqui, vou seguir fazendo aquela liberação, mas já tem muitos áudios chegando e a gente vai começar a rodar a partir de agora, tá bem? Até 30 segundos, essa é a nossa regrinha básica. Se puder também manter a qualidade do áudio para ouvir a tua voz com excelência e qualidade também ajuda, tá bem? Vamos começar com a Dani.
1: Bom dia, Rodrigo Adam.
0: Bom dia.
1: Aqui é a Daniela de Porto Alegre.
0: Bem.
1: Sextou.
0: Uhul.
1: Semana ótima. Meu desenho preferido quando era pequena, sem dúvida, era Caverna do Dragão.
0: Tá.
1: Beijo.
0: Beijo. Não precisa ser só desenho, tá bem? Por exemplo, a família se reunia pra ver o Sai de Baixo no domingão. Tá valendo também. Programa de TV.
2: Bom dia, aqui é Yasmin de Porto Alegre.
0: Yasmin de Porto Alegre, manda de novo o teu áudio, queridona. Ficou muito barulho externo. E eu não consegui ouvir direito a tua voz.
3: Fala, Rodrigueira. Cara, aqui é o Pablo de Passo Fundo. Meu programa favorito quando era criança era Chaves, né, cara? Chaves era...
0: Chaves do oito.
3: Fora da realidade. Chaves sentava a família inteira pra ver.
0: Que legal.
3: E Chaves é um troço que até hoje, cara, o cara se mata de rir. Meu filho
0: como é que
3: vê
0: pode,
3: Chaves,
0: né?
3: De vez em quando. Cara... É muito bom. Abraço.
0: Abraço. Tamo junto, meu velho. Vanessa.
4: Bom dia, Rodrigo. Tudo bem?
0: Tudo.
4: Que é a Vanessa de São Leopoldo.
0: São Léo.
4: Meu programa favorito na infância era a TV Colosso.
0: Ó.
4: Eu amava ver a Priscila dançando e cantando. Era meu programa... Assim, ó, de conforto.
0: Que legal.
4: Eu tava triste, eu olhava a TV Colosso passada. Beijão pra vocês, um bom dia.
0: Vale lembrar que os Power Rangers estreiam na TV brasileira, na TV Colosso, na finaleira do programa ali, né? Milena.
5: Bom dia, Rodrigo.
0: Bom dia.
5: O programa que eu gostava muito quando eu era criança era o Bom Dia e Companhia.
0: Principalmente com a Eliana.
5: Tinha a minha parte que as crianças ligavam.
0: Isso.
5: Ficava torcendo pelo PlayStation. Mas eu também gostava muito do Roda Roda Jequiti com o Silvio Santos e o programa do Silvio Santos. Eu era uma jovem senhora, então eu gostava disso quando eu era criança no domingo da noite.
0: Kiki, oba, tamo junto. Fala, Diegão.
6: Bom dia, Rodrigão, tudo certo?
0: Bem.
6: Cara, sem sombra de dúvidas, tá? Chapolin e Chaves, que dava no início da tarde no SBT. Só almoçava ali, já ficava no sofazão, né? Esperando.
0: Coisa,
6: né?
0: Boa.
6: Dava o Chapolin e Chaves lá, barra, era...
0: Que almoçar assistindo isso, né?
6: É isso aí. Abração, ótima sexta.
0: Valeu, veião. Tamo junto, André. Tô gostando, hein? Tá legal.
7: Fato. Você sabia que o programa Despertador da Atlântida é o morning show mais ouvido da região sul do Brasil? 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Bom dia, Rodrigo. Aqui é André de Dois Irmãos. O programa que eu adorava assistir quando era criança era O Mundo de Bigman. Bom, cara, fim de semana pra gente. Kikiki.
0: Eu era fanático também, André. Eu adorava quando ele resolvia um problema, trazia a solução de algo e ele fazia o parabim, parabam, para Bigman. Ah, que tri, cara. Que época gostosa, velho.
8: Diguinho, meu querido. Aqui é Marcelo de Caxias. Tudo bem? Cara, não tem como não falar, né? TV Globinho. Não tem como. Acho que, né, tenho 34 4 anos, não tem como não lembrar da TV Globinho, né? Todos os maiores desenhos estavam lá.
0: Boa.
8: Certo?
0: Certo.
8: Valeu, um abraço, boa sexta-feira.
0: Valeu, meu velho, tamo junto. Grande abraço.
9: Oi, Rodrigo.
0: Oi.
9: Meu programa favorito de quando eu era pequeno era The Masked Singer Brasil.
0: Tá.
9: E também era o Chaves, quando passava na... Eu acho que era SBT, né?
0: Aham.
9: Era SBT, daí eu almoçava e depois tinha o Chaves. Eu adorava.
0: Que legal.
9: Kikiki. É o Dudu de Porto Alegre, tá?
0: Valeu, Dudu. Tamo junto. Vamos ver quem mais tá na área aqui, ó. Para aí. Agora veio a galera do Libera, que pediu pra liberar e não mandou áudio, hein? Aqui mandou. Ariela, bem-vinda.
10: Bom dia, Rodrigo. Ariela, indo pro trabalho. Trabalho em Alvorada. A minha memória de infância, de programa, é esperar a TV Globinho.
0: Uhum.
10: Eu contava os minutos pra TV Globinho começar. E aí eu me deitava no sofá e assistia o Teletubbies, que era o meu
0: legal.
10: Programa favorito. Bom dia!
0: Bom dia! Siga participando, já tem uma galera que foi liberada, tem outra que já mandou áudio, vai rodar em seguida, mas eu tô esperando o teu ainda. A nossa pauta do dia... Revivendo a Semana da Criança, meu programa de TV favorito quando era criança. Manda pra mim no @RodrigoAdams, já segue por ali. Tamo juntasso, tá bem? 28 minutos pras 8 da manhã, vou tocar um som da Luísa Sonza, novidade na programação, com Diferentemente. A gente vai pro show do intervalo e volta em seguida com mais Pauta do Dia e a tua participação no Despertador da Atlântida.
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7: Encontrou pelos do seu pet espalhados pela casa e ficou preocupado? 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

Atlântida, Rádio das Nossas Vidas, a melhor vibe do FM. 13 minutos para as 8 da manhã. É o Despertador ao vivo, Morning Show número 1 do Rio Grande do Sul, abraçando toda a Rede Atlântida. A nossa pauta do dia, muita música legal. E a melhor vibe do FM. Vibe boa é a do Despertador, já sabe. 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Primeiro, antes de retomar a pauta do dia, deixa eu fazer um convite pra turma. Tá acabando, te agiliza, final de semana vai ficar por aí, tá vindo pra Porto Alegre, quer curtir com a rapaziada do Pretinho Básico? Tem balada do Pretinho, isso mesmo, no Fuga, do quarto distrito. Ingressos disponíveis no Simpla. Vamos lá com a gente, tocar o louco, vai ter nada mais, nada menos que Alexandre Fetter e Rafinha nas picapes. Uma banda sendo o karaokê da galera ao vivo. E a gente no palco tocando louco, por do Léo, Rafa Gomes, eu, Adams, como eu disse, Rafinha, Fetter. Toda a galera da Atlântida, toda a galera do Pretinho reunida para abraçar a nossa audiência e se divertir, obviamente. Bora pra cima, ao som de De La Soul, fazendo instrumental do Despertador.

0: A gente tá na área, na pauta do dia, que quer saber o seguinte. Meu programa de TV favorito quando era criança. Bora pra cima? Vamos ouvir o Matheus.
1: Daí, Rodrigão, bom dia. Matheus do Passo Fundo.
0: Passo Fundo.
1: Meu desenho favorito era Dragon Ball Z. Saía do colégio quebrando pra assistir o desenho. Forte abraço.
0: Forte valeu. Abraço. Valeu. Hamilton.
2: Bom dia, Rodrigo Adams. Aqui é Hamilton. Falo de Torres. Bom, vamos lá. O programa que eu gostava de assistir quando era criança, logicamente Chaves, né? Não tem como não. Não tem como não. Mas nos domingos eu gostava de assistir perto do meio-dia, de uma hora, 14 horas, eu gostava de ouvir a família Dinossauro, aquela que tinha o Baby, sabe?
0: Aham.
2: É isso aí então, tamo junto, sextou, kikiki.
0: Pô, cara, e todo mundo repetiu os bordões, né? Não é a mamãe, querida, cheguei, é legal demais. Matheus.
3: Bom dia, Rodrigo. Matheus de Santa Velha. Na minha infância, eu gostava de olhar a TV Globinho, né? Levantava, acordava, ia na sala, com uma cobertinha e assistia a TV Globinho. Baita recordação. Um forte abraço aí. Bom final de semana.
0: Abraço. Bom final de semana, meu parceiro. Tamo junto. Lucas.
4: Bom dia, Adams.
0: Dia.
4: Sou Lucas de Santa Maria. Programa favorito, eu não lembro o nome, mas era o da Angélica, que dava na Manchete.
0: Clube da Criança?
4: Ah, não perdia um, eu e meu irmão, pra olhar o Jaspion, Jiraiya, Changeman, Flashman, Cybercops.
0: Bah, aí tu veio, hein?
4: É isso aí. Sextou, Kikiki!
0: Kikiki! Provavelmente tá falando do Clube da Criança, acredito que seja esse.
5: Fala, Rodrigão, bom dia, bom dia!
0: Dia!
5: Cara, meu programa favorito de infância, só 50 a mais vão lembrar. O Elo Perdido, era muito massa. Abraço, Rodrigão.
0: Valeu, abraço. Aqui, ó.
6: Bom dia, Adams. Aqui é Diana, de Santa Cruz do Sul.
0: Tudo bem?
6: E o meu programa preferido na infância era TV Cruz. Não sei se todo mundo lembra, era um programa
0: claro,
6: que passava
0: SBT.
6: No SBT. Tipo uma TV pirata, assim. E era muito legal, os desenhos eram muito bons. E Cruz, Cruz, Cruz, tchau,
0: aê,
6: tchau.
0: Tchau, tchau. Muito bom.
7: Quem quer pão, que quer pão, que quer pão, que tá quentinho, tá quentinho, tá quentinho. Essa era a parte que eu mais amava no show da Xuxa, que era o café da manhã. Eu sou Ana de Santa Maria, bom dia, sextou, kikiki.
0: Kikiki, beijo, tamo junto. O áudio é até 30 segundos, mais de 30 segundos, a gente chama de podcast, tá bem?
8: Bom dia, Rodrigo, tudo bem? Luciano de Novo Hamburgo. Cara, o meu desenho predileto aí na infância era Cavaleiros do Zodíaco.
0: Uhum.
8: E outros programas de TV que eu curtia muito também era Família Dinossauro e Alf, o ET Teimoso.
0: Bah, era o ET Teimoso, né? Mas foi, é isso.
9: Bom dia, Rodrigo Adams. Aqui é Gustavo de Torres.
0: Bom?
9: Eu esperava chegar o domingo pra ver os Trapalhões.
0: Bah, era legal, né, meu? Tu tá certo nessa, cara.
10: Bom dia, Rodrigão. Kikiki. Aqui é o Marcelo de Eldorado. Meus programas preferidos aí na adolescência, na infância, era A Hora do Malandro, ai, ai, é, Glu, e os Trapalhões Eternos no domingo, né? Valeu, sextou, kikiki!
0: Valeu, velho, obrigado pelo carinho da audiência!
11: Bom dia, kikiki, a Leila do Pilates. Um programa que a gente se reunia sempre pra ver, era o Chico Anísio. Outra era muito
0: era bom.
11: Era
0: bom mesmo, né?
11: Sentávamos nós, meu pai, e aí a gente ficava vendo, dando risada. Muito inteligente, muito bom. Beijo, kikiki, bora, sextou!
0: Valeu, Leila, tamo junto. Eu lembro que eu assistia também com meu pai, né, o Chico Anísio. Eu morria de medo quando apareceu o Bento Carneiro, vampiro brasileiro, junto com o Calunga. Tá louco! 8 para as 8, a pauta do dia. Quero saber o seguinte no Despertador, meu programa de TV favorito quando era criança. Manda pra mim que eu vou seguir por aqui com o Armandinho.
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0: Marcelo Falcão, Cintia Luz. Sexta-feira, vem que vem.
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0: Vamos que vamos, é o Morning Show número 1 do Rio Grande do Sul, abraçando toda a rede Atlântida. 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Seja um ótimo dia para ti, muito obrigado pelo carinho da sintonia. A sintonia, cortei um pouquinho. E também da audiência. Bora pra cima, nossa pauta do dia, quer saber? Meu programa de TV favorito quando era criança. Já entramos no mês da criança e essa semana foi muito legal, pois relembramos muita coisa bacana, abrindo um baú de nostalgia. 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Bora pra cima então, ouvir mais áudios. Tem muita galera pra rodar aqui. Deixa eu organizar a bagunça. Foi, a partir de agora vai.
1: Fala, Rodrigueira, bom dia.
0: Dia.
1: Eu aqui de Porto Alegre. Cara, sem sombra de dúvida, tu ficava esperando o domingo pra olhar banheira do Gugu, né?
0: Olha aí.
1: Isso era alegria da
0: garotão.
1: Abraço, boa sexta.
0: Valeu, meu, tamo junto. Quem mais tá por aqui? Foi.
2: Bom dia, Rodrigo Aramos.
0: Bom dia.
2: E a minha coisa, o meu programa favorito.
0: Qual, meu amor?
2: É o Carrossel. Ainda olho.
0: Peixe, tu ainda que, olha? Que, Mari, tu ainda olha Carrossel? Que legal, sabe que o tio também viu quando era bem novinho, uma primeira vez que passou na TV. Era bem diferente, mas o tio também assistiu e ia correndo pra casa pra ver toda a turma lá. A Maria Joaquina, o Jorge Del Salto, o Jaime Palilo, a professora Helena, claro. Todo mundo que fez história ali. Que joia, hein? Vamos pra cima aqui, ó.
3: Diga, Liguion. Bom dia, Rodrigo.
0: Dia.
3: Carlinhos de Osório.
0: Tudo
3: cara,
0: bom?
3: Cara, pra mim era correr da escola pra casa pra pegar Super Choque, quando dava, e X-Men que dava na sequência. Bah, não tinha como perder. E, velho, não posso esquecer, hoje é aniversário da minha, do meu amorzinho, a Estelinha. Minha filha tá completando 9 aninhos
0: que
3: hoje.
0: Que legal, mano, velho. Parabéns.
3: Beijão pra ela. Te amo, filha.
0: Aí, que legal, cara. Baita dia pra vocês. Um beijo pra Estelinha. Muita felicidade.
4: Oi, Rodrigo. Bom dia.
0: Dia.
4: Ignez de Rio Grande.
0: Bem?
4: Meu programa favorito na infância era o Cavalo de Fogo.
0: Tá.
4: Ah, adorava esse desenho. Bom dia aí pra nós.
0: Valeu, bom dia, Bruxa Malvada, Princesa Sara. É, até 30 segundos vamos ouvir a Cristina.
5: Bom dia, Rodrigo. Então, os meus preferidos quando criança era o Elo Perdido e os Trapalhões.
0: Legal.
5: E tinha pavor do Chaves.
0: Olha aí.
5: Vou ter que olhar de novo pra entender por que a minha criança não curtia o Chaves. Mas Elo Perdido e os Trapalhões era tudo de bom.
0: Talvez.
5: Beijão, aqui é a Cris de Canoas.
0: Talvez não faça sentido mais olhar mesmo, assim, porque tem coisas que a gente assiste com. Ah, com aquela referência da época e tal, e depois tu vai ver e tu diz, bah, como é que eu achava

0: isso, legal, não sei o que, tal, tal, tal. Acho que não é o caso do Chaves, mas tudo bem, né? Vamos pra cima aqui, ó. Foi.
1: Fala, Rodrigueira, beleza, irmão?
0: Dia.
1: Cara, programa que a gente gostava de ver, mano, me lembro muito com a minha família, o cara no domingo assistiu Topa Tudo por Dinheiro.
0: Ah, era legal também, era lá em casa a gente via.
1: Era demais, velho, era bom demais. Isso aí, irmão, boa sexta pra nós. Kikiki.
0: Ah, era legal mesmo, cara, lá em casa a gente parava também.
2: Bom dia, Rodrigo.
0: Dia.
2: Bah, um desenho que eu adorava era Sakura. Esses dias estava passando na TV, eu parei para olhar, meu Deus, mas eu amava.
0: Muito bem, siga participando da nossa pauta do dia, manda teu áudio até 30 segundos no arroba Rodrigo Adams, a pauta do dia hoje relembrando meu programa de TV favorito quando era criança. Eu já volto com mais áudios da turma, é sexta-feira no Desperta Verso.
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0: Atlântida, Rádio das Nossas Vidas, a melhor vibe do FM, 8 horas 28 minutos. Estamos na área, chegando com mais uma edição do Momento Fruque Minota dentro do Despertador. 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Tu vai ligar no 26400-943 e vai escolher qual é o próximo artista que iremos tocar agora na programação do Despertador. 26400-943, já tem alguém que estava pronto para ligar. Vamos ver se já participou ou não. Bom dia, quem tá falando?
1: A Catarina.
0: Catarina Mimosa, tudo bem contigo?
1: Sim.
0: Onde é que tu tá agora, Catarina?
1: Eu tô na casa do meu avô e da minha avó.
0: É mesmo? E onde é que o vovô e a vovó moram? Em qual cidade?
1: Em São Leopoldo.

0: São Leopoldo, que legal, eu gosto muito de São Leopoldo. Tu mora também em São Leopoldo ou tá só visitando o vô e a avó?
1: Eu só tô visitando pra minha mãe trabalhar.
0: Ah, que legal. Quantos aninhos tu tem, Catarina?
1: Quê?
0: Quantos anos tu tem?
1: Eu tenho 9.
0: 9 anos? E tu tá em qual série no colégio?
1: Eu tô no 4º ano.
0: Que legal. E o que tu mais gosta no colégio, assim, que é de estudar, de brincar com os amigos?
1: Da hora do lanche.
0: Ai, eu também gostava muito da hora do lanche. Tu tem algum lanche favorito?
1: Sim.
0: Qual?
1: Panqueca.
0: Panqueca? Uau, panqueca é muito bom. Eu gostava muito de comer bolinho. Olha só, queridona, o que, que nós vamos ouvir agora? Bruno Mars ou Dua Lipa? O que, que tu acha que a gente pode ouvir agora, Catarina?
1: Bruno Mars.
0: É, e vai mandar um beijo, um abraço pra quem, Mimosa?
1: Pra todo mundo do mundo inteiro.
0: Tá bom, um beijo pra ti, tá bom? E muitas panquecas no teu dia.
1: Beijo.
0: Beijo, queridona. Mas tá louco, né? Duvido que tu não tá derretendo de fofura aí do outro lado. 8h30 no oferecimento de Fruc Guaraná, o sabor de estar junto. 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Então bora aumentar o volume e curtir o Bruno Mars pra cá.

0: Atlântida, Rádio das Nossas Vidas, a melhor vibe do FM, 20 minutos para as 9 da manhã, despertador no ar. Se abraçando a sexta-feira e colocando carvão na locomotiva da Rede Atlântida. Em todo o Rio Grande do Sul, todo mundo tá ouvindo. 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Meu programa de TV favorito quando era criança. Vou tentar fazer uma sessão escalafobética aqui de muitos áudios, tá bem? Aqui, ó.
1: Bom dia, Rodrigo.
0: Dia.
1: Tudo bem? Camila de Caxias do Sul. Eu não vi ninguém comentando ainda, mas o desenho que eu mais me recordo da minha infância é Ursinhos Carinhosos.
0: Ah, ainda não falaram.
1: Não sei se tu lembra. Cada um tinha uma cor e um símbolozinho ali na barriga.
0: Uhum.
1: Nossa. Bom demais. Beijão.
0: Beijo. Tu sabe que agora nessa viagem que a gente fez pro Japão, a gente visitou muitas lojas da Adidas. E lá no Japão eles fazem muitas coisas específicas só pro público japonês mesmo. Então, pra tu comprar só indo lá mesmo. Eles não vendem pra cá. Enfim, é meio maluco isso, assim. Tem diversas collabs. Entre elas, tem uma collab com os Ursinhos Carinhosos. E é muito legal. Eu não tinha visto ainda em outro lugar, né? Pode ser que tenha. Tô falando uma grande groselha. Mas, enfim, eu não tinha visto até então, tá? Vamos ver aqui.
2: Oi, Rodrigo, bom dia.
0: Oi.
2: Aqui Bel, da Praia do Rosa.
0: Oh, coisa
2: então,
0: boa.
2: Meu programa preferido era Pantera Cor-de-Rosa, que dava nos intervalos entre uma programação e outra. Sobrava alguns minutos e eles inseriam um desenho e eu ficava desesperada pra ver Pantera Cor-de-Rosa. E eu gosto até hoje. Um beijo, bom dia.
0: Beijo pra ti. Pô, a galera do Brownie do Rosa, certa feita, a gente vai muito pra Garopaba, mandou pra gente alguns brownies pra provar. E olha, fez alegria, tá bom? Um beijo pra vocês. Até breve, hein, turma? Daqui a pouco estamos chegando aí pra curtir com vocês.
3: Bom dia, Adams. Roger dia. De Caxias.
0: Bem?
3: O Sai de Baixo no domingo de noite.
0: Ah, clássico.
3: Tá fazendo o tema já, que era pra segunda, e assistindo Sai de Baixo.
0: Aham.
3: Valeu, Kikiki.
0: Kikiki, o cara que fazia os efeitos sonoros na hora era o Caçulinha, do Faustão,
4: fala,
0: sabe?
4: Fala, Rodrigão.
0: E
4: bom dia, aqui é Vinícius de Triunfo, tudo certo?
0: Certo.
4: Cara, meu programa favorito quando era piá era o Eu Patrulho as Crianças, que passava ali no SBT depois do almoço. Bah, que programa que era bom. É nóis, valeu.
0: Valeu, tamo junto.
5: Mexe, mexe, mexe com as mãos, chiquititas. 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
0: ninguém tinha
5: os
0: falado ainda.
5: 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Esse era meu programa favorito. Chiquititas no SBT, primeira versão. Kikiki, aqui é a Laísa, de Caxias do Sul.
0: Valeu, tamo junto, grande beijo, aqui, vai.
6: Bom dia, Rodrigo, Davi aqui de Canoas, sextou.
0: Sextou.
6: Cara, tentar uma diferente, né, quando eu era piá ali, então no auge dos meus 40 a mais, um programinha legal ali que eu achava tri era o, se eu não me engano o nome, era No Mundo da Lua. Era o Lucas Silva da Silva, Silvio Silva, que ficava falando e contando história pra um gravador.
0: Que legal.
6: Cara, eu achava aquilo sensacional, porque rolava uma história bem legal, tipo Fantástico Mundo de Bob, assim.
0: Aham.
6: Então é isso aí, sextou, galera. Kikiki,
0: valeu, velho, tamo junto.
7: Bom dia, Rodrigo.
0: Bom dia.
7: Os meus programas favoritos quando era criança era Fada Bela, TV Globinho e Sábado Animado. Nossa, que saudade de... E TV Cruz. Também, saudade de acordar cedo, pegar a cobertinha e assistir todos eles.
0: Que joia.
7: Kikiki.
0: Kikiki, tamo junto. Quem mais aqui, ó? Lucas pediu pra liberar, liberado está.
8: Ligue, fala, Rodrigueira. O desenho que eu gostava, dois, né? Era o Dragon Ball e o Thundercats. Ah, gostava desses dois desenhos, bacana demais. Vamos pra cima, sextou. Kikiki, valeu.
0: Sextou, Kikiki, tamo junto. O Otávio também pediu pra ser liberado. Vamos ver ele pela primeira vez.
9: Bom dia, Otávio de Novo Hamburgo aqui.
0: Bem?
9: Cara, um dos programas que eu mais gostava quando criança é aquele famoso Patrick. Que, cara, Bob Esponja era absurdo. Eu olhava muito com a minha mãe, com o meu irmão, a gente dava muita risada. Eu gosto até hoje, especialmente, na verdade, só, né, das primeiras temporadas lá. Acho que se perdeu um pouco. Mas os meus episódios, cara, é ouro. Um abraço aí pra todo mundo.
0: Abraço, velho. Sinal vai marcar 15 minutos pras 9. Esse é o Despertador ao vivo na Atlântida. Abraçando a sexta-feira. Vamos tocar mais música, daqui a pouco eu tô de volta. A pauta do dia segue brotando ali no arroba Rodrigo Adams, meu programa de TV favorito quando era criança.
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0: 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Seja um ótimo final de semana para ti, um ótimo feriadão para quem for curtir o feriadão. Um feliz Dia das Crianças antecipado. A gente vai, obviamente, recuperar isso na terça-feira. Mas principalmente, vai na manhã no trânsito. Lembra que sempre tem alguém te esperando para um abraço, para curtir bastante, seja na ida ou na volta.
1: Quissá!
0: Então seguimos por aqui com a programação da Rádio das Nossas Vidas, desejando para ti uma ótima virada de semana, um feriado legal e o Despertador volta à terça a partir das 7h10 da manhã, durante o período eleitoral.
2: Tchau, oh, oh, oh, bongo lá, bongo tchá, tchá, tchá.
0: Fazer um pedido pra ti que tá ouvindo o Despertador e sempre ouve com a criançada, estão sempre falando da pauta do dia. Ainda hoje, agora de manhã, vou tentar ainda. Mas não, vai ser agora de manhã, certo? Tá? Fica ligado ali no meu feed, no @RodrigoAdams. Vou fazer uma receitinha que eu aprendi lendo revistinha em quadrinhos quando era criança. Vou replicar hoje ela ali. Aí quem sabe tu pode fazer aí também do outro lado, em casa, gravar pelo menos um stories, me mandar uma fotinho da turma reproduzindo ou fazendo a sua própria versão, hein? Vamos fazer esse tratado aí? Então fica ligado, ainda hoje de manhã tô postando ali para que tu possa curtir bastante. Peraí que eu tenho que posicionar o encerramento do despertador, agora sim, aí 3 para as 9, tô indo nessa, mas volto depois do show do intervalo com o hashtag, assim como toda a Rede Atlântida se conectando com a tua região, tá bom? Dei uma travada. Bora pra cima, valeu, falou!
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5: E olha só a dúvida do Lupe. Então, doutor, a camisinha pode escapar durante a relação sexual? E se ela escapar, existe risco de gravidez? Olha só, Lupe, pode acontecer eventualmente de uma camisinha escapar. E se dentro da camisinha houver sêmen, e esse sêmen, né, o esperma, entrar em contato direto com a vagina, pode haver risco de uma gravidez não desejada e também, eventualmente, você pode se expor a uma infecção sexualmente transmissível, uma IST. Para ela não escapar, é importante que ela esteja bem ajustada e que ela seja colocada antes de qualquer contato íntimo. E na hora de retirar, é importante que ela seja retirada com o pênis ainda em ereção e que você segure a base do preservativo para evitar que ele escape, que ele escorregue. Se houver uma falha nessa proteção, pode ser necessário pensar em contracepção de emergência, pílula do dia seguinte e, dependendo da situação, até avaliar a necessidade de uma prevenção contra uma IST, uma infecção sexualmente transmissível. Dúvidas? Escreve pra gente no @JairoBauerOficial.
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Muito bom dia, Santa Maria. Estamos chegando nessa sexta-feira, 9 de outubro. Que baita dia, sextou, moçada. 21 graus em Santa Maria, o céu cinza lá fora. Aqui nos 94.3, a gente vai fazendo essa manhã bacana junto contigo. @lucas.noar lá no Instagram. @dizaifabiano, @AtlântidaSM, os canais da galera aqui da Atlântida dos 94.3. Pra gente trocar aquela ideia, pra gente se falar por ali, manter atualizado, todas as informações da Atlântida, principalmente aqui da região do centro do estado. A gente tá chegando principalmente na força da galera que nos acompanha, na carona, tá nos levando aí com certeza na melhor companhia. Eu sei que tem muita gente fazendo aquele app, fazendo aquela circulação da manhã, começando aquele momento junto contigo, tá, Atlântida, a melhor vibe do FM, tu sabe, a gente te acompanha em qualquer momento do teu dia. 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E a gente já começa naquele pique de sexta-feira. 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
1: E aí, tá procurando o que assistir no streaming? Então aumenta o volume que eu tenho algumas dicas pra ti. No Prime Video chega a Hipótese do Amor. No Disney Plus a gente tem Toy Story 5 com Woody, o Buzz e os brinquedos de Bonnie enfrentando uma nova realidade. A tecnologia ocupando cada vez mais espaço na infância. E quem curte romance também pode conferir Atraídos pelo Destino no Prime Video. A história acompanha a filha de um empresário espanhol que é sequestrada e libertada em circunstâncias misteriosas. Para protegê-la, o pai contrata um guarda-costas. E a convivência forçada vai virando algo muito mais íntimo. Na Netflix, o terror psicológico é Cuco. E na Apple TV tem Mayday, suspense de ação ambientado na Guerra Fria. Um piloto da Marinha dos Estados Unidos fica preso em território inimigo e precisa se aliar a um ex-agente para sobreviver. Então agora é só escolher o clima: romance, nostalgia ou adrenalina. Para ver outras informações sobre cinema e também outras dicas até de séries, entra em atlantida.com.br. Eu sou a Babi, daqui a pouquinho tô de volta.
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11: Sabe aqueles dias em que parece que a cabeça está a milhão? Nesses momentos, parar por alguns segundos para respirar com calma pode ajudar o corpo a desacelerar. Quando estamos estressados, nossa respiração tende a ficar mais rápida e superficial. Por isso, fazer uma pausa e respirar de forma lenta e profunda pode ajudar a diminuir a tensão e trazer mais sensação de calma. Uma dica simples é inspirar devagar pelo nariz e soltar o ar lentamente pela boca, repetindo algumas vezes. Parece simples, mas alguns segundos de atenção à respiração já podem ser um convite para sair do automático.
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15: 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Continuando por aqui, o hashtag Atlântida com muita música boa e, é claro, com a tua parceria no arroba diz aí, Fabiano, no arroba Atlântida SM, no arroba lucas.noar. Galera da Atlântida junto contigo pra passar essa manhã bacana. Vamos juntos nessa parceria legal, sexta-feira, que já é naturalmente o início do teu final de semana, quando tem feriadão pela frente. Então, galera, aí sim, aí é mais ainda o Dia Internacional do Bom Humor pra uma galera que vai fazer feriadão, pra uma galera que vai fazer feriadinho, pra uma galera que vai tocar a vida normal, seja qual for a tua, vem na parceria da Atlântida que a gente vai muito bem. 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Tem material legal, inclusive, lá no arroba Atlântida SM no Instagram. E assim nós vamos com a segurança da tua empresa e dos teus dados. Para começar esse bloco, tem a Pitty Sobremesa.

0: 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Vamos pro show do intervalo e já já eu tô de volta te convidando a trocar uma ideia lá no arroba, diz aí Fabiano, no arroba Atlântida SM. Vamos juntos nessa parceria legal aqui na manhã da Rádio das Nossas Vidas.
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8: 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Cá estamos com mais uma edição do Bola nas Costas. A partir de agora o assunto é futebol na maior rede de rádio de entretenimento do sul do Brasil. Seja uma baita arrancada de feriadão para todo mundo, cuidado no trânsito. Segue na maciota junto com a gente, porque a gente vai falar de bola rolando. 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Aí sim!
9: Já é,
10: liga aqui o. Como é legal.
8: Como é legal ancorando, né, Lelê? Segura aí, já te falo. 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Conheça, saudando o decano do programa.
10: Fala, velho!
8: Olá, sim.
10: Como é legal quando o âncora sabe o nome do patrocinador.
8: Viesse bem nessa. Rafael de Velho!
11: Que coisa bem boa, um final de semana cheio.
8: É verdade. Tu acha
7: Bom,
8: também?
7: Léo! Acho incrível! Bom dia!
8: Bom dia! E tu, o que achas?
7: Rafael Gomes! Meu pré-grenal pra nós socar vocês no final de semana!
8: Pera, meu, tá todo cagado, já trocou de cueca 3 vezes aí. Saudando mais uma vez ele,
7: ó. Vamos pra cima dele.
8: Já tá até de tatuagem nova em Porto Alegre. Tá com a remeira dela seleção. Não podemos falar espanhol esse final de semana.
10: Não.
8: Não, é Brasil. Irmão. Ela. É isso.
10: Cagar
8: não, final de semana é a vida toda, rapaz.
10: Não, aqui, ó. Aqui, ó, e essa é das gurias, hein?
8: Toma essa boia!
10: Vamos!
8: Vai, Brasil!
10: Vamos!
8: Como é que tá aí esse visual, Serginho Malanders aí? Eu gosto desse cabelo,
10: né?
8: Também.
10: Nossa, né?
12: Noivo, né, cara? Noivo.
7: Mas esse cara é foda, o Toco Savoia é incrível.
8: Não, o Toco Savoia, personagem novo. E olha aqui quem tá aqui entre nós, ó!
13: Carol Freitas! Bom dia, meu povo, a minha blusa de hoje, ó, em homenagem a ele, Rei Arthur, técnico da seleção brasileira.
8: Pô, que baita camiseta, cara! Bom, o assunto hoje é Grenal, né? Então tu dá uma seguradinha aí, né?
13: Não, nós vamos falar sobre o jogo mais importante, né, do final de semana.
8: Exatamente.
13: Não se importa com o Grenal, né? Vamos falar sobre seleção brasileira.
8: Tá, então.
13: Véspera de Copa do Mundo.
8: Tá.
13: E aí não vai ser só eu e o Tomber. Temos uma convidada super especial aqui no Resenha das Gurias, Aline Pellegrino, gerente de competições femininas da CBF. E também, tive que anotar aqui porque é muita palavra, diretora executiva de legados e relações institucionais da Copa do Mundo Feminina.
8: Bem-vindo ao Bola nas Costas,
10: qual,
8: Aline.
10: Qual programa é, Carol?
13: O que eu falei?
7: Resenha das Gurias.
8: Só espero que quando
7: nós
8: tu for lá...
7: Nós ficamos quietos pra te respeitar.
8: Só espero quando for lá, tu diga assim, aqui no Bola nas Costas.
13: Eu vou gravar agora o resenha, já vou fazer um.
10: Bem-vindo, Aline, desculpa.
14: Obrigada, é um prazer aqui estar participando com vocês, pra gente falar um pouquinho aí de futebol feminino, dessa Copa do Mundo que chega no Brasil pela primeira vez em 2027, chega pela primeira vez na América do Sul, e que Porto Alegre é uma das cidades-sede que vai receber aí, na fase de grupo, 6 partidas,

0: e uma partida de mata-mata, que é a oitavas de final. E a gente tem amanhã Brasil e Argentina pra gente começar a dar essa atmosfera da Copa do Mundo. Então, Beira-Rio, 16h30, aproximadamente 25 mil ingressos vendidos já. Pô. E é essa atmosfera que a gente quer começar a criar já pra Copa do ano que vem. Então é um prazer estar aqui com vocês.
1: Deixa eu pegar uma coisa. Eu quero começar já perguntando pra ele pelo seguinte, porque eu vi que ela tá com uma camisa ali, né, da questão da produção da Copa, né, a produção isso. efetiva, né? E eu estive com o Rodrigo Adams, o Tomer também, estivemos na Copa do Mundo e me chamou muito, o Diverio também, me chamou muito a atenção que na final da Copa do Mundo a FIFA tinha todo o aparato tecnológico de comunicação visual. Eles não diziam assim até 2030, eles diziam até 2027 no Brasil.
0: Exatamente.
1: Né? Então eu queria que tu explicasse pra nós assim, porque eu fiquei com a impressão que, cara, é uma Copa do Mundo com uma estrutura de Copa do Mundo masculina, é isso mesmo?
0: É exatamente isso. Hoje a Copa do Mundo feminina é o maior evento esportivo feminino do mundo e a gente tem três competições de Tier 1, que é o que a gente fala, na prateleira da FIFA, que é a Copa do Mundo Masculina de Seleções, tá, a Copa do Mundo Masculina de Clubes e a Copa do Mundo Feminina de Seleções. Então a gente está falando exatamente disso.
1: É isso, né?
0: De uma Copa do Mundo de altíssimo nível, excelência, de entregas para receber 32 seleções, as melhores 32 seleções, as melhores atletas. Então é isso que a gente precisa comunicar para a torcida brasileira, que a gente vai receber uma Copa do Mundo dessa dimensão no Brasil o ano que vem, com 64 partidas, são 8 estádios, então assim, de 24 de junho a 25 de julho, final no Maracanã, abertura no Maracanã também dia 24 de junho com a seleção brasileira. Dia 11 de dezembro a gente tem o sorteio final, que a gente vai poder conhecer os grupos e entender também
2: o organograma, né?
0: Aí acho que é a hora que a gente começa já a se planejar, os torcedores, principalmente, para onde vai querer ir.
1: Eu falei que a gente tinha que torcer muito para que esse sorteio caia aqui em Porto Alegre, uma seleção dessas que tem uma extrema relevância e grande público de futebol feminino, porque essas turistas vêm, né? Esses
0: Sim.
1: turistas vêm, né?
0: Não, sem dúvida nenhuma. E é uma oportunidade da gente mostrar a nossa cultura, né? São diferentes culturas quando a gente pensa nessas 8 cidades sedes. Então é isso que a gente quer levar também. Eu fui atleta da seleção por muitos anos, joguei 2 Copas do Mundo.
2: Foi vice em 2007, zagueira, capitã.
0: Batia
2: tá?
0: pouco.
2: Bem estilo gaúcho. Batia foi medalhista em Atenas também em 2004. E, cara, só pra falar, tipo, eu tava na última Copa do Mundo feminina, que foi na Austrália. É muito, muito legal, né? Eu tava também no FIFA Series agora em Cuiabá. Os jogos das seleções femininas, a Copa do Mundo feminina, ela tem a grandiosidade de uma Copa do Mundo, só que a atmosfera é completamente outra, né? É um ambiente muito mais familiar, é muito mais tranquilo, é muito legal. Você não vê confusão, você não vê briga. Enfim, conta um pouco pra gente quais são as expectativas pra Copa do Mundo ano que vem, né? Até pro público brasileiro entender, por que vai parar o futebol brasileiro? Porque a gente tem que sim valorizar a Copa do Mundo, a gente tem que deixar os nossos melhores estádios disponíveis, a gente tem que parar tudo, como a gente para com a masculina, né? Cada vez mais, as empresas também sofrem pressão por equidade de investimento, e acho que essa atenção que a gente tem que dar é importante. E só pra ressaltar...
3: Maior pergunta da história, meu!
2: Só pra terminar...
3: Vai lá, Faustão!
2: Desculpa. É que a gente realmente tá muito bem, a gente tem chance de ganhar, e acho que essa é uma catarse irada a gente ser campeão do mundo aqui no Brasil.
0: Eu acho que é isso, é o primeiro ponto que a turma precisa entender. A gente está falando de um evento internacional, que é uma Copa do Mundo, onde o Brasil está tendo a oportunidade de ser o país sede. Então, são 64 partidas, vêm as melhores atletas, a gente precisa, e é o que essas atletas estão esperando. Então, você imagina para uma atleta hoje, que joga numa seleção brasileira, seja da Espanha, que é a atual campeã, fala, caramba, eu vou ter a oportunidade de jogar uma Copa do Mundo no Brasil, que é o país do futebol, onde conhece toda a cultura. Então, a expectativa dessas seleções de virem para cá não tem como ser diferente. Eu estou indo para o país do futebol. Então, é essa atmosfera que a gente quer ver. Acho que todo mundo aqui tem uma história, todo brasileiro tem uma história com Copa do Mundo. A Copa das Mulheres, ela acontece desde 91. Então, vem crescendo cada vez mais. A seleção brasileira ainda não ganhou o primeiro título, então, né, que está aqui. E aí sai, a gente não tem as estrelas na camisa da seleção feminina, e a gente quer colocar essa primeira estrela pela primeira vez em 2027.
3: Imagina quão simbólico vai ser, né, meu? E vocês matam algumas coisas assim, vamos dizer assim, ó, ganhamos. Cara, a gente mata alguns
0: fãs. Eu morro no dia, no minuto. Depois vocês me contam se eu voltar, como foi.
3: A gente mata dois fantasmas. O Brasil de 50, né, que todo mundo parou pra ver e acabamos sendo vice-campeões dentro de casa. E depois, 7-1, não quero nem falar, né, cara, da fiasqueira que foi. Então,

0: A gente acaba exorcizando alguns demoninhos que a gente tem, né?
1: Não, e poder jogar em casa, então, obviamente, que hoje o nível do futebol feminino, ele é muito, muito alto. A seleção brasileira é top 10 ali e briga de igual para igual. Então, a gente realmente chega para brigar, obviamente, que tem seleções se preparando muito, tem uma rivalidade grande, o nível é muito alto, mas a gente tem a torcida do nosso lado. Uhum. A gente tem algo diferente, a gente já viu como essa torcida responde aqui dentro de casa. A gente teve dois jogos aí recentes, que foi Brasil e Estados Unidos, em São Paulo e também em Fortaleza, e a presença da torcida foi gigantesca, como eu falei, amanhã é Brasil e Argentina, essa rivalidade, então é futebol, já quase 25 mil pessoas ali para fazer essa pressão ali, né, e começar a criar esse ritmo mesmo de Copa do Mundo, essa oportunidade de receber aí torcedores, e eu tenho certeza que esse clima, essa atmosfera, ela vai acontecer.
2: A minha pergunta é justamente, vai ao encontro do que tu acabou de falar, Pelé, que é nos últimos jogos, né, lá em Fortaleza tinha mais de 50 mil pessoas, na Arena do Corinthians tem uma tradição muito grande de futebol feminino por causa do Corinthians também, né, então tinha muita gente, uma festa incrível. Nessa semana encerrou a parte dos voluntários com mais de 160 mil pessoas inscritas para serem voluntárias na Copa do Mundo, então todas as prévias que a gente tá vendo são muito positivas. E eu queria te perguntar sobre como que fica a expectativa também, vendo toda essa mobilização, toda essa movimentação do brasileiro mesmo, né, pra Copa.
1: Não, é muito interessante, foi o que eu falei, eu joguei num outro momento que tinham menos competições, menos visibilidade, menos marcas envolvidas, então olhar tudo isso que vem acontecendo de forma conjunta. A gente teve a final do Brasileiro Feminino A1 no sábado, 49 mil pessoas também.
3: São Paulo campeão,
1: lá no,
3: vamos.
1: No Morumbi. tirou essa hegemonia do Corinthians, né? Então, assim, outros clubes investindo. O que a gente viu ali de torcida, família, muitas mulheres, muitas crianças. Esse público lá de Fortaleza, que foi 55 mil pessoas. Então, acho que a gente tem uma série de fatores aqui que eles estão culminando para que a gente tenha uma atmosfera de Copa do Mundo única e uma oportunidade que demora, né? Então a gente teve no caso do masculino lá em 1950, como você falou, depois em 2014. A gente não sabe quando essa Copa do Mundo feminina volta pro Brasil. Uhum. Vai voltar em algum momento, mas é uma oportunidade pra gente também, acho que enraizar esse futebol feminino no Brasil, né? Eu tive a oportunidade de jogar o PAN em 2007 e acho que foi o primeiro divisor de águas com relação ao Brasil para o futebol das mulheres. Então naquele momento você tinha ali 68 mil pessoas no Maracanã torcendo para a seleção brasileira, porque é isso, é a seleção brasileira, uhum. É futebol. Foi exatamente isso que eu vi agora sábado com aqueles torcedores do São Paulo, muitos indo pela primeira vez, não sabiam exatamente quais eram as jogadoras, não, mas eles estavam ali torcendo. Porque era São Paulo, você não precisa convencer um São Paulino a torcer pro São Paulo.
4: Não, ainda mais o título, tá difícil. Sim. Tá difícil a gente ir pra uma final. Então, foi lindo, foi ótimo ganhar um título em cima do Corinthians.
5: Tu sabe me dizer se no histórico, assim, das Copas do Mundo mais recentes, a gente tem uma média de venda de ingressos alta, como é a masculina?
1: Então, a gente tá nessa crescente, as últimas Copas, ela vem nesse número, então quando a gente olha pra 2019, foram 1 milhão e 100 mil pessoas, mais ou menos, nos estádios. Para 2023, isso já aumentou para 1 milhão 900 e...
4: Nossa!
1: 1 milhão 170 mil, quase 2 milhões. Uhum. E a nossa expectativa, obviamente, é que esses números continuem crescendo. Em termos de audiência, por exemplo, em 2019, mesmo sem o Brasil na final da Copa, a maior audiência da Copa foi do Brasil. Caramba. Então o Brasil cai cedo e ainda assim essa audiência foi maior do Brasil do que dos Estados Unidos, que tava jogando a final.
5: Porque em 2014, né, Léo, só pra não perder o gancho, a gente lembra muito, assim, a gente teve os jogos aqui e, por exemplo, pô, eu nunca vou me esquecer daquele jogo da Holanda que teve aqui. Vou te ser sincero, eu não lembro muito bem, tá, o Van Persie, tal, teve um jogador famoso, mas eu nunca vou me esquecer da Orange Square, que era a concentração dos torcedores holandeses no mercado público, sei lá, eram 10 mil pessoas de laranja indo, passando pelo nosso centro histórico. Cara, aquilo é maravilhoso.
1: A gente tem que estar preparado para receber eles, porque eles vão vir aqui torcer para a Holanda, exatamente isso. Então,
5: é muito lindo.
1: Essa atmosfera, ela já acontece, e na última edição foi Austrália e Nova Zelândia, que você está falando de dois polos com relação ao futebol, que não é culturalmente do país, e ainda assim os números foram absurdos em termos de espectadores no estádio e também da audiência. Então, obviamente, o Brasil é um país continental, né? Dia 11 de dezembro a gente vai ter o sorteio final para definir aí os grupos e também esses dias e horários que cada um vai jogar, para que a gente possa proporcionar de forma técnica, que as equipes tenham 4 dias aí entre um jogo e outro, também que esses torcedores que vão estar em loco aqui no Brasil possam assistir, e aqueles que também não vão vir, pra gente encaixar uma agenda de dias e horários para que essa audiência também cresça em todo mundo. Ou seja, como você tinha falado no começo, é uma competição gigante. A gente está falando de competição de primeira prateleira. É, hoje, a Copa do Mundo, a Embratur fez um estudo. A Copa do Mundo, ela vai gerar números de economia maior do que todos os eventos recentes que a gente vai receber aqui. A corrida, a Maratona do Rio, Fórmula 1, então ela tem um potencial econômico do tamanho que ela é. Então acho que isso é importante a gente cada vez mais passar.
4: É Copa.
1: Para que a gente queira não deixar de estar presente nesse evento, porque é algo ímpar, né?
3: E falando sobre o jogo, tu citou ali a ir no estádio e não conhecer os jogadores. Para quem é leigo, todo mundo conhece a Marta, por óbvio, mas o que que tem de futuro da seleção feminina? O que que a gente já tem já de gente nova jogando na seleção feminina que o pessoal vai poder ver amanhã, por exemplo, ou já vai ver no que vem na Copa do Mundo?
1: Sim, não, é um contexto ali no caso da final de do São Paulo e Corinthians, porque muitos vídeos depois a turma falando, é a primeira vez que eu vim no estádio, etc, acompanhar o feminino, obviamente que esses torcedores acompanham ali o clube, e com a nossa seleção também, a gente tem aí jogadores que acham, pra olhar aqui, a gente vai falar da Caroline, né, quando a gente pensa em Marta nesse ciclo, que tá se encerrando, que a gente tá aí nessa expectativa de tê-la também nessa Copa o ano que vem. Eu acho que a partir do momento que a Marta pisar em campo em 2027, não é a torcida brasileira torcendo para ela, é o mundo todo querendo ver essa grande atleta do futebol se despedir, né, oficialmente ali de uma Copa do Mundo. Então acho que hoje a gente pode falar da Caroline, que é a maior venda aí do futebol feminino brasileiro, a maior transação, acabou de ir aí pro Barcelona com status, que é uma baita de uma jogadora. Então a gente tem também Dudinha, tem várias jogadoras aí chegando, crescendo, aqui no Sul também o Inter faz um trabalho muito bom de base.
4: Era o que eu ia
1: dizer.
4: E
1: aí o Grêmio começou a correr atrás e tem sido essa briga cada vez melhor. Então, assim, as competições, né? Hoje a gente tem 9 competições nacionais, 4 competições de base.
4: Porque o torcedor gaúcho... Era isso que eu ia dizer, a minha pergunta vai nisso, Carol. Porque o torcedor gaúcho, quando ele vê a seleção brasileira, com todo respeito, assim, a gente é muito bairrista. Então a gente quer torcer pras nossas.
6: A Isa Haas.
4: Então eu tô indo pro jogo amanhã porque eu quero ver a Isa Haas, porque eu quero ver a Priscila.
5: Tá na capa da Zero Hora, a Isa Haas, hoje uma foto desse tamanho.
4: Até dela. A Duda Sampaio, que, tá, que jogou aqui, que surgiu aqui. Então o torcedor colorado, o torcedor gremista, óbvio, vai ver a Lorena no gol, vai ver as suas jogadoras também, mas a gente tem esse apego com as nossas jogadoras. É que nem disse o Léo, a gente pode ter um desconhecendo, mas as do Inter eu sei quem são.
1: Não, e assim, são jogadoras hoje, quando você vai conhecendo e pensa em rede social, super acessíveis. Eu acho que assim, tem muita história para ser contada, essas jogadoras também tem muita história, tem essas jogadoras do passado, então a gente tem pioneiras aqui no Rio Grande do Sul, né, a Duda que fez, tem uma história muito bonita no Inter. Então é uma oportunidade também da gente dar visibilidade desse futebol de mulheres que acontece por muitos anos, esteve ali e que talvez não teve o palco do tamanho que vai ter agora, e que isso fique como um legado mesmo de mudança e de enraizar o futebol feminino no Brasil.
6: Vou fazer uma promessa aqui, posso fazer uma promessa?
2: Só rapidinho, pra pegar um gancho no que a Aline falou. Essa semana a gente viu a Lorena e a Priscila dando entrevista coletiva e as duas falaram com muito carinho. A Lorena com muito carinho do Grêmio, do que ela viveu aqui, que foi quando ela começou a ser convocada. A Priscila falou ontem e também falou assim, tipo, chegar no SESC, saber que eu vou treinar aqui, lembrar do meu início. Então elas também têm um carinho muito grande com os clubes. Para além da torcida ter com elas também, né? Então fica...
1: Boa. No futebol feminino, o torcedor gremista, ele não vai... Ele não vai falar isso em voz alta, mas ele acompanha, ele tem ali também, no futebol feminino, essa questão da torcida. Então você tem clássicos e tem torcida, torcedor do outro clube, do rival, que vai ali também porque quer estar ali, que quer acompanhar. Então é diferente, isso é algo muito único do futebol feminino, que a rivalidade está ali sim, mas no futebol feminino esses torcedores, essas torcedoras se dão ao direito de ir em jogos do adversário, curtir, acompanhar, prestigiar. Então isso é único.
6: Baita. Ó, meu, qual é a tua promessa?
4: Vou aproveitar a nossa gigante audiência aqui, vou fazer uma promessa, tá? Eu tenho tatuado aqui a Jules Rimet e a Copa do Mundo.
1: Aí. Só não cai.
4: Aqui, ó. Se a gente ganhando a Copa do Mundo, a próxima tá aqui, ó. Eu vou fazer a feminina aqui
6: e vai terminar essas duas
4: aqui em Porto Alegre, né? aqui no Bola, meu.
2: No estúdio.
4: Eu tatu no estúdio Bola.
6: E vai terminar essas duas aí.
4: Mostra aqui, Pederneira.
5: Muito bom, meu.
4: Só pra constar. Tá
1: certinho.
4: Olha, todo depilado lá. Te prepara quando tu vem, né?
5: Bonita, meu.
4: E apesar da gente jogar contra a Argentina amanhã, que é rival sempre a Argentina, mas nossas maiores rivais no feminino são as americanas, tá? Então foi bom ganhar delas agora nos amistosos.
2: E tomaram um pavor, tomaram um pavor.
1: Ficaram com medo da torcida.
0: É, não, vamos fazer um...
4: Vamos atropelar essas malandras amanhã.
0: Vamos recuperar o serviço. 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Vale relembrar o seguinte, tem que fazer um cadastro...

0: O biofacial ali, né? Que é na hora, tu
1: já
0: faz.
1: Fiz,
0: é,
1: barbado.
0: É que nem já, a gente já tem isso. O costume de tanto Beira Rio e Arena, então é muito fácil, muito rápido. Olha só, tô olhando aqui nesse exato momento, tá? Arquibancada geral, portão 7, preços entre 35 e 70 pila.
2: Então já fica a torcida, tá?
0: Portão bateria, 8, torcida. Entre 45 e 90. 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No superior do portão 11, 35 e 70. E também na Torre 14, no visitante. Vai ter visitante, será?
3: Claro, né?
2: Sim, por supuesto.
0: Sempre.
2: Vamos ao seguinte, Adão, ó, o negócio é o seguinte, quem me mandar rapidão, em DM, tá? Três histórias boas aqui, por que merece ingresso. Três ingressos, pode vir na arroba Tomer Savoia. Eu vou garantir três ingressos aqui.
0: Boa.
2: Três ingressos, quem mandar por que merece vir pro jogo amanhã, eu garanto o ingresso. Vambora.
0: Aline, obrigado pela tua presença, baita trabalho.
3: Obrigada.
0: Quando voltar a Porto Alegre, a porta é aberta. Na próxima. Já viu onde é que a gente toma café, sim, tudo sim. Aqui.
3: E conto com vocês aí pra trazer essa torcida do Rio Grande do Sul pra dentro dos estádios o ano que vem, 2027, e Copa do Mundo Feminino
4: e
3: do
4: Brasil. E game ou Inter domingo?
3: Vai só ser épico. Da... Empate!
0: O Bola nas Costas já volta!
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4: Que vem traíra, cara.
2: Tudo bem?
4: Que vem traíra, cara. Parece um zagueiro ruim do Inter dos anos 90, com aquele. Só falta aquela figurinha, a única figurinha que o cara tem no álbum de brasileiro de 93.
2: Essa aqui é.
4: Que
2: é
4: isso aí?
2: É bem anos 90.
4: Que eu acertei, nem sei o que, 91.
2: Cara, esse aqui deve ser 92, 93. É. No máximo 93. 94, eu tenho certeza que não é.
4: Camisa de manga comprida tem o meu apreço. Eu tenho algumas
2: do Grêmio agora.
4: O Adas também tá com uma linda. Essa aí é o que, 90 aí?
0: Essa aqui é 95, primeira fase da Libertadores, que o Grêmio muda depois pra outra patrocinadora, que não vem ao caso.
2: Não.
0: E o cara tem que estar bem ligado em tudo agora.
2: Na hora.
0: E aí o Grêmio acabou mudando, cara. Tem gente que diz que ela é de 94. É que ali, entre 93 e 97, o Grêmio mudou pouquíssimo a camiseta. Uhum. Assim, o design, o desenho é o mesmo. Eu acho que essa daqui pode ser também de 94. Por que eu acho? Porque a de 95 era um escudo do Grêmio, sim, em 3D, em toda a camiseta. Não. Essa daqui, aparentemente, não vai ter como chegar perto, mas acho que dá pra ver no detalhe aí, ó.
4: Não, mas de 93
0: é um símbolozinho azul, como se fosse da pênalti, assim, todo. Eu acho que é 94.
2: Eu lembro que a do Inter, essa com gola, né, um pouquinho mais pra frente. Eu lembro que quando o Argel tava muito brabo, ele levantava a gola. Quando o Argel levantava a gola.
4: É, o super-homem, né? Tira o óculos.
2: Ali,
4: ó. O nosso Argel ali, ó.
2: Argel Fuca. Grande Argel Fuca. Eu sei que tem Grenal, mas vocês viram ontem o fim da rodada?
9: Empatou, o Super Santos empatou.
2: Tá, mas tu viu, né?
4: 2-0. Eu vi o comentário, Flamengo 2, Daronco 2.
2: Cara, é que ontem, cara, pena que o Jorge não tá aqui, cara, mas ontem, cara, eu vi uma das cenas mais constrangedoras da minha vida no futebol, cara. Principalmente na era do VAR. Cara, do momento da falta até a cobrança do pênalti, Galo, foram 9 minutos. Não tem como, velho. É outro jogo, velho. É como se tivesse 3 tempos de jogo ontem, sabe? Porque os caras ficam parados 9 minutos no campo.
4: Acabou.
2: Pra esperar. E aí, claro, daí veio a expulsão do jogador do Flamengo e começou outro jogo. O Flamengo com a mais, os caras tudo frio. E vamos combinar, né, cara? Tu tava vendo o jogo? Não. O Flamengo, depois do 2-0, começou a jogar futebol, né, cara?
9: Aham.
2: Aqui.
9: Os Globetrotters.
4: Mas na nossa previsão ali, o Super Santos, ele perdia pro Flamengo, empatou. Perdia?
2: Tudo bem, mas é que perdia? O Flamengo subiu no salto. E teve realmente um fator ontem que mudou o jogo, né?
9: Reabriu o campeonato, que o Palmeiras...
2: O Neymar, antes do primeiro, de fazer, ele fez os 2 gols de pênalti, que é o que fica pra história. Mas o Neymar ontem, cara, tem uma bola que ele perde, que ele fica parado, assim, cara.
9: E a cobrança de falta, que ele foi fazer uma balaca.
4: Ele deu de
9: pé. Ele é destro, mas ele bate bem de esquerda. Aí ele foi bater a falta com o pé canhoto.
2: Eu vi.
9: E aí os caras dizendo, olha ali, o Neymar vai bater com a esquerda. Cara, ele bate todo errado.
2: Cara,
9: dá um contra-ataque, o Rodinei tomou um amarelo pra segurar o contra-ataque.
0: Um pontinho escolinho separa, então, nesse momento, né, o Flamengo e o Palmeiras. E tem ainda confronto direto?
9: Tem, daqui é parte final do campeonato, se não me engano, na 35ª rodada ou sexta, no campo do Palmeiras.
0: É a antepenúltima rodada, eles se enfrentam e depois eles invertem. Os dois pegam Curitiba e Chapecoense na última rodada, invertido.
9: Então, numa rodada,
0: é a decisão do campeonato é a antepenúltima.
2: Ah, mas que chatinho. Isso também, né? Tá, parece Real Madrid Barcelona, agora sempre com a mesma.
9: Não, mas conseguiram.
2: Eles queriam.
9: Mais, os caras queriam.
2: Vai embora, sobe daqui, Abel.
4: Eu já falei.
0: Tu ganhou um tricampeonato brasileiro ali, tu não meteu
2: ela. Mas não era assim. Mas o nivelamento
9: econômico era outro. Tinha um time do Sul, tava 11 pontos à frente. Um time azul.
4: Não é nada.
9: O Palmeiras não são competentes.
4: É um time de merda, hein, rapaz.
2: Mas, por exemplo, naquela época, o São Paulo jogava Libertadores, podia jogar a Copa do Brasil.
4: Isso é verdade.
0: Vamos otimizar só pra trazer pra turma, né? Começou o período eleitoral novamente, a gente tá transmitindo em cadeia, né? O horário eleitoral, então o Bola volta

0: Para terminar um pouquinho antes, então, Diverio, tu vai ser o nosso fio condutor pro debate.
1: Então, a informação da sexta-feira.
0: Ui.
1: A informação da sexta-feira é que o Inter vai ter um reforço pro Grenal.
2: Quem?
1: Vitor Gabriel.
2: Ah, voltou pro treino?
1: Tá liberado para jogar. O Inter, com uma tradição do Tribunal de Justiça Desportiva, o jogador cumpriu metade da pena e a outra metade eles convertem, até para não deixar o cara 200 anos fora do futebol. Então o Vitor Gabriel pode jogar no Grenal a partir de...
2: E certamente agora no futebol brasileiro, qualquer jogador que causar uma lesão grave do colega de trabalho vai ter que ficar paradinho também, né?
1: Abriu-se um precedente para isso.
3: Abriram a jurisdição.
1: Importante. E não é a primeira vez, já tinha tido uma outra vez isso também com a punição revertida.
2: Beleza.
1: Durante o...
2: Fora jogador de Flamengo, de Palmeiras, é importante
1: também.
2: Tem
1: dois mistérios no Grêmio que, se fosse em outros tempos, a gente ia dizer, tanto faz, dois laterais, né? Mas, dado o cenário, os dois mistérios do Grêmio, que são o Diego Caíto e o Marlon.
0: Perfeito.
1: Que não é nenhum nome, nenhum dos dois é um nome, meu Deus, a seleção brasileira, aquela coisa assim, mas como a competição pela vaga é muito, muito, muito baixa, faz muita diferença.
3: Eu vou ter que discordar do amigo, né? No mundo Grêmio, no mundo tricolor, o Marlon, ele é um fundamental, cara fundamental.
1: Fundamental.
0: O Noriega volta também, não volta?
1: Volta o Noriega. Volta o Gustavo Martins. Vai tirar o Kahneman, que fez um gol ou não?
0: Eu acho que o Kahneman não vai tirar no Grenal. Tirar.
2: Grenal não tem como tirar. Mano.
1: Tem uma possibilidade de não jogar o Wallace, que é um outro mistério,
0: sim,
1: pela pancada que ele levou no nariz.
0: Eu recebi uma informação ontem, repassei pra ti, pro Gabardo, era pra gente ir atrás, assim, eu não vi, depois teve desdobramento. A informação que eu recebi é que ele tinha quebrado o nariz em mais de uma parte, teria ido direto, teria saído do aeroporto e ido pra enfim, fazer exames e tal. Pode ser que seja. Então é algo a preocupar aí. Pergunto pra ti o seguinte.
1: Uma informação que veio depois do programa de ontem, mas a gente precisa citar, é que o Alexandre Mendes, conhecido como Gabeira, auxiliar técnico do Renato, foi detido ontem, quando chegou da viagem, por descumprimento de uma medida protetiva contra uma ex-companheira. Ele passou a noite no detido, enfim.
0: Lindo.
1: E ainda tá com... Pelo que eu sei, eu até vou pedir para os guris me atualizarem, mas ele continua sob custódia e, bom, né, tem que responder na justiça pelas coisas que ele fez, pelo descumprimento.
0: Para a turma entender quem é ele no ecossistema do Grêmio, né?
1: É o cara que aparece toda hora lá do Renato.
0: Não, e é o cara que no dia a dia é o que faz o desenho e o Renato é o cara que faz o... Ele, o Renato é o cara que vai lapidando, isso eu quero, isso eu não quero, vamos fazer por ali e tal. Mas ele é um cara muito importante.
3: É o cabeçudo que está sempre no banco
0: ali. É o cara das ideias, assim,
3: ele
0: né?
3: É o cara ele tem a cabeça de...
0: E o Renato é o chefe de cozinha, o cara que vai botar o tempero no molho.
2: Que bota a folhinha aqui.
3: Folhinha. Ele já tinha sido demitido do Grêmio quando estoura a bomba, ele é demitido do Grêmio.
1: Esse mesmo caso.
3: E aí quando o Renato meio que sai em defesa dele, depois de um tempo, aí o Renato sai do Grêmio em 2024, sim, e quando ele vai pro Fluminense, o Gabeira volta a trabalhar com ele.
1: Isso.
3: E agora nesse retorno, tanto é que acho que coincide esse período dele aí, não sei se descumprimento da medida com a vinda dele em um jogo na Arena, né?
1: Foi ele, acho que o descumprimento ocorreu na Expo Inter.
3: Na Expo Inter, não é o mesmo período.
0: Esse é o primeiro Grenal da minha vida em que eu digo assim, ó, eu tô com medo, e não é em referência tipo ao meu rival, ou o Inter tá no momento melhor, porque eu acho que não é, acho que o momento do Inter é terrível também. Eu tô com medo do Grêmio, da conduta, da postura que o Grêmio vai ter nesse clássico. E tá com uma cara, velho, de que os dois vão aceitar tranquilamente, passivamente, se empatar.
1: Tu acha? É ruim pro Grêmio.
0: É muito ruim pro Grêmio.
3: Não, porque
0: ruim
3: pro técnico, Grêmio.
0: Não, não é ruim pro Grêmio. Eu vou começar a mudar também isso. É ruim pro torcedor.
1: Sim, claro.
0: Porque eu não sei mais como eles pensam lá dentro. Isso vale pra jogador, vale pra comissão técnica, vale pra dirigente. Eu não sei mais. Eu, torcedor, se tu me perguntar, eu quero pra... Tipo assim, ó, passar o carro por cima e dar ré, velho.
1: Uhum,
0: sabe? Claro. Não, é meu rival, mano. Só que eu não tenho hoje, gurizada, essa energia vindo de lá pra acreditar, tipo, pá, meu, eu vou pra lá e nós vamos passar, sabe? Tipo, vamos ganhar dos caras. Não tem como tu acreditar nisso, cara.
1: Dentro do exagero da comunicação, eu diria o seguinte. Um empate é ruim pro Grêmio e é ok pro Inter. Uma vitória do Grêmio devolve o Grêmio pra uma condição de luta e não encerra a briga do Inter. Uma vitória do Inter, ela liquida o Grêmio.
0: Não, porque
1: o Grêmio vai precisar de 5 vitórias em 8 jogos, sendo que um deles... São 9 jogos? 8?
2: É o Flamengo.
1: Um deles é o Flamengo no Rio. Então tu vai ter que ganhar todos os jogos de casa e mais um fora.

0: Até agora não aconteceu. Pro Inter, ele ainda tem que ganhar os 5 jogos, mas aí os jogos dele de casa estão mantidos, é aquela coisa assim, né? Então, e tem o aspecto óbvio do Grenal, da animação. Tipo, foi, cara, tu ganhou do outro time, cara. Tu ganhou do outro lado. Agora tu tá resolvido contigo. Vamos lá.
1: É que a gente tá se pegando na questão, Renato. É só isso que o Grêmio tem?
0: Isso.
1: Só que, cara, o jogo contra o Remo, ele é muito simbólico, cara. Ele é muito simbólico.
2: Aqui é assim, ó,
1: cara, é muito simbólico porque tu tá ganhando o jogo e tu perde um caminhão de gol e aí tu toma no final um gol trouxa, onde o cara não tá marcando na hora que tu tem que marcar.
2: E há um mês a gente o gremista comemorava uma eliminação, eliminar o Inter.
0: Claro.
2: Com uma grande vitória, sabe? Um 3-1, pensando, bah, é um novo ciclo, é um novo
3: uma
2: começo.
3: Uma semana depois demitiu o Dunga. Cara, o Inter e o Grêmio estão numa fase tão horrorosa que a gente acabou com duas máximas que a gente cresceu ouvindo elas e comprovando elas na prática. A gangorra Grenal.
0: Isso.
3: Tá quebrado. Os dois estão embaixo.
0: Isso.
3: E Grenal arruma a casa.
0: Perfeito.
3: Acabou isso.
4: É, mas o Brasileirão do ano passado treinou 15º e 16º também, assim, não é? Não é que também tá uma novidade, tipo, triste voltar aqui a Porto Alegre e ver a galera não ter mais aspiração por título, por
0: ganhar. Mas o Tomé, terminou um pouco melhor o Brasileiro do ano passado, especialmente quando ganhou o Grenal. O Grêmio ganhou aquele Grenal no Beira-Rio, aí sim, ele, pô, peraí.
5: Pois é, eu discordo do Lelê no seguinte quesito. Quem ganhar, arruma casa.
0: Eu acho que não.
5: Quem ganhar esse final de semana...
3: Ah, mas eu discordo.
5: São 9 jogos ainda, cara. Eu acho que quem ganhar, arruma casa.
3: Se achar que arrumou a casa...
5: briga a passos largos pra escapar do rebaixamento. Assim, ó. Cara, assim como a gente tava falando, a final, Palmeiras e Flamengo, eu acho que se um dos dois ganhar... Olha, a moral pra escapar do rebaixamento vai lá em cima.
1: Eu acho que mais... Não, acho que não, cara. Eu acho que só a única coisa que vai sair dali é tu sepultou alguém. Principalmente se for o Grêmio que perder.
3: Uhum. Pode ser.
1: Porque eu acho que a derrota, ela bagunça mais a casa, por óbvio, do que uma vitória. A vitória pra mim é... Porque, cara, vamos falar a verdade, a gente tem esse campeonato nosso ridículo, que o Grêmio foi campeão gaúcho, tá na zona de rebaixamento, o Grêmio tá na semi da Copa do Brasil e tá na zona de rebaixamento, e o Inter é pior, porque perdeu pra esse time que tá na zona de rebaixamento. Então olha que merda é o nosso futebol gaúcho.
3: Lembra que eu falei, cara, eu não sei se eu cheguei a falar no microfone isso, mas eu falei entre nós ali em umas conversas aqui na redação. Eu tinha medo, depois do Grenal da Copa do Brasil, que quem vencesse não adiantasse nada vencer.
5: Falou no microfone.
3: Falei no microfone, né? Porque depois ia coincidir os jogos da final da semifinal da Copa do Brasil com a reta final do brasileiro. Então, se tu não tivesse, além de se classificar. Claro que eu adoraria ter me classificado na Copa do Brasil. Não tô dizendo isso. Só que eu tô dizendo o seguinte: o Grêmio se classificou na Copa do Brasil, tá? Beleza, botou um dinheiro no bolso, eliminou o Inter, falta pro resto da vida, ok. Só que hoje, se tu perguntar pra cada 100 gremistas, o que, que eles preferem? Escapar. Ou ganhar do Galo Mineiro, eu vou te dizer que 99 vão dizer que preferem escapar.
0: Ser rebaixado é muito ruim.
4: Não, mas ser rebaixado ou ser campeão, não acho que não faz nenhum sentido. É melhor não ser campeão.
3: Pois então, mas é isso que eu tô dizendo, Tom. É isso que eu tô dizendo. É isso que eu tô dizendo. Porque assim, ó.
5: Ainda mais na situação financeira.
3: E aí que tá, Rafa.
5: Ser rebaixado.
3: Eu acho que a própria vitória do Grêmio na Copa do Brasil e o astral que a torcida ficou deu uma relevada na cobrança que a torcida tinha que continuar tendo sobre o time. Tanto que uma semana depois o treinador é demitido.
5: Mas não aliviou a cobrança.
1: Não aliviou nada. A gente vibrou porque era o Grêmio, não era o Chasco.
3: Ah, mas o que eu tô querendo dizer é o seguinte, por isso que eu discordo de ti na questão desse Grenal do domingo agora. Se o Inter ganhar, beleza, arrumou a casa, negativo.
5: Quem ganhar sai do Z4, véio, porque o Palmeiras vai ganhar do Corinthians. Vai ganhar do Corinthians.
2: Que será que
5: quem ganhar sai do Z4.
2: Que será que o Krovinovic fez pro Renato?
3: Talvez não consiga conversar.
2: Tá maluco? Não, cara fala português, cara fala mano e truta e o caramba.
0: Fala bem, o
4: calabão. Cara, só um negócio, a gente tava falando ontem do Memphis Depay, né, e vai ter Palmeiras e Corinthians. Sabe quantos gols o Memphis Depay, que ganha o maior salário do futebol brasileiro, fez nessa temporada? Chuta, vai, palpite. Quantos?
2: 5.
1: 8.
4: 1. Contra o Santos. Um único gol, o Memphis Depay, o cara que mais ganha dinheiro no futebol brasileiro,
1: fez nessa temporada. Vou poder falar no futebol da América do Sul. Não é só
2: o Brett White? O que, que tu quer?
1: Não, o Brett White não ganha, cara, o Brett White ganha bem.
2: Quanto ganha o Depay?
4: Ah, não. Brett White ganha
5: mais de 3.
1: Mais de 13, 13
2: e o Brett White ganha uma lotequinha por mês aqui, velho. Uma, todo mês.
1: O Brett White é um cara que, assim, eu não sei se você tem a mesma impressão que eu. Podemos fazer. O Brett White,
2: que a gente não quer.
1: Isso, o Brett White é o seguinte, Adas, tu vê ele em campo, tu sabe que não vai sair nada. Cara, é impressionante, ele entrou contra o Hamilton e falava assim, tá, não vai sair, não, bota outro.
3: Mas ele não era assim antes, cara.
5: Não era, ele era bom de bola.
3: Ele era um titular.

0: titular absoluto.
1: Ele, a lesão, até agora, ele não voltou.
2: É.
1: Ele fisicamente tá
0: e nunca antes, mais voltou.
1: Né? Não voltou. Eu não vi com muita atenção o último jogo, assim, a participação dele. Ah, não, foi o gol ridículo que ele perdeu.
3: Tem isso aí, tá
1: tudo. É inexplicável um centroavante errar aquele gol. O goleiro tava deitado. Quando ele enquadrou o corpo, o goleiro deitou. Era tirar o goleiro e fazer o gol.
2: Agora, só pra acabar. Aliás, ela tá caindo de maduro, essa gurizada nova aí que mexe rapidinho na internet, os vídeos aí, tá caindo de maduro um vídeo com os gols perdidos do atual Campeonato Brasileiro.
1: Ah, tem.
2: Mas tá caindo de maduro.
3: Ó, a gente já tem 7 minutos, vamos fazer uma namada?
1: Vamos, agora, vamos, rapidinho.
2: O namorado pode jogar o próximo jogo?
1: Pode.
2: Tá, se ele for o cara que fizer o gol da vitória no Grenal, o que tu promete?
1: Tá perdoado.
2: Pensa, só pensa, tá? Pro final do programa tu fala. Você que ama o enamorado.
1: Eu estou enamorado. O Everton ou o Anthony?
3: O Everton. Não, aí é roubar da máquina.
1: Vou adaptar as posições porque eu jogo em um sistema diferente, tá? É o Aguirre ou o Diego Caíto?
3: Diego Caíto.
1: Tu acha que vai o Gustavo Martins ou o Wallace? Quem tu acha que vai jogar?
3: Não, se o Wallace
2: com ele quebrado. Se ele conseguir respirar...
3: Quem joga, não joga o Gustavo Martins.
1: Não joga o Gustavo Martins. Então o Wallace... E quem vai ser o zagueiro pela direita do Inter? Bruno Gomes.
4: Wallace também.
3: Não, Bruno Gomes nem zagueiro, é.
1: Kahneman ou Mercado?
2: Mercado.
3: Essa é a grande disputa.
2: Mercado.
1: O
2: Kahneman a gente não sabe nem se é titular.
3: Tá, vai ter uma boa defesa.
1: Ala esquerdo vai ser o... Do Grêmio deve ser o Marlon. E do Inter o Bernabé.
2: O Bernabé vai jogar na esquerda, na lateral.
1: Como jogou na outra,
2: Bernabé.
1: É como ala, né? Eu tô adaptando um pouquinho.
3: Não, o Marlon é melhor lateral que o Bernabé. É
2: melhor lateral. O Bernabé, se jogar na meia ali, eu acho ele mais perigoso.
1: É que deve ficar ruim pra comparar, porque o Grêmio não vai ter um meia esquerdo. Então, vamos ter que fazer essa adaptação.
3: Caiu, mano. Bernabé.
2: Paramos no meio.
0: Não, é o Bernabé. Bernabé, o Marlon
3: é melhor. Não, Bernabé é melhor
2: que o Marlon. Toma ele de velho, vai. Decide aí.
3: Não,
2: Marlon.
1: É
3: que o Marlon é melhor lateral, o Bernabé não é lateral.
1: Vou adaptar o Noriega, que eu acho que vai voltar pro time. Acho que vai voltar o Noriega com... vai ter que ser, sei lá, o Juninho, porque é o terceiro zagueiro do Inter. Noriega e Juninho.
3: O Noriega também acaba sendo um zagueiro por hora.
1: Por isso que eu bati o Noriega.
2: Né? Acho que essa é a pior comparação.
3: Eu acho que o Noriega é melhor que o Juninho.
0: Peraí. Acabou de usar o argumento que o Bruno Gomes não é zagueiro. Aí o Noriega é zagueiro também.
3: Não.
0: É sim, cara.
2: Não, o Bruno Gomes também é, então.
3: Ah, é o Juninho.
0: Tu acabou de dizer, o Bruno Gomes nem é zagueiro. Então vou te dizer, com o teu argumento. O Noriega nem
1: é
0: zagueiro.
1: Eu acho que o Juninho também.
3: Mas ele é zagueiro também, né?
2: O Juninho é zagueiro.
0: Mas o Bruno Gomes também, cara.
1: Vijagra.
0: Mas quem conhece aí? O Juninho?
2: Juninho.
1: É o Juninho.
3: Tá. Juninho.
2: Vijagra e Vila
1: Sante? Vijagra. Não, acho que é o Vijagra e o Danilo Barbosa.
2: Vijagra.
3: O Gomes determina de Vijagra.
2: Não, mas é que o Vijagra é o melhor jogador do Inter. Se ele não entrar nessa seleção, não tem seleção.
1: Aí acho que
3: se não, ele. Mas tu bota ele com o Vila Sante, ele não entra.
2: Claro que entra.
3: Não entra? Não, é melhor pro Vila
2: Sante. É óbvio que entra.
3: Não, mas não é melhor
2: pro Vila Sante.
3: Tu tá vendo
2: de seguinho?
3: Não,
2: vocês não estão vendo
3: o Vijagra. Não.
1: Gostei da loucura.
3: É, pouquinho.
1: Ficou bom.
3: Não, o Vila Sante é
2: melhor. Cara, o Vijagra é melhor que qualquer volante do Grêmio.
0: Deixa.
3: Não é melhor que o Vila Sante.
1: Deixa. Thiago Maia e Vijagra.
3: Não, e Vila Sante.
1: Thiago Maia e Vila Sante.
3: Vila Sante. Não, Alan Patrick. O Grêmio não tem 10.
1: O Grêmio não vai ter um 10, então é o Alan Patrick e o Amuso.
2: Alan Patrick.
3: Tá.
2: Essa foi a mais fácil do rolê.
3: Não, mas vai ser o goleiro.
2: Pavon... Não,
3: depois do último jogo?
2: É. Não sei, né, cara?
3: O Amuso.
0: Não, mas tinha grudo nesse último jogo só, né?
2: Assim, o Amuso.
3: Nada mais.
2: Talvez as melhores atuações dele até agora sem Grenal, mas isso. Vocês estão analisando muito mais o contexto histórico do que o momento, é isso?
0: É, não. Quer dizer que o momento do Amuso é melhor que o Alan Patrick?
2: Não.
3: Nem o histórico, nem o momento
2: do Amuso. O Alan Patrick é melhor nos dois, no histórico e no momento.
3: Não, eu não acho. Eu acho que o Alan Patrick fez uma. É essencial pro Inter, mas eu acho que nesse momento o Amuso é tão importante pro Grêmio que ele acaba equilibrando
0: isso. O Amuso é titular do Grêmio hoje. Absoluto.
3: Claro que é.
2: Mas o jogo do Grêmio passa diretamente por ele, Lelê.
3: Mas eu
0: talvez por isso o Grêmio esteja na zona de rebaixamento.
3: Mas eu discordo.
2: Cara, talvez por isso ele pegou o Grenal e, tipo assim, ele deu tapinha pro Krovinovic olhando pro lado. Cara, pra ele
0: tava mais fácil. Eu também dou tapinha olhando pro lado.
3: Continue
0: achando que o Amuso joga essa bola, velho.
3: Não tinha uma mais, não tinha.
0: No primeiro Grenal,
3: tava mais. Mas o olhou pro lado, tava 11 contra 11. Tomaram 3, 11 contra 11.
0: Não. O primeiro Grenal.
3: Do último,
0: o primeiro Grenal do Gauchão, quando ele deu tapinha aquele olhando pro lado.
3: Não foi no
0: Gauchão, cara.
3: Não, meu não, Deus,
4: foi no brasileiro, foi cara. Lá,
3: tá, Lelê, ele também fez no...
4: O velho perdeu o tempo.
2: É, não, tá, beleza, que ele tá, também faz
4: o jogo. Mas é que eu acho que é
2: o Alan... Se ele tá fazendo esse mais de um Grenal, ele é craque.
4: O Alan Patrick, ele é o Everton.

0: de vocês. Se vocês não têm ele, está o pior. É que nem a gente sem o Everton.
1: É isso, velho.
0: Se você não tem o Alan Patrick, você já estava lá embaixo. É que nem nós, a gente
1: só
0: com
1: o Everton. Só quis ponderar que eu acho que o Amoso, ele vai bem, cara. Ele é o norte Jorge ali Veras. Pro Grêmio, hoje junto com o Carlos Inácio para fazer os gols. Jorge,
2: não. Especialmente quando o Inter
1: meu, bobeia. Dois minutos e 50.
2: Pavon ou o Vitinho?
1: Pavon. Não, menos pior.
0: Não, menos pior, né? É. Joga a camisa para cima.
3: Eu acho essa mais equilibrada.
2: Eu o Pavon. Os dois são lateral e atacante.
3: É, eu acho essa mais equilibrada. Tá bom, velho. Os dois na torcida não é muito, mas eles vão lá e resolvem o jogo. Os dois são bem parecidos.
0: Quem tu vai, Rafa?
2: Eu vou no Pavon.
3: Ah, não sei, velho. Essa aí
0: Pavon.
2: Tá. Fechou o Pavon, então. Carlos Vinícius ou Alejandro também é uma luta.
0: Não.
3: Carlos Vinícius.
2: Só que o último gol dele, tirando do Grenal, foi contra o Mirassol, lá quando a gente tava lá na Argentina agora. Ó,
1: só pra gente assinar rapidamente, porque daí a gente precisa fazer o bolão também, tá? 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Desculpa atropelar, mas é que realmente a volta.
4: 7-4, então ficou?
2: Não sei, depois a gente vê.
4: Grêmio favorito, então. Fechamos, né?
1: Pelo mano a mano. Jogar em casa, talvez.
4: Né? Não, mas no mano a mano 7-4 é muito favorito.
1: Não é muito favorito, cara. É uma quebra de 2, cara.
3: É favorito.
1: Tá, vamos lá. Então, Grêmio é favorito pro Grenal.
2: Vai.
1: Bolão do Bola, Lelê.
4: 1-0 pro Internacional.
1: Beleza. Gomes.
3: 1-0 pro Inter. Gol do Alejandro.
0: 2-0 Grêmio.
1: Aí é pra fechar o Grêmio, cara.
2: Não pipoca.
1: 1-1. Pipoqueiro. Eu acho que vai ser 2-0 o Grêmio.
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2: Tem uma armadilha ali pro Inter, hein?
4: Acertei 3 placares de bolão e não saí da
2: lotérica. Vai de 1-0.
1: Tá.
0: Se o namorado fizer o gol da vitória,
4: como é que é, velho?
2: Acho que o Grêmio ganha de 1-0.
0: Eu mando fazer uma camisa, namorado.
1: Tá bom.
0: Chegou a camisa, namorado, segunda-feira.
2: Vamos ver se...
4: Tá. Eu quero auditoria nesse bolão.
2: E aí, Gordô?
1: Segunda-feira a gente.
0: Fio, hein? Pô, mas eu tava lá em sexto.
1: Segunda-feira a gente desdobra um pouco mais aí, agradecendo o carinho da audiência. Amanhã, gurizada no Jogo do Brasil. Domingo no Grenal. Enfim, é o Grenal.
2: Olha 4-0 pro Brasil amanhã, só pra constar.
1: Tá boa. Rapidão, 6, então. 10 segundos.
0: 6.
1: Vai.
3: 4-1 Brasil.
1: Vai.
4: 3-0.
0: Povo mascarado, 7-0 Argentina, os caras mais mascarados, até o mendigo é mascarado na Argentina. Puta que
1: 5-0 Brasil, bola volta segunda-feira.
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Rádio Discorama na Atlântida, esse é o Bryan Adams. Have you ever really loved a woman? Esse som aí é tema do filme Don Juan de Marco, lá dos anos 90. Bom, vai longe já esse som e essa música. Tocou demais aqui na Atlântida. Agora meio dia 14, é o Discorama que tá bombando. Segue a viagem com o Santana.

Carlos Santana nesse disco chamado Supernatural de 1999. Ele esmerilhando a guitarra e um monte de vocalista desfilando do lado dele. Baita disco, tem que ter, é discoteca básica. 1999 também é esse som do Capital Inicial que a gente vai ouvir agora. É pedido de ouvinte no arroba Real Fetter no Insta. Eu tirei um monte de fotinho lá em casa e postei dizendo assim, cantinhos da minha casa. Convidei uma galera pra fazer a mesma coisa e me marcar. Como é legal dar uma olhadinha de leve na intimidade das pessoas. Ver o que as pessoas têm em casa, que na verdade são seus valores. Muito legal. Segue a viagem!

música é do Kiko Zambianc. Primeiros Erros, um grande clássico da música pop brasileira dos anos 80, revisitada pelo Capital Inicial no final dos 90. Meio-dia 22. 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E agora tem Queen e David Bowie, Under Pressure.

0: volta pra seguir a viagem.
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consigo ver a cara do querido ouvinte berrando no carro, cantando junto com o Bon Jovi, Living on a Prayer, aqui no Discorama da Atlântida. Aliás, o Discorama existe pra isso, pra gente resgatar essa emoção da música que a gente ouvia lá atrás no tempo da nossa vida. Segue a viagem, agora tem o Fleetwood Mac dos anos 70.

Tá essa música chamada Malandragem. Na interpretação da Cássia Eller pra letra do Cazuza e a melodia do Frejá. Aí fica fácil, é só chegar a Cássia Eller e botar a voz. Que espetáculo de canção. Segue a viagem do Discorama e agora eu vou reunir os dois juntos aqui. O Frejá e o espírito do Cazuza em Meus Bons Amigos. Barão Vermelho.

delícia de som, que letra maravilhosa. Dedico aos meus bons amigos. Barão Vermelho. 7 minutos para 1 da tarde. A 1 meio pretinho básico. 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Segue a viagem.

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12: Olá, olá, muito boa tarde, amigo e amiga ligados na Atlântida. Estamos chegando com o Pretinho Básico, nesta tarde, início de tarde, de sexta-feira, início de feriadão. 1:04, o Pretinho Básico chega até você no mundo inteiro com os amigos dos saborosos, deliciosos e formidáveis biscoitos Zezé. 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Muito boa tarde, a estrela móvel desta sexta-feira é a Rodaica. Tudo bem, Rodaica?
13: E aí, tudo?
12: Tudo. Dá uma paradinha aí, conta até mil.
13: Dá um beijo pra nossa audiência que tá aqui ligada numa sexta-feira.
12: Uhul!
13: É, todo mundo faz feriado na segunda, hein?
12: Não sei.
14: E
12: não
14: na
12: sei
14: terça, os colégios,
13: é,
14: muita, né?
13: Os colégios na terça que dão uma puxadinha do dia 15, né?
12: Não, todo mundo não, né? Vai muito tudo.
14: É a padroeira do Brasil, é um feriado nacional.
12: Ok, cara, mas não é todo mundo que para de trabalhar, é isso que eu quero dizer.
14: Eu sei, mas é um feriado nacional. Quem não para ganha dobrado pelo feriado.
12: Certo.
14: Tese é um feriado para o Brasil
12: inteiro. Certo. Muito boa tarde, Rafael Gomes. Muito
14: boa tarde, Alexandre.
12: 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Muito boa tarde, Léo Oliveira.
15: E estaremos lá hoje à tarde, eu, Rafael Gomes.
12: Hoje à tarde, podemos dizer pra quê?
15: Pode.
12: Podemos dizer pra quê? O Stock Center vai colocar, Rodaica, os presentes, os prêmios que nós estaremos entregando para as pessoas que participarem do nosso show de calouros karaokê amanhã na balada do Pretinho no Fuga, aqui em Porto Alegre. Então
13: legal.
12: Tu já pode imaginar a qualidade dos prêmios e dos
13: só
12: presentes.
13: Imagino.
12: Muito obrigado, meu querido Heron, lá do Stock Center.
15: Beijo.
12: 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Leandro Bortolatti, boa tarde.
16: Muito boa tarde, um excelente início de sexta-feira, feriadão, cuidado nas estradas, por favor.
12: The best açaí, porque o melhor açaí é o do seu jeito. Trouxe um moranguinho pra nós, Rafinha?
17: Não, mas eu trouxe abraços da galera aí.
12: É, que... tava legal a festa
17: tá
12: lá.
17: Legal, a chuva trabalhou um pouquinho, porque a galera precisa estar com a moto, né?
12: Daí... Assim é um evento de moto, né?
17: É, mas pô, é um evento muito legal. Um abraço pra todo mundo lá, o Leandro, o Adriano,
12: bom
17: o Miro.
12: Bom princípio, né?
17: Bom princípio e hoje tem mais, vai até o dia 11, vai ter evento.
12: Bacana. Avan, 200 lojas plantando alegria pelo Brasil. E o Pretinho Básico tá começando com os destaques.
15: Aí, meu irmão. Melhorei já.
12: Tá aí, tá melhor,
15: entendi,
12: na tela.
15: Entendi, né, meu irmão? Entendi. Entendeu? Assumirei a derrota.
12: É. E agora vai fazer o quê em relação a isso?
15: Vou seguir por aqui focando com as minhas bandas de reggae.
12: Tá
15: com
12: certo.
15: Com as minhas atrações e tá voltando certo. Com tudo com o V e a banda Amuleto 2027.
12: Tá ótimo. 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
15: Não, 27?
12: Não, 27 não.
15: Não, sobre o que teve.
12: Não, 27 não, já tá fechado. 27 já tá fechado.

0: Fechado. Como eu entreguei?
1: A 7 já tá fechado. Não, presta atenção. Sabe ler labial, leitura labial? Como? 27 já tá fechado.
0: Caralho, então tá ansioso agora.
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2: É... Parece o nome de uma banda, 27 tá fechado.
1: 27 tá fechado.
2: Vai tocar amanhã. Vai tá não.
0: Dia 9, na opinião, 27 tá fechado. Tem
1: 30 pra 1, essa coisa aí, 30.
3: Dia 9 em Jaguarão. 20,
1: 27 pra 1.
0: Uma banda dia 9,
2: Atitude 67.
3: Dia 9 em Jaguarão, baita nome.
1: Dia 9 em Jaguarão, baita nome. Eu fiz uma camiseta pra mim, onde eu vou com a camiseta dia 9 em Jaguarão, as pessoas perguntam, onde é que tem pra vender essa camiseta? Eu digo, lá na Hagentag do Cacláudio.
0: Isso aí.
1: Busca lá que tá lá a camiseta. Camiseta do Maionese. E aí, Maionese, boa tarde.
0: Boa tarde, Alexandre, Leandro,
1: Rodaica,
0: Rafael, Rafaelzinho, nosso Mato Morango, e um ótimo tarde a todos Mato e um Morango. Feliz Dia da Criança.
1: Que pra... é dia 12.
0: Mas como não estarei aqui dia 12, já antecipo o meu Dia das Crianças, e às 6 eu não venho.
1: Mas vai estar lá no Fuga Amanhã, fazendo o acústico, aliás, a capela, praticamente, a capela Renato Russo.
0: Desenho toda a calçada, acabo giz, tem tijolo de construção, eu rabisco o sol.
3: Foi estudar o repertório,
0: que
3: né,
0: querido? A chuva apagou, é que essa é que o Gordo Leão mais gosta.
1: Ah, muito bom. Não, vai ser muito legal. Não perca isso. Amanhã é um momento histórico, um e único. Um e único momento histórico da volta da balada do Pretinho, com uma nova formação, com um novo elenco e uma nova proposta.
0: E o baile?
1: E o baile do Joia.
3: Toma.
0: Pô, a vinheta é boa, cara. Eu ouvi a vinheta.
1: É boa, claro.
0: Aí a vinheta
1: é boa. Ó, hoje é dia dos Correios.
3: Olha, eu vou de palma pro
1: Tiveram em greve agora há pouco os Correios ou ainda estão?
4: Não estão mais.
1: Não estão mais. Então estiveram em greve agora há pouco os Correios, mas não estão mais.
0: É isso aí, né?
1: E aí, Ivan, boa tarde.
0: Boa tarde. Tem muita discussão em relação a estatizar os Correios ou não, enfim, mas eu acho que...
1: É, mas essa discussão vai acabar, óbvio.
0: Ah, vai acabar, vai, tudo vai acabar. Logo acaba.
1: Logo acaba a discussão. Logo acaba... E acaba a greve também, não, a greve acaba... não vai poder ter
0: acaba
1: também.
0: Acaba a discussão.
1: É, isso acaba a discussão.
0: Nós vamos tirar do dicionário.
1: Dia do açougueiro hoje. Aê! Ah, que beleza, dia do açougueiro. Quero mandar um abraço pro meu amigo Ferrari, açougueiro de mão cheia, sempre me serve muito bem com a sua qualidade no seu açougue ali no mercado Ferrari. Hoje também é dia do atletismo.
0: Aê!
1: Ah, pô, não posso esquecer do meu amigo Moacir também, né, que começou com Casa de Carnes, Moacir. Não, Moacir da Casa de Carnes, né, cara? Claro. Meu amigo também.
2: Oh. Eu... Cara, tem que ter um açougueiro de confiança na vida.
1: Que é? Melhor se tiver dois.
2: É bom, aí sim.
0: O que é? Açougueiro, médico...
1: Advogado, mecânico, dentista,
3: urologista,
0: barbeiro. Barbeiro. Barbeiro tem que ser de confiança.
1: Barbeiro, né? Barbeiro não influencia no
0: claro
1: rumo da tua vida.
0: É óbvio que influencia.
4: É óbvio que influencia.
0: O cara erra o teu cabelo.
4: O cara erra a tua barba,
1: cresce. Aí cresce o cabelo. Outro vai lá e corta todo ele.
4: Não.
3: Hoje é dia mundial do atletismo ou nacional do atletismo?
1: Calma, não chegamos lá ainda, Lelê. Não chegamos lá.
3: Tu acabou de falar dia do atletismo.
2: Mas ele voltou pras carnes.
1: Isso, voltamos pro açougueiro. Mas hoje é dia do atletismo. Também. É mundial ou nacional?
4: Nacional.
3: Então, isso que eu queria fazer uma rodada aqui. Quem vem à cabeça de vocês? O primeiro nome que vem à cabeça quando fala em atletismo?
1: Atletismo, o primeiro nome que vem à cabeça, o João do Pulo.
2: O Robson.
4: O Bolt.
3: O que me marca é o Joaquim Cruz, cara.
1: Joaquim Cruz.
3: Olimpíada de Los Angeles, 82, lembra? Foi uma vitória inesperada.
0: A maior imagem.
3: É. Malra e mais.
2: Qual é aquele que foi atrapalhado pra Penta que anda?
4: Vanderlei Cordeiro
3: de Lima. Isso,
1: também.
3: Ah, aquilo ali é uma jogaria.
0: Ele tá de lado,
2: tá louco?
4: Ele é embaixador da Maratona de Porto Alegre.
3: Ali a violência seria necessária.
2: Não, ali é um tapão, é verdade.
1: Cara, eu queria estar na torcida naquele momento, porque eu ia bater naquela
0: vida. Mas lembra que tem o tiozinho que invade pra tirar o...
2: Depois, ele já perde a sequência ali.
3: Ele perde a aceleração.
0: Ele ganhou aquela medalha bonita. Que é a medalha
4: Pierre de Coubertin.
0: Que só dois ou três. Dois tem. Um é um cara que parou de competir pra salvar uma criança que tinha caído na água.
3: Isso.
0: E o outro foi ele. ficou em terceiro na maratona de Atenas.
2: Foi uma trairagem violenta.

0: Que triste, foi, né? É. Oh, aliás, falou. Domingo agora tem a meia do mercado.
1: Opa! Opa.
0: É interessante, aí, porque a maratona passa por dentro do mercado.
2: Ah, demais! Você dá pra tomar um
0: faz o trajeto ali em vários pontos bacanas ali do centro histórico, da Orla. E
2: saladinha de fruta ali na passada. Ali.
0: Ah, não, se quiser dar uma paradinha.
1: Ah,
0: pra quem não tá tão comprometido
1: com o sorvetinho,
0: né? Quem não é,
1: 43,
0: pode fazer um sorvetinho, segue o baile. Estarei lá com a de corpo.
2: Vamos dar-lhe aqui então no Petinho Básico. Oh, Gomes, tu fez isso pra me sacanear.
0: O que houve
1: pra
0: agora?
1: Te destruir, Alexandre.
2: O Petinho Básico é o Fenrir.
1: Fenrir
2: é um pastor alemão, coisa mais linda, de 4 anos.
1: Ah, pode ser pai do teu.
2: Lindo, dos tutores Alice Ingrid Miguel, de Viamão. Se ele for pai do meu, o nome do meu vai ser Loki.
1: Loki é legal.
0: Quê?
3: Já vi
2: não,
3: que
2: não vai ter nem cachorro. Perdão, perdão. Não. Não, eu tô vendo aqui, eu fui procurar quem é o Fenrir, né? Porque o Fenrir, ninguém bota o nome de um pastor
1: qual
2: alemão.
1: Qual é o motivo?
2: Do nada de Fenrir.
1: Quem é Fenrir?
2: O Fenrir, cara, ele é o irmão da serpente. Ele é da mitologia nórdica.
1: Ah.
2: Ele é da mitologia nórdica. E tem, inclusive foi um personagem do Harry Potter.
1: Foi.
2: Então eu fui procurar aqui a origem do nome. Isso. E aí, então, ele é um lobo, o Fenrir.
1: É. Ele era um lobisomem, não é?
2: Isso. E aí, então, ele é um pastor alemão de 4 anos, dos tutores Alice, Ingrid e Miguel de Viamão. Lindo bicho.
1: Ô, Miguel. Cara,
2: lindo bicho.
4: Já tive a oportunidade de conviver com dois e é maravilhoso.
2: Lobo ou pastor alemão?
4: Pastor alemão. Bah, é incrível, é uma raça de
0: eu também
4: cachorro.
2: O meu tá caminho.
1: Loki é um deus nórdico também.
2: Loki, isso, é um deus nórdico.
0: Primeiro, exatamente. Que não vai ter. Segundo, que se tivesse, não seria esse nome jamais.
2: Filho, mas o nome a gente negocia.
1: Mas ele é filho
0: não,
1: de Odin.
0: Porque a gente não negociou a chegada do...
3: A gente já viu quem é o Loki, então, né?
1: Tá, então beleza. O pastor alemão vem e a Rodaica escolhe o nome.
2: Isso, tu não, escolhe o nome.
0: Não, tu escolhe outra casa pra tu morar.
4: Que nome tu acha legal?
2: Um cachorro. Mas que delicadeza.
1: Peraí, vamos começar a negociar aqui. Eu tive duas baixas.
2: Tem
1: lá,
2: uma,
1: né,
2: casa pra alugar,
1: né? Não, dos três só tem um lugar.
4: Tu quer um pastor alemão? Tu quer um?
3: Morreu?
2: Não, peraí. É, calma aí. O pastor alemão do programa, o primeiro que vier é meu.
1: Já tá negociado.
0: Olha só, não. Isso é uma coisa muito séria que nós estamos tratando.
3: É isso aí, não pode não, botar não, um animal sem concordar com os moradores.
0: Minha, entendeu?
3: Ah, bom,
0: e agora, nesse momento...
3: Só um pouquinho.
0: Não, a casa é dela.
2: A casa é nossa.
0: É nossa, a gente tem que entrar num consenso sobre tudo que entra e sai lá de dentro.
1: Ah, mas não tem quatro
0: então
1: pessoas
0: morando
1: lá?
0: Então nós não entramos em consenso nenhum. Se a gente não entrou em consenso, não tem cachorro.
3: Não, e dá um ruim, Rodaica.
2: Não
3: combinaram da princesa, que é o hamster, que eu não sabia.
0: E aí?
3: Morreu
2: em seguida. Matou o hamster, né?
3: Bem capaz, eu jamais faria isso.
1: Ele tava hibernando.
3: De uma hora pra outra...
0: Apareceu lá.
2: E aí você... Bom, enfim, é um detalhe pra gente resolver depois.
1: Fevereiro.
4: Pós-planeta.
2: 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O nosso ouvinte aniversariante é Alex Lima. Ele é da construção civil e elétrica e também reformas em geral, de Curitiba.
4: Parabéns.
2: Tá fazendo 35 anos o nosso ouvinte do Paraná. Parabéns.
4: Parabéns. Um feliz aniversário.
2: Da família Lima. Né?
4: Que papai do céu te deixe no céu. Não,
2: ei,
4: na terra.
2: Opa, na terra.
4: Na terra por muito tempo.
2: Isso.
4: Demora ele para o céu.
2: Isso aí. Aniversariantes famosos, começando com Jacob Batalon. O ator Jacob Batalon tá fazendo 30 anos.
1: É o melhor amigo do novo Homem-Aranha. É o Ned.
3: Bah, mas daí aí
2: é da novíssima geração, né, cara?
3: Daí não pegamos ninguém. Ou bota o Homem-Aranha ou não bota, né? Meu,
1: o novo Homem-Aranha é o filme de super-herói.
3: Mas o melhor amigo do Homem-Aranha da nova geração.
4: Daqui a pouco tá botando o cara que entrega
3: mais. É, porra! É o cara que...
1: É desconhecimento nosso não falar dele.
2: Tá bom. Boa, Gomes. Maravilha. Gostei disso, Gomes.
4: Tu tira mais foto que ele no centro.
1: Não tira.
4: Faço contigo.
2: Tyler James Williams também é ator. Tá fazendo 34.
4: Ah, um baita de um Loki, sei. Isso é um baita otário.
0: Não me lembro
2: por que não sei o que ele fez.
4: Ele é um baita otário, sei. Ele fazia aquele Todo Mundo Odeia o Chris.
2: Ah.
4: E aí, só no Brasil essa série é famosa.
2: Tá aí.
4: E aí ele fala mal do Brasil, que os brasileiros são chatos.
2: Porque botaram ele daqui, então.
4: Eu não boto mais nada.
2: Eu não boto nada aqui.
4: Ele não gosta do Brasil.
1: Ele é o Cris do Todo Mundo Odeia o Cris.
4: Mas ele não gosta do Brasil.
2: Ele tem o direito de não gostar do Brasil.
1: Ah, para um pouquinho. Ele é o Cris do Todo Mundo Odeia o Cris.
2: Aliás, quase nenhum americano gosta do brasileiro. Qual é a surpresa? Ah,
4: mas ele não gosta porque ele posta o negócio.
0: A surpresa é ficar postando que não gosta. Vai se deitar e falar
2: mas
0: do país dele.
2: Mas não é pra todo mundo odiar ele.

0: Então ele vai ficar falando coisa que a gente não gosta pra gente odiar,
1: não é? Não é falar, ele fica bravo porque que ele posta o um negócio que invade os brasileiros. Isso. Só bomba, ninguém.
2: Ah, bom, mas aí.
1: Nos Estados Unidos ninguém sabe quem é.
3: A rede social dele é inutilizável porque os brasileiros são muito fãs da série. Todo mundo odeia
0: chato,
3: isso. Então todo mundo só fala sobre isso no Instagram dele. Sim. E ele disse, cara, é um trabalho que eu fiz há 30 anos atrás.
4: Mas a paciência. Cris é a Ana Júlia da vida
0: tu
4: dele.
0: É isso, é isso. Exatamente. Aí. Tu é responsável pelas pessoas que tu cativou com o teu trabalho. Não tem o que fazer.
3: Pequeno príncipe.
1: Aí o outro
3: ator é responsável por tudo aquilo que tá, tu cativa.
0: Isso, Sandrinho.
1: Aí tu pega o outro ator, o Terry Crew, tá sempre no Brasil.
0: Pergunta pra ele. Pergunta pra ele qual
3: ele
0: foi
3: é
0: o...
3: Branquelas também.
0: Pergunta pra ele qual foi o último show que os Stones fizeram que eles não tocaram o Satisfaction. Deve fazer 50 anos. É do jogo, velho.
5: É do jogo.
0: Tem que fazer.
5: Muito bem, vamos em frente aqui com a lista de aniversariantes. Cristiane Dias. Cristiane Dias é jornalista fazendo 46.
0: É gaúcha, né?
5: Não sei, é.
0: Tenho quase certeza que ela
1: foi pra ela, tá no Charla ela agora.
0: Tava no Sport TV,
1: não.
0: Eu tenho quase certeza que ela é gaúcha.
4: Ela Globo Esporte um tempo.
1: É, não. Ela tá na Cazé ou não?
4: Depois saiu da Globo.
3: Agora ela entrega. Ela é gaúcha. 46 anos, nascida em Porto Alegre.
2: Ela entrega conteúdo de esporte direto, segue fazendo. Cai surf, um monte de coisa.
5: Guillermo del Toro, cineasta, fazendo 62.
4: Muito bom.
5: E por último, cara, aí é uma tristeza. John Lennon. John Lennon faria hoje 86 anos. Imagina, cara, o Paul McCartney com 84, tá do jeito que tá. Imagina se o Lennon fosse vivo.
2: Imagine.
5: Com 86, imagine.
2: Imagine
5: all the people.
0: Puta, cara. Que...
5: Pereceu em 1980. O John Lennon foi assassinado por um cara chamado Mark Chapman na frente da casa dele, no edifício dele. Por um cara que se dizia fã dele.
1: É. Tá valendo o apanhador no campo de centeio, sentadinho na beirola da calçada o dia inteiro, quando o Joleno voltou do estúdio.
5: Na frente do Central Park.
1: Apple TV, nós vimos no Baratinho um documentário muito bom que mostra detalhes nunca contados sobre o incidente que envolve o assassinato do João Lennon.
0: Pô, aliás, falando em documentário, uma dica, né? Pra quem gosta da banda, né? Hoje o Disney Plus está disponibilizando, a partir de hoje, o documentário Don't Look Back in Anger, da volta do Oasis, né? Os shows.
5: Caramba, que baita nome.
0: É isso que eu vou fazer hoje de noite, né, cara?
5: Baita, um vinhoto.
2: Acabou.
0: É, cara, duas...
2: Acabou a lenha.
0: O quê?
2: Acabou a lenha.
0: Acabou, não.
2: Leva lá.
0: Não, errou o endereço.
2: Tá. Errei?
0: Errou.
2: Eu fui na outra casa, né, Lele?
1: Mas
2: aquela lá tá mais vazia.
0: Mas é, cara, tá disponibilizado hoje. É porque eles passaram o filme no cinema, a questão de um mês atrás, em sessões muito, assim, era duas sessões por cinema. Eu achei que isso foi estratégico. Botaram ali, até porque eu não consegui ver no cinema. Daí, o que estreia hoje é com cenas que não passaram no cinema. Olha. Além, claro que é o roteiro básico, mas com cenas extras que não tinham no cinema. Então, tá no Disney Plus, pra quem esteve, como eu apareço. Inclusive,
5: é mesmo, galera? É,
0: tem uma cena assim do estádio do River,
5: que massa.
0: De trás do palco, que eu sei que eu tô lá.
5: Tá.
0: Eu apareço, sim.
3: Não, então tu não
0: aparece. Não sei se dá pra me ver, mas eu tô lá.
4: Tá lá.
0: O que importa é que a pessoa acredite.
4: Não.
0: Tá no estádio.
3: Do jeito que ele falou.
0: Eu sei o lugar que eu tô.
5: E tu viu? Tu te viu.
0: A cena de trás do palco. Tu vê lá, é lá que eu tô.
5: Com a cabeça lá.
0: Não, aí eu vou ter que dar um zoom, né?
5: Tá, então o que importa é acreditar, porque vê mesmo que tu não viu, né?
0: Não sei, hoje eu vou. Segunda-feira eu te digo.
5: Tá. Não, mas eu vou ver junto, a gente se fala.
0: Se tu me vê, tu manda uma mensagem.
1: Faça uma live combinado. No Instagram, vocês dois.
3: Fazendo ao mesmo tempo, tem play, ao mesmo tempo faço
1: tipo
3: live.
1: DVD que
5: tinha. 1:20. Agora a gente entra nos destaques do Pretinho Básico, trazendo uma notícia triste aí, meu irmão.
1: O que houve, meu irmão?
5: Um idoso, meu irmão.
1: Um idoso, quantos anos também?
5: Um idoso, eu não lembro a idade dele, não sei a idade dele. Ele fabricava dinheiro em casa para pagar profissionais do job.
1: Olha, isso não é triste.
0: Aí, mestre!
5: Não é triste pra quem recebe, né?
4: Maravilha! Mas o Alexandre, cumprimenta o mestre.
5: Boa, mestre. Boa tarde, mestre. Desculpa.
4: Dia das crianças tá chegando, né?
3: Por isso que é dia da criança, não dos velhos.
4: Deixem as crianças serem crianças, né, Alexandre?
5: Aliás, os velhos, cara.
4: É, Gabi.
1: Deixa os velhos ser velhos, pô.
0: É. Tá, isso aí é nítido que é um velho.
4: É, você tá louco,
0: não tinha o que fazer. Tá, vamos fazer dinheiro, então.
3: No Sergipe. Ah, no Sergipe, Lelê.
1: Não acredito.
0: Lá no Brasil.
1: Ah, não acredito. Até que vim.
5: Não, no Sergipe. Mas não é um ouvinte nosso. Ouvinte, é uma notícia que vem de lá.
1: Começa assim.
3: A polícia desvendou uma máquina que fazia um dinheiro muito semelhante ao original.
1: O homem copiava.
3: tava não, muito semelhante.
5: Deus, o livre tem essa máquina pra vender, onde é que tem?
3: Exatamente, a empresa em questão disse que foi adaptada.
1: Era um fax.
3: Ela é uma impressora portátil que foi adaptada.
5: Para a marca?
3: Para imprimir uma cédula semelhante a um papel que faz cédulas de dinheiro.
5: O idoso... chamado papel moeda.
3: Pois é um papel muito difícil de se encontrar justamente para que as pessoas não possam repetir
5: isso. Só os governos têm. Né?
3: Exatamente. Então, era um papel semelhante, uma máquina que foi adaptada e descobriu-se, parece que muito tempo depois que o idoso aplicava esse golpe. Por quê? Porque as mulheres do job, quando recebiam esse pagamento em dinheiro, elas não desconfiavam e muitas vezes conseguiam repassar o dinheiro. A polícia não sabe calcular quantos mil reais impressos por este senhor foram colocados em rotatividade no estado do Sergipe, porque por ser um trabalho, digamos assim,
6: informal,
3: não tem nota fiscal,
5: claro. Tem o rastro do dinheiro.
3: É muito difícil rastrear, e esse senhor também não sabia dizer quanto ele já tinha feito.
5: Certo. Não temos a idade dele, porque podia fazer uma média, assim.
1: Vamos falar real, tá? Quando a polícia chegou, o tiozinho falou: tá, gente, me leva. Sorrindo, me leva.
3: Tá, valeu. A única coisa
1: valeu,
3: que ele fazia.
1: Foi bom, valeu. Foi pouco tempo, mas valeu.
5: Foi pouco tempo,
1: mas valeu. Vivi cada segundo.
3: De acordo com a polícia, a única coisa que ele fazia era ele não repetia encontros com as garotas.
1: Claro, certo, figurinha né, repetida óbvio, não
3: comentava. Só que aí lá pelas tantas, uma delas identificou o dinheiro falsificado, chamou a polícia e conseguiu fazer o rastreio da polícia, que foi à casa deste senhor e encontrou a impressora de cédulas. E o prendeu em flagrante.
5: Bandido, né? Bandido, né? Bandido. Não pode imprimir dinheiro falso, cara.
2: Não pode, né?
5: Não pode.
1: Não pode?
5: Não pode,
1: velho. É isso aí, não, mas é um problema. Mas assim, ó, a gente tem que ver que o brasileiro, ele é criativo. Por bem e por mal.
3: O comentário, comentário mais curtido dessa notícia que eu achei no Instagram era: ela finge que te ama e tu finge que paga ela.
1: Eu acho que tem
5: próximo
1: que...
5: destaque, Ivan. Músico é condenado à prisão por fraudar plataformas de streaming com ouvintes fantasmas.
2: Tem bastante, né?
3: Está aberta uma jurisprudência porque tudo leva a crer que o Michael Smith é o primeiro músico a ser preso por um novo crime, né? Esse crime digital. Tem vários novos crimes com o mundo digital que a polícia vai entendendo a gravidade deles. E o Michael Smith, ele é músico e empresário, foi condenado a 18 meses de prisão por fraudar plataformas de streaming com o uso da IA. Com a inteligência artificial, ele criava robôs e dava cliques nas suas próprias músicas ou as músicas que ele tinha direito autoral, para que ele recebesse o valor do clique, digamos assim, né? Ele recebeu também uma multa de 40 milhões de reais, porque de acordo com o Departamento de Justiça dos Estados Unidos, ele fez isso de 2017 a 2024.
5: Puta merda!
3: Então é possível que ele tenha feito alguns milhões de dólares fazendo isso. Só para ter ideia, dos plays isso que ele tinha, Rafinha, ele fez 80,9 milhões de reproduções no YouTube, tá? Sabe o que que é isso? A Taylor Swift, que hoje é a artista que tem mais plays nas músicas dela no YouTube, na média desse mesmo período, ela tem 9 milhões de plays. Ele fez 80.
2: É. Chamou a atenção demais pra ele, o garoto.
6: Mas a própria plataforma não identificava?
3: A plataforma identificava, mas era difícil de tu criminalizar isso, porque era um crime novo, Rodolfo.
6: Ah, então é porque tem a legislação agora.
3: Então não tinha como condenar ele, porque não se tinha jurisprudência pra entender que o que ele tava fazendo era um crime. Então eles conseguiram perceber que ele tava tirando dinheiro de monetização das plataformas, tanto o YouTube quanto o Spotify, e ele foi preso. 18 meses de prisão. Ainda é, entre aspas, um tempo curto, porque é um crime novo que a gente tá entendendo, mas ele é o primeiro músico a ser preso.
1: Mas era boa a música dele?
3: Não sei, não escutei, Ivan.
6: É. Eu acho que só os robôs vão saber.
1: Não, mas é que é importante, vai que o cara tem talento e tá fazendo coisa errada.
0: Mas se fosse boa, ele não precisaria. Ele vai trabalhar como todo mundo daí.
1: Não, mas tem gente que é boa e não tem oportunidade.
0: Não, mas hoje em dia tem. Hoje em dia tá, beleza.
3: Hoje em dia é mais fácil.
0: Mas é bem mais fácil.
1: Não, pelo contrário, é mais difícil.
0: Não, não.
1: Tem muita gente, gente.
0: Não interessa.
2: Mas tem mais maneiras de
0: acesso, mais exposição.
6: É que tudo que diz respeito ao digital, se a gente pensar a fundo, ainda é uma coisa assim
0: tudo
6: muito
0: é manipulável.
6: Porque tu quer ver uma coisa? Se tu colocar, por exemplo, um post teu e...
0: Tudo.
6: Hã?
0: Não é nada, eu tô pensando alto.
6: Se tu postar alguma coisa e ir lá e impulsionar, tu tá pagando pra rede social
2: te entregar
6: e entregar
2: mais
6: aquele conteúdo pra mais pessoas que não estão afim de ver aquilo ali.
3: E vão pular.
6: Mas aqueles 2 segundos já vão contar como viu.
1: Claro.
6: E pra tu entregar um resultado que tu precisa pra tu ganhar alguma coisa, porque senão tu não tava impulsionando. Então é uma grande contradição, tu entendeu? Eu não tô defendendo o cara, porque eu acho que tudo isso é muito errado. Né? Talvez o mundo ideal e até mais verdadeiro é que a gente jogasse as coisas na internet e elas fossem consumidas organicamente.
0: Verdade.
6: Porque aí sim tu teria o real número de quem curte o teu trabalho, de quem gosta, de quem quis te assistir, né? E não uma timeline. Hoje vocês não têm na timeline de vocês pelo menos 50% de conteúdo que vocês não seguem?
0: Claro, muito mais.
6: Aquilo ali é impulsionado, ou de alguma
3: falar
6: forma
3: que é muita
6: algoritmo.
3: Coisa antiga.
6: Exato.
3: Vale, porque eu sigo muita página de esporte.
6: E aí como é que tu mensura isso, né? Se a partir do momento que tu nem olhou direito já tá contando o teu view, aquela pessoa lá que só pagou por isso.
0: E aliás,
6: tá fazendo um número que não é
0: isso
6: real.
0: Isso vem ao encontro, desculpa interromper, só pra gente não perder o timing, vem ao encontro desta notícia que eu trago aqui. Exatamente. O criador do Orkut lança uma petição contra o algoritmo e sinaliza um provável, possível retorno da rede social, do Orkut.
3: Que loucura, parece que a Rodaica sabia o que ia ser dito, porque o Orkut...
6: Por acaso, eu não sabia.
3: Tá? O Orkut Buyukotten, que é o... Ele é turco, né? Turco,
0: olha que repetiu o sobrenome dele.
3: Buyukotten,
1: acho que é isso. Ele não estava esse tempo aqui?
3: Sim, ele vem ao Brasil e Porto Alegre, acho que ele já veio 3
0: acho
3: vezes.
0: Acho que ele estava no...
3: South Summit. South Summit.
1: Ele veio na redação aqui.
3: Sim, ele veio no South Summit. Acho que do ano passado ele estava, esse ano não. Ele lançou uma petição e está compartilhando nas redes sociais dele para que as pessoas assinem que sejam contra os algoritmos, porque ele disse que as redes sociais atuais, elas não estão mais baseadas numa conexão social.
6: Uhum.
3: Ele disse, eu criei uma rede social, que o principal objetivo era conectar pessoas com interesses semelhantes. Hoje em dia, tu não te conecta com pessoas, tu te conecta com um algoritmo que muitas vezes é induzido a te conectar com coisas que tu não quer.
0: Sim.
3: Ele fala justamente sobre isso.
0: Coisas que tu segue, por exemplo, e eu te sigo,
3: exatamente,
0: acabam vindo pra eu dar uma olhada naquele conteúdo que tu segue, sem eu saber que tu segue, entendeu? Sem eu saber que é tu que segue.
3: É isso. E aí ele inclusive fala que dependendo do sucesso dessa petição, que tem muitas assinaturas já, tá bem viralizado esse manifesto dele na rede social, ele tá cogitando seriamente retornar com o Orkut para tentar, em números, combater os algoritmos. Uhum. Ele disse, eu sei que toda rede social precisa ser monetizada. A minha também era, tá tudo certo. Mas eu colocava anúncios e as pessoas tinham os seus anúncios como todos os sites da internet.
0: Sim.
3: Eu não ocultava um anúncio dentro de um engajamento social, que é muito do que é feito hoje. Então ele...
6: Mas é um processo dos dois lados, né? Porque se tu pensar, o Instagram também nasceu dessa forma, como uma rede social. Só que num determinado momento, as pessoas enxergaram ali uma possibilidade de se mostrarem os seus serviços, os seus produtos, as suas roupas, as suas coisas.
1: Virou um emprego.
6: E o virou um lugar, virou uma vitrine.
3: Mas
6: e aí o cara que é o dono da loja pensou assim, pô, mas só um pouquinho, o cara tá ganhando aqui com a minha vitrine e eu não faturo nada, a da loja é minha.
1: Claro. E se a gente for lá atrás, o Instagram ele era só pra foto.
0: Isso.
1: Sim. Aí o cara tenta comprar o Snapchat não vende.
6: E ele traz
1: e aí vai e rouba na cara dura a ideia do Snapchat.
0: Tu vai pro início do Instagram, a ideia inicial do Instagram não era pra tu tirar foto tua, era pra tu mostrar o que tu estava vendo.
2: É, exatamente.
1: Era o teu ponto de vista.
0: Só que daí as pessoas começaram a se mostrar, a gente teve uma explosão de um negócio que é a selfie.
1: Pico no Oscar.
0: O que explode a selfie no mundo
6: é
0: o
6: Muitas esperado. Pessoas não, morrem não botando selfie, Lelê.
3: Isso é verdade.
6: E alto dos morros.
3: E é muito louco. Ele fala nesse manifesto também, eu nunca tinha prestado atenção nesse raciocínio. Ele quer o retorno da timeline. A gente fala muito hoje em timeline. O que é a timeline? É a linha do tempo.
0: Sim.
3: Antigamente, nas redes sociais...
0: Que não tem mais no Instagram.
3: Isso aí,
0: não
3: via o que era postado por último.
0: Isso.
3: Então, é por isso que é a timeline. Ele disse hoje, nenhuma rede social tem timeline.
0: Sim.
3: Todas têm um algoritmo que te indica o que ver.
1: Mas o retorno do Orkut do zero, né? Não vai, tipo, o que passou já foi, não existe mais aquilo, né?
0: Uma nova versão do Orkut, mas com a proposta de ser uma timeline real.
1: Porque tem uma galera que fala assim, mas vai voltar com o que eu tinha no Orkut quando acabou.
0: Todo mundo vai ter que se inscrever de novo.
1: Isso, as fotos que tinha naquilo já
6: passou. Mas eu acho legal ter a rede social com a consciência de que ali é uma rede.

0: rede diferente do Instagram, que hoje a gente pode dizer que é uma rede social e comercial.
1: Sim, também.
0: Né? Não é, ela não tem só esse intuito de conectar pessoas, mais ela conecta negócios, né?
2: Mas o pior de tudo isso, tá tudo certo que as pessoas ganhem grana com suas influências, com seus públicos, tá tudo. O pior de tudo é a gente perceber que o algoritmo, ele é manipulável.
3: É, isso aí.
2: Por gente que não são as pessoas que consomem aquilo ali.
0: Uhum.
2: Alguém... É, muito cuidado para falar sobre isso nessa hora, mas o algoritmo manipulável, ele pode mudar um resultado
1: de uma
2: eleição.
1: Ele manipula.
0: É, ele, né? Pode, manipula. Ele pode interferir radicalmente. Exato. Na opinião das pessoas.
1: Ele, gente, pode interferir numa pesquisa, tipo, tu pode contratar uma pesquisa para ver o resultado do teu produto, digamos assim, e ele pode interferir.
2: Pode.
1: Porque é isso aí, cara. Às vezes, o que que tu parte do seguinte princípio? Cara, eu tenho ali os perfis que eu sigo que eu me interesso. Eu não vejo nada contra, assim, numa rede social que tu te disponha a botar um tempo ali, que o algoritmo me sugira conteúdos parecidos.
3: Que é muitas vezes legal, né? É legal porque tu vê um perfil de música, ele vai te sugerir
1: outros. E eu acho bem legal isso, tá?
3: Eu também.
1: Desde que haja um limite. Que às vezes eu acho que cruza.
3: Não, não tem.
1: Agora, tem momentos assim, e aí sim eu acho que interfere, porque a eleição é uma coisa mais polarizada, mas uma coisa, sei lá, cara, tu tá falando, tu gosta de tal tipo de música. Eu gosto muito de rock. Aí o cara vai me mandar lá pelo algoritmo uma indicação de um sertanejo. Não vai!
4: Não vai.
1: Não,
4: mas
1: vai,
4: é que
1: não.
4: Isso já existia, Lelê. A aba Explorar, que a gente tem todo mundo, era essa aba.
2: Sim, mas é que
4: era
2: hoje esta aba Explorar vem viciada pelo teu consumo.
4: Tá, mas é que a aba Explorar, ela tá também misturada na tua linha do tempo, digamos assim. Tu encontra muita coisa que iria pra tua aba Explorar antes, tá na tua linha do tempo hoje.
0: Sim, verdade. Porque já entra automaticamente. É isso? Que isso, na verdade, é um grande problema pra nossa evolução como seres humanos pelo seguinte. Antes da internet, a gente tinha as experiências das nossas vivências reais, que, sim, precisavam ser presenciais, não tinha outro jeito.
1: Sim.
0: Com a internet, a gente ficou cada um no seu quadradinho e começou a consumir as coisas que gosta. O algoritmo entendeu isso.
1: Sim.
0: E nos colocou onde? Numa bolha.
1: Sim.
0: Aquela bolha virou o nosso mundo.
1: Perfeito.
0: E a gente tem a sensação, quando a gente entra numa rede social, que todo mundo pensa igual a gente.
1: Exatamente.
0: Que todo mundo come as mesmas comidas, vai nos mesmos lugares, vota nas mesmas pessoas, que todo mundo faz tudo igual, ou que aquela pessoa, no mínimo, faz o que tu desejaria fazer, que é aquilo que, né, que é o motivacional, que é aquilo que tu quer ser. Então a gente tem a falsa sensação de que vive num lugar de seres que pensam as mesmas coisas e se limita da experiência do outro.
1: Sim,
0: o que faz com que o ser humano seja cada vez menos empático.
1: Perfeito.
0: Com opiniões diversas, com vivências diversas, que é o que a gente tem de mais rico no
1: verdade.
0: Mundo.
1: Perfeito.
0: Porque se tu te coloca num lugar que tu tá aberto pra conhecer a experiência do outro e pra olhar ela com bons olhos e absorver o que aquilo ali tem de bom, tu enriquece como ser humano.
1: Claro.
0: Né? Aconteceu, por exemplo, na minha vida profissional, quando eu fui repórter de rua. Durante 15 anos eu ia pra rua todos os dias sem saber aonde eu ia parar. Vendo histórias completamente diferentes da minha realidade. Aquilo ali abriu a minha cabeça pro mundo.
3: As histórias verdadeiras,
0: de uma forma que não abriria se eu tivesse ficado lá no meu buraquinho, entendeu? E hoje, infelizmente, a gente tá num lugar onde as pessoas não se abrem mais para o diferente. E aí normalizaram achar ruim o diferente e julgar o diferente e querer botar regra no diferente.
5: É porque agora tu te encontra com a tua tribo.
0: Exato, é a tua bolha.
5: E, assim, ó, e tu falou viciado, não, o Instagram tá terrível, ele é o viciado no nível que tu tem que internar. Porque, cara, tu olha a notícia, pô, política mesmo, tu olha a notícia de um candidato, de alguma coisa que aconteceu depois das eleições, cara, e não para de vir coisa.
4: Sim. E antes a gente sabia que as outras bolhas existiam. O que que era o Orkut? Tinham as comunidades onde tu entrava pra conversar com a tua bolha.
5: Se tu não entrou, daqui a pouco, tu não vai aparecer pra ti.
4: Tu podia olhar a outra bolha. Tu ia na outra comunidade, tu olhava lá o que eles estavam falando e dizia, não, eu não vou entrar, mas tu tinha, inclusive, acesso às outras bolhas.
0: Ah, depois não existe mais isso. Não existe mais um caminho saudável que percorra todas as formas de existência, todas as formas de pensamento. E isso é uma coisa extremamente perigosa, porque isso nos leva para um lugar de intolerância. Intolerância social, intolerância econômica, intolerância religiosa e intolerância política, como a gente está vendo agora. Então, a gente acaba vivendo num mundo onde

0: não existe mais conexão entre as pessoas, não existe mais conversa. E é nessas horas que o mundo parte pro radicalismo. Porque algum grupo majoritário assume o controle e todo o resto passa a não existir mais. Uhum. E isso é muito grave. Uhum. A gente deveria estar atento a essas questões, porque isso está nos colocando num lugar onde a gente para de ser ser humano, né?
1: E é uma tendência global, né? Inacreditável.
0: Infelizmente.
1: É.
0: E aí é toda essa questão que envolve internet, que infelizmente eu trago aqui com muita frequência, que para mim é o grande lado negativo da internet. É. Ela nos colocou nesse lugar onde a gente parece que está involuindo, emburrecendo,
2: mas não é,
0: e
2: não,
0: sendo cada vez mais intolerante com o diferente.
1: Muito bem, 23 minutos para as 2 da tarde, a gente vai ocupar o programa inteiro, não vai chegar, nós não vamos parar de esgotar, esse assunto ele é inesgotável, a gente sempre vai ter uma coisa a mais para trazer. Vamos dali aqui, deixa eu trazer um outro momento, que é o de ser criança. E aí eu lembro, eu chamo vocês ao exercício do nos ver criança.
0: A memória.
1: Nós crianças, eu criança, eu com 10 anos há 50 anos. Há 50 anos eu tinha 10 anos.
0: Bem...
1: Como era tudo tão diferente.
0: Como era bom, né?
1: Porra, era maravilhoso. Naquela época, era 1980, inclusive, lá quando eu tinha 10 anos e ganhei um radinho de pilha. Aliás, ganhei em 79 um radinho de pilha de aniversário para ouvir os jogos do Internacional que meu pai me deu. E aí eu ouvi neste radinho, por exemplo, a notícia na Rádio Gaúcha da morte do John Lennon.
2: Caraca. Ah,
0: eu lembro como se fosse hoje em casa, com os meus pais vendo na TV a morte do John Lennon, meu pai chorando.
1: Imagina,
0: muito.
1: Imagina, teu pai tinha uma banda que tocava Beatles.
0: Exatamente.
1: Ah, que loucura. Mas ser criança é transformar qualquer momento em alegria e diversão, é correr sem parar até cansar, inventar brincadeiras, o amiguinho que não existe, dividir o lanche e ter sempre um pacotinho de biscoito Zezé por perto. Nesse dia 12, pô, alguém podia pegar uma ondulada pra mim ali, né? Podia,
0: uma onda, ali. Eu vou surfar.
1: Podia pegar uma ondulada pra mim ali, Ivan?
2: Eu vou lá, meu.
1: Pode ser, pega pra nós, Ivan. Pega pra nós ali.
3: Vou ser bem sincero. Acho que comemos
1: todos. Não é possível.
2: Ah, tu não. Cara, tu deixa aquela caixa de Zezé ali, naquela mesinha do lado da mesa da Amanda, e tu acha que as crianças vão passando ali e não tocam.
0: Deixa as crianças serem.
2: Porque
0: criança.
2: Ontem eu fui procurar uma e não encontrei.
1: Deixa
2: eu
1: mandar, a Zezé mandou pra nós aqui uma caixa com 100 pacotes da ondulada de vários sabores, cara. Faz uma semana mais ou menos que
0: mandaram. Eu mesma não comi nenhuma. Eu vendi na escola da filha do
1: Arão. Bandido.
0: Fiz um dinheirinho pra comprar presente dessas crianças.
1: Ah, é verdade. Em qualquer lugar, em qualquer ocasião, pega teu pequeno, tua pequena. Faz esse dia 12 ser especial. Surpreende a criançada com um café da manhã na cama. Ou até mesmo fazer um piquenique, porque vai ser feriado. Vamos pra rua, tomara que não chova. 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Deixa eu ver aí.
2: Não, o que ele pediu não tem.
4: Ó, denúncia aqui, ó. Posso fazer denúncia?
1: Pode ser.
4: Sandrinho comeu tudo.
2: Aqui eu.
4: Foi tu que eu vi. Eu vi.
2: Não fui eu nada. Eu comi uma.
1: Tava atracado de detalhe.
2: Eu comi uma.
1: Pelo menos tem aqui a batata palha. Não é a ondulada, mas é a palha. Aqui é essa aqui. Esse aqui é o que eu falei agora. O lanchinho pequenininho, pacotinho pequenininho. Que é uma merda. Porque tu come 3 daí.
0: Então é bom. Mas tem que ser que pelo menos come 3 diferentes, então, né?
1: Não, daí eu como 3 do mesmo. Rosquinha de chocolate é a minha preferida.
2: Deixa eu comer uma rosquinha.
0: A minha preferida é a de doce de leite.
1: Ai, papai.
0: Toma aí, então. É muito gostosa.
1: Toma aí. Quer a batata palha? Batata,
2: eu vou querer hoje.
1: Estrogonofe lá, vai lá. Estrogonofezinho. E aí, eu vou ficar com pãozinho de mel. Divido contigo.
0: Obrigada a ficar com pãozinho de mel.
1: Divido contigo. 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Hoje eu postei uma sequência de stories. Tava sensível hoje de manhã, tava pensativo, reflexivo.
2: Hoje a gente teve um
1: brinco. E vi os cantinhos da nossa casa lá, da minha casa, um monte de livro, um monte de disco. De
2: astronauta.
1: Um monte de astronauta, planta, tá tudo vendo? Coisas que a gente... Não,
0: eu,
1: cara, coisas com as quais eu me identifico, é cultura, arte, música, cinema.
2: Astronauta.
1: Ciência, me identifico com tudo isso.

0: Isso, e aí postei ali cantinhos, e aí um cantinho especial da nossa despensa, onde tem os biscoitos Zezé. Fui lá e postei os biscoitinhos Zezé também.
1: Pô, que legal, cara. Pô, parabéns. Galera
2: gostou. Que delícia, tua música.
0: Que gostou da minha rosquinha?
1: Que loucura, é que tu abre o pacote.
0: Gostou? Olha só, daí que tu não estraga, né? Eles falam que as embalagens, elas são pensadas pra isso, né? Aí tu inteligentemente abre a embalagem, que é intuitiva,
1: isso,
0: né? E não estraga a embalagem. Depois que tu comeu, tu bota de volta.
1: Vai não amolecer, né?
0: Olha, exatamente.
1: E fecha. É ruim quando amolece.
0: Que embalagem é uma coisa que me pega. Não adianta nada tu abrir um troço e o troço é maravilhoso e a tua experiência com a embalagem te irrita antes de tu comer o troço.
3: Aí é brabo.
0: Bota uma pra nós aí, Rodaica, antes que comece.
3: Ih,
0: olha, começou
3: tu
0: já.
3: Tem certeza que quer partir pra isso?
0: Tô brincando.
3: Tu vê, né? Quando eu começo a achar que tu vai indo bem, tu larga uma dessa, né? Logo abaixo, sim.
0: Quer que eu te dê um pãozinho de mel?
3: Não, não vou querer agora. Vou querer depois do almoço.
0: Então vai aí.
3: De sobremesa, inclusive.
0: Boa.
3: Vamos ver o caso dessa moça aqui, que eu fiquei bem, bem triste por ela. Vim pedir uma luz pra vocês. Ouvindo o relato do cara que escreveu pra vocês contando que tava se sentindo mal no ambiente de trabalho, resolvi escrever também. Trabalho há 10 anos na empresa do meu irmão, onde eu sou gerente. Eu adoro meu trabalho, sou feliz fazendo o que eu faço, mas existem alguns pontos com os quais me identifiquei no relato do outro cara. Como a empresa é do meu irmão, ele me pede pra fazer serviços fora do meu horário de trabalho.
4: É, aí é uma merda. Né?
3: Cobrir as faltas dos funcionários e assim por diante. Tem coisas que só eu e minha mãe sabemos fazer na empresa. E como a minha mãe já tem uma certa idade, eu acabo assumindo essas tarefas pra poupá-la de esforços. Mas, pretinhos, o meu salário é o mesmo há 6 anos. Nos últimos anos, o meu irmão vem mantendo cada vez menos funcionários e, consequentemente, jogando cada vez mais funções para mim e para os meus pais. Quando converso com ele sobre receber um aumento ou conseguir uma folga, ele sempre diz que está passando por um momento difícil, que não tem como e que precisa esperar. No fim das contas, eu nunca consigo nada. Mas, quando um funcionário pede aumento ou folga, aí ele sempre dá um jeito de conseguir.
4: Esse é o lance de trabalhar com a família, né?
3: Pretinhos, eu nunca tirei férias nesses 10 anos de trabalho.
4: Não, trabalho escravo.
1: Tá errado isso aí.
3: No máximo,
0: CLT?
1: Processo, meu irmão.
3: No máximo, consigo tirar 3 dias pra resolver alguma coisa que preciso fazer, mas até isso acaba sendo motivo de briga, porque eu preciso me ausentar. O que que eu posso fazer nessa situação? Me deem uma direção, porque, sinceramente, já não sei mais como lidar com tudo isso.
4: Ah, que merda.
3: Sou fã de vocês e sou o público do Rafinha.
0: Cara, justiça do trabalho.
4: Obrigado.
0: O caminho é a justiça do trabalho.
3: É o irmão dela, né? Claramente ela tá tentando resolver de uma forma mais amigável, né?
0: É, mas se não há nem a boa intenção, né, do parente querer te ajudar, né? Então aí já
4: era. Nada contra a família, né? Mas eu acho ruim meio que fazer negócio em família, assim.
1: Ter
4: uma empresa e fazer... É. A não ser que seja muito, muito bem alinhadinho, assim, no papel.
1: Do contrário.
4: Porque um pouco tu vai te indispor profissionalmente.
3: Não, e a empresa, é do irmão, né? De certa forma, ele tá construindo um patrimônio e ela tá ali trabalhando pelos 6 mil.
4: Ela segura a bronca direta.
0: Pois é.
4: Deveria ser um braço
3: direito. O negócio é dele.
0: É o tipo da coisa que não vai terminar bem.
3: Eu acho que ela deveria fazer o seguinte, que ela deveria ir pro mercado e tentar uma colocação em outro lugar. Pelo jeito, ela tem uma experiência muito bacana, porque ela sabe fazer o trabalho de todo mundo aqui, ela tem que substituir
4: em silêncio, né, Rodaica? Chegar pro mano...
3: Em silêncio.
4: Dando
3: quando rolar, ela chega pro irmão e diz, olha, eu consegui uma oportunidade melhor, eu vou ser mais respeitada, eu vou ter...
1: Só larga a cartinha na mesa e vaza, porque o irmão dela, com todo respeito, é um babaca.
3: Só que aí ela tem que convencer os pais também de darem uma segurada, né? Porque ele vai sobrecarregar a mãe.
2: Por isso aí não deve, não deve nem ser carteira assinada, porque na carteira assinada tu é obrigado a sair de férias.
0: Pois é.
2: Isso aí é na parceria.
3: Deve ser aquelas coisas de família, né?
1: Ah, então é melhor ainda, processa, pá, toma ali tudo, pode deixar de ser otário.
0: 14 pras duas, bota uma pra nós aí, Rafinha, o que vem daí, Rafinha?
4: Olá, pretinho,
0: boa tarde.
4: Vendo o destaque que passou no PB de ontem, às 18, eu não estava no programa, sobre um mecânico trabalhando no motor com a van em movimento. Lembrei de um ex-colega que fez exatamente a mesma coisa nos anos 90 para enganar as esposas. Ele foi com um amigo para uma baguncinha por aí numas bandas e os dois perderam na hora de voltar. Na volta para casa, qual seria a desculpa para dar às mulheres? O carro estragou. Antes de chegar em casa, o menor dos dois abriu o capô do Chevetinho, pulou para dentro do motor e o outro seguiu dirigindo. Qual foi a desculpa? Arrebentou o cabo do acelerador. Ah. E o jeito que conseguiram voltar pra casa foi acelerando com a mão diretamente no carburador, agachado dentro do motor.
0: Claro, claro.
4: Deu certo.
2: Comum.
4: Viveram bem pra contar a história.
0: Bem viável, bem viável.
4: Não, o cara pra dar um migué quase morre.
0: Ah, um mas abraço. Se a esposa não entendesse de carro, eu entenderia, eu acreditaria.
2: Ah, hoje em dia o ChatGPT tava feliz.
4: Errada essa mentira. Chevetinho,
0: mas era nas antigas.
4: Era um Chevette,
0: né? Colou. Com certeza. Colou, mas colou só porque a mulher não tinha uma noção básica.
4: Eduardo de Cachoeirinha.
0: Imagina, Lelê, é um movimento sincronizado, tá? Porque dentro do carro, com a mão no volante, fazendo as marchas, porque o Chevette não era automático.
4: Não era.
0: Fazendo
4: não
0: era. As marchas.
4: Não sei o que era um Transformer.
0: Não era. O que que tá acontecendo? O cara tá lá dentro do capô do Chevette, com a mão lá no carburador, onde ele vai ter que puxar, ele vai acelerar, ele vai puxar o cabo e a gasolina vai ter que entrar. Então ele vai puxar o cabo, ele vai acelerar. Até que horas? Quando é que o cara que tá lá dentro vai saber?
4: O cara ficava falando.
0: A hora de debrear pra botar outra marcha.
1: Miguel
0: é violento.
4: Puxa mesmo. Deu certo, né?
0: 12 pras duas, Lelê. O que vem daí?
5: Galera do PB, eu me chamo Wilson. Sou de Floripa, mas moro em Salt Lake City, em Utah, nos Estados Unidos. E aqui temos vários amigos que também ouvem vocês. Sempre que nos falamos, nos cumprimentamos com... Alô, maionese. Vem cá, o Tarso é tia? Abraço pro Tarso Oliveira, ouvinte assíduo assim como eu. Esse meio é pra falar bem do... Rafinha.
4: Isso é um milagre, calma. Nunca vem um elogio sozinho.
0: Não é, cara, o teu público é gigante.
4: Ele é gigante, né?
0: E é na América, né?
4: Sim. Aliás, um abraço pra minha comunidade na Flórida e no Havaí.
5: O Rafinha é o melhor. O mais sem noção, o mais retardado, o mais maluco.
4: Falei, ó.
5: Tem uma coragem ímpar de enfrentar o Midas do rádio e uma velocidade incrível de pensamento. Mas sempre errado.
0: Sempre errado.
4: Mas errado. Às vezes certo.
5: Mestre, manda um.
6: Logo, longe, pelocada!
5: Pra Thaís, minha esposa.
6: Vamos, Thaís, hoje é dia de logo longe.
5: Ah, eu tenho um amigo meu de Passo Fundo, Jason. Ele tá meio ruim da hemorroida. Qual remédio ele deve usar?
6: Babosa!
2: Não, para.
6: Corta, babosa. Isso é natural.
3: Não, é perigoso,
2: babosa. Não pode matar a pessoa e enfiar uma babosa no...
5: Barbosa?
6: Babosa.
5: Rafinha, continua assim, não muda em
0: médico,
5: nada.
0: Médico, tá com problema de hemorroida, médico.
5: As tuas loucuras são as mais engraçadas. Tu pira o ambiente, deixa todo mundo maluco contigo, é isso aí, é demais. E as crianças?
6: As crianças amam o mestre, deixa as crianças, ele criança, tem presente para as crianças, Alexandre. As crianças merecem, a infância curta é uma só e os adultos estragam as crianças.
0: Tá certo, mestre.
5: Aliás, sobre essas mudanças que a gente tá falando aqui de tempos e tal, ontem eu cheguei em casa, minha esposa deu um presente antecipado pro nosso filho, um Robin. Tá, como tá forte o Robin novo, né? Tipo assim, pô, o Robin na nossa época era meio...
2: Não tô ligado.
1: Que é o Robin. Né?
0: O Robin do Batman?
5: Sim,
0: não tô ligado.
4: O Robin do Batman, agora caiu a ficha.
5: O que vocês acharam que era o Robin?
3: Podia ser
5: o
3: Robin Hood, o Robin Williams. Ele era mirradinho mesmo, ele era mirradinho, ele era um coitadinho do lado.
2: Ele era uma criança, era um gurizinho.
5: O Batman na nossa época, ele era alto, gordo, e o Robin ele era
4: um adolescente.
5: Era um adolescente. Claro, daí ontem chegou em casa e o Rafa teve... Papai, era o Robin...
0: É, que o Robin hoje tá na seringa e tá no suco.
5: Não, meu, uma porradão,
0: suco pra tudo que é lá.
4: E engrossou a voz, o Robin.
2: É, era meio... Mas o Robin tá bom, tem os Jovens Mutantes, acho que é, e o Robin é o protagonista.
5: Ah, é isso. E tá sem capa.
2: Isso.
1: Tá bem. O Batman era meio Dinda, né, no passado, né?
0: 10 minutos pras duas, uma fofoca do Fetter pela metade. Eu não li, vamos ver. Olá, pretinhos, espero que estejam bem. Espero que estamos. Me chamo Stephanie, moro na Serra Gaúcha, em uma cidade chamada Picada Café.
4: Bem legal, inclusive.
0: Ouvi vocês lá em 2010 e 2011, inclusive na época mandei um e-mail que gerou muitos debates sobre como o nome dos furacões são escolhidos. Parei por algum tempo de ouvi-los e agora estou totalmente viciada em vocês de novo. E venho em nome de todos os ouvintes curiosos pedir... Não nos deixem sem saber das fofocas dos bastidores. O dia que o magnânimo largou tudo por 2 dias, deu problema? O que que aconteceu? Rafinha e Léo levaram mijada?
4: Sim.
0: O Fetter voltou com um humor tão bom porque vai largar de fato o programa?
4: Sim.
0: Ou porque ele saiu na mão com o Rafinha e cagou ele a pau sem perder a amizade?
4: Quase.
0: São tantas as perguntas da audiência.
2: Foi muito quase.
6: Tudo por uma creatina!
0: Vocês são demais. Eu sou o público do Rafinha, do Adams e da Rodaica. Tá.

0: A nossa, aí, nossa sintonia, né,
1: Rodaica? As biomédicas amam o mestre.
2: Fala com calma. Por favor, repete de novo.
1: As biomédicas amam o mestre.
2: E o grupo RMS ama o mestre também. Uma parte do grupo.
1: Uma pequena parte. Com todo o amor e curiosidade do mundo, mandou aqui nosso ouvinte Stephanie de Picada Café. Valeu aí,
0: Stephanie. Legal.
3: Teve uma reunião fechada, quatro paredes.
1: Nós aqui somos pelo amor e pelo entretenimento.
3: Não foi o que a gente
1: nós
3: ouviu.
1: Somos longe, não estamos na vibe do ódio. Não,
3: agora nós estamos.
0: Estamos na vibe do beijo.
3: Não
1: estamos. Beijinho básico, volta já.
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12: Estamos de volta com o Pretinho Básico, faltando menos de 1 minuto para as 2 da tarde. A gente precisa colocar aqui a eleição do craque do episódio para os amigos da Cerveja Imigração. 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
13: Fim de semana.
15: É bom tomar quente, né? Dá um batidão na hora.
12: Não é bom tomar quente, cara. Vamos votar aí. Pode sair votando então, Lelê.
13: Ah, cara, eu vou votar no Rafael Gomes.
12: Rafael Gomes.
13: Hoje, destaques assim, que nos levaram quase o programa inteiro.
12: Seu voto, Rafael Gomes?
16: Eu voto na Rodaica. Eu gostei muito do debate sobre rede social.
12: Certo.
13: Também, era a minha dúvida.
12: Rafinha Menegasso.
15: É, eu tô na dúvida entre eu e a Rodaica. Eu vou na Rodaica.
12: Não, é que tu não pode votar desculpa. Em ti, né? Tu não pode votar em
15: Pensei
12: ti. Então tu não pode ter dúvida entre tu e a Rodaica. É
15: a
12: Rodaica daí.
15: E a gente tem a mesma... Connect Cut.
12: Claro, tem a mesma Connect
15: Cut.
12: Exatamente, Connecticut. Aliás, falar em pronúncia de estados americanos,

0: Eu prefiro, professor de inglês.
1: É, eu prefiro que tu não fale. Vai queimar o professor ainda que ele fala.
2: É verdade, é verdade.
0: O que ele manda no privado é perigoso.
2: Foi muito engraçado.
3: Mas
2: desculpa.
3: É que daí o professor de português compartilhar os conteúdos que tem com a aluna.
2: Não, não é de inglês. Não, não é de inglês. É uma palavra. Uma palavra. É porque é divertido, é porque a gente fala em inglês e tudo mais. Não, não, tudo bem, vamos lá.
0: Quer que eu vote? Convidar a galera, vou botar na rodada, que quero convidar a galera, porque todo o Pretinho Básico tem o Elefante Letrado, correto?
2: Correto.
0: E segunda-feira é Dia da Criança, no canal do Elefante Letrado BR no YouTube, estreia o desenho animado da Turma do Elefante.
2: Que lindo.
0: Olha aí! Que eu fui convidado pra dublar um dos personagens.
2: Oh, lindo!
0: Então todo mundo tá convidado, então segunda-feira no canal do Elefante Letrado, os dois primeiros
4: episódios. Qual é o personagem que tu faz? Não dá pra falar?
0: Ricardo.
4: É?
0: Eu faço o pai do...
4: Pode falar, fala uma frase pra nós aí.
0: Cara, eu não sei qual das vozes que aprovou. Eu vou descobrir na segunda-feira.
2: Segunda-feira todo mundo descobre.
0: Todo mundo convidado. Tá muito lindo o desenho do Elefante
2: Letrado. Que legal,
0: Letrado,
2: que legal. Parabéns, que momento.
3: E todos os detalhes pra chegar mais facilzinho, @elefanteletrado no Instagram. Tem os links, tem as informações, já
0: e
3: tem algumas...
0: E o da Turma do Elefante Letrado já tem o Instagram
3: que tem também,
0: dela.
3: Mas tá lá junto, tá tudo isso. Junto.
2: Boa.
3: Então é o lugar pra ver, né?
2: Muito bem. Vota em quem, Rodaica?
3: Vou votar no Gomes.
2: No Gomes, tá bem. Eu voto em ti também, vou votar em ti. Gostei do teu bom humor hoje, tá bem humorada. Tô brincando.
1: Hoje ela tá bem humorada.
0: Ah, quando é que liberou o pastor alemão, né?
3: Porque qual foi teu objetivo hoje comigo?
1: É que amanhã nós vamos pra balada junto com a Rodaica.
2: Tô brincando.
3: É, ingresso, vou ver se eu vou aí.
2: Vai sim.
3: Não,
2: vai sim, vai sim. Não tem, escolha, vai
0: tem
2: sim.
0: Tem ingresso, ainda acabou os ingressos. Tem ingresso.
2: Não, ainda tem ingresso, ainda tem ingresso. Até porque é modulável o espaço, a gente pode aumentar e tal. Mas já tinha mais de 400 ingressos vendidos, ou seja, a casa tem uma capacidade de 500 e pouco, 600. Vai lutar, né? Vai lutar. Todo mundo vai estar lá com a gente amanhã, estamos te esperando. O Pretinho fica por aqui, volta logo mais às 6 da tarde. Volte conosco, corre ali no Simpla, então, para comprar o teu ingresso para a balada do Pretinho, uma e única,
1: e
2: na noite
1: Fuca
2: de amanhã no Fuga. Sim, a gente vai levar o Fuca, vamos deixar na frente do Fuga, para as pessoas poderem fazer a sua foto pro Instagram.
0: O Fuca no Fuga.
2: Tchau!
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9: Estamos no ar com o ATL DJ Banrisul, na melhor vibe do FM, pra gente abrir o final de semana nessa tarde de sexta-feira com muita energia positiva e muita música, fazendo a sua trilha sonora oficial. Eu sou arroba Guzanotto, seja muito bem-vindo por aqui. Aumenta seu volume pra gente seguir juntos até as 3 da tarde. 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Bora abrir de músicas. Eu vou começando já a edição com a cara do final de semana. Sonzeira de Huggles, vocais é de Ultranate, o nome da faixa Moving to the Sun.

Esse é o som de Taylor Swift com The Fate of Ophelia, pra gente fechar o primeiro bloco. Rolou também por aqui a faixa de Fisher versus Kesha com Favor e Diane. Antes disso, Jennifer Lopez e Alok com Everything's Fine. Rolou também bloco da Candy Shop. Toquei ainda minha música junto com Marco Antônio Mac.

0: Stay With Me. Antes disso, Duffy com Mercy, pra gente fechar o primeiro bloco de músicas.
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0: A faixa de hoje é do americano Cascades, um dos DJs mais premiados e bem pagos da história da música eletrônica. Inclusive, ele já apareceu até no ranking da Forbes. Essa faixa é de 2008, do álbum Strobe Light Seduction, com os vocais de Tamra Keenan, e virou um dos primeiros grandes hits internacionais da carreira dele, entrando no top 5 das paradas dance dos Estados Unidos. Cascades, Tamra Keenan e Angel on My Shoulder, tocando agora no Memories.

Rihanna com Disturbia, pra gente fechar mais um bloco de músicas do Ateri DJ aqui na tarde da Atlântida. Também tocamos Disco Line com No Brook Boys. Na sequência, rolou por aqui a faixa de Prospa com Free Your Mind. Também Bad Bunny com Nueva Yo. Antes disso, Jazz Fly com a faixa Mind. Rolou por aqui também o som de Madonna com a faixa Music vs Fisher. E assim a gente fecha a tarde de sons do Ateri DJ Banrisul nesta sexta-feira aqui na Atlântida. 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O ATL DJ voltará na programação logo mais às 8 da noite. Eu já te convido para voltar junto com a gente para você conferir a playlist na íntegra. Você pode acessar o @ATLDJOficial. E também quero deixar o convite para você para o Réveillon da Privilege. Eu toco junto com o Dub Dogs. Os ingressos já estão disponíveis no Simpla para você colar junto com a gente nessa virada de ano. Obrigado pela sua parceria. Uma ótima tarde para você. Pra gente fechar de músicas, eu vou tocar Benny Benassi e Dua Light com o clássico na versão 2026 pra California Dreaming. Uma ótima tarde pra você e até mais.

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4: E olha só a dúvida do Beto. Doutor, caminhar faz mesmo bem pra nossa cabeça? Sim, Beto, caminhar pode fazer muito bem pra nossa cabeça e eu explico. Atividade física regular está associada a benefícios para melhorar o humor, controlar a ansiedade, contribuir para um sono de melhor qualidade e também para o nosso bem-estar. E não precisa começar com uma esteira na academia ou com uma corrida. Caminhar alguns minutos, principalmente se isso fizer parte de uma rotina, já pode ser um primeiro passo. Além do movimento, sair de casa, mudar de ambiente e reduzir o tempo sentado também podem ajudar. A melhor atividade física não é necessariamente a mais intensa, é aquela que você consegue incorporar à sua vida e manter ao longo do tempo. Para melhorar essa caminhada ainda mais do ponto de vista de bem-estar, saúde mental, qualidade de vida, eu recomendo fortemente que você caminhe com alguém com quem você possa conversar, com quem você possa se conectar e, de preferência, ao ar livre, vendo uma paisagem. Isso, segundo as pesquisas, também pode fazer uma super diferença. Boa caminhada. Dúvidas? Escreve pra gente no @ Jairo Bauer Oficial.
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0: 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Excelente tarde de sexta-feira para todo mundo. 13h07, estamos começando mais uma edição do Tá Vazando na Rede. Última edição deste querido programa. Última edição da semana. Pré-feriadão, muita gente se preparando para pegar a estrada, né? Tomem cuidado na estrada, tomem cuidado com a chuva, enfim. Vamos lá, Tá Vazando na Rede é aquele momento, aquele programa que a gente conecta as Atlântidas do interior do estado. Hoje eu, arroba Nairo Orlan, estou aqui na Ancoragem, um pouco diferente, afinal estamos em ritmo de festa da alegria, estou ao vivo direto da Oktoberfest aqui, já fazendo um esquenta, porque logo mais às 16h teremos um programa especial direto aqui da Oktober, mas enfim, deixa eu apresentar a galera que está comigo hoje, que vai bater esse papo legal. Vou começar por Passo Fundo, ele que está chegando direto então de Passo Fundo, Marcos Carvalho, muito boa tarde, meu querido.
1: Muito boa tarde, Nairola. Boa tarde, Rio Grande do Sul. Todo mundo me ouvindo bem aí, gente? Tudo certo, né? Não tô chegando. Tô chegando pra vocês. Tô chegando. Estão me ouvindo? Muito bem. É, então tá. É que a Lu Castro ali fez um não, sim, não, não, mas acho que era pra outro assunto.
0: Sim! Agora vem, agora vem.
1: Boa sexta-feira pra gente. Tamo na área, rapaziada.
0: Muito bem, meu cabra da Marcos Carvalho. E tu, Marcinho Melo, como é que
1: olha
0: tá?
1: Olha o grupo

0: Apolinário. Tá
1: Pelotas, boa tarde.
2: Muito boa tarde, então, a toda audiência qualificadíssima da Atlântida, meus camaradas. Estamos entrando no ar para o nosso Tá Vazando na rede de sexta-feira. Sempre um bom programa. Sexta-feira é sempre um ótimo programa. Por quê? Porque é aquela coisa, né, meu velho? É, sexta-feira já é praticamente final de semana. Ou seja, só não está aí de folga quem não se organizou, tá certo? Como fala meu camarada Marcos Carvalho. Boa tarde!
1: Boa tarde.
0: Muito bem, meu camarada Marcinho Melo e Marcos Carvalho e eu. Hoje vamos de trio, mas tem uma galera que tá atuando aqui nos bastidores, nos ajudando. Felipe Silva em Santa Maria, Felipe Souza também em Caxias do Sul, também Felipe, no caso, né? Guilherme Ron tá junto com o Marcos em Passo Fundo e a Lucasso tá comigo também, direto no estúdio da Atlântida dos Vales. 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Vamos começar então já direto com as pautas dessa tarde de sexta-feira. Vamos falar de TV Globinho. Marcos Carvalho, é contigo, meu querido.
3: Pois então, rapaz, vivemos, né? Vivemos essa época aí, vivemos esta fase TV Globinho das nossas vidas. E agora, meus queridos, o Feriadão do Dia das Crianças começa com uma viagem direto para a infância de muita gente. Amanhã a TV Globinho ganha uma edição especial, obviamente, da Globo, né? A partir das 9 da manhã, com 3 animações que marcaram diferentes gerações. Dragon Ball Z, Digimon e 3 espiãs demais, meus queridos. Isso aqui é muito caro de anos 2000, né? O retorno faz parte da Maratona da Esperança, uma programação especial do Criança Esperança que acontece entre sábado e segunda-feira, né? O Dia das Crianças mesmo. Com o conceito Juntos pela Infância, a campanha realizada pela Globo em parceria com a Unesco quer transformar as lembranças da infância em mobilização pela proteção de crianças e adolescentes. Além dos desenhos, a edição especial da TV Globinho vai reunir os nomes, alguns deles pelo menos, né, que fizeram parte da história. A Giovanna Tominaga, que apresentou entre 2002 e 2009, tá de volta. Ao lado dela, Letícia Collin, né? Ícaro Silva, Paulo Matias Júnior e Tia Milena. A BBB, ex-BBB Tia Milena vai estar também. A proposta é resgatar personagens, experiências e memórias, né, que marcaram essa geração. A programação especial dura os 3 dias, então, né? Atrações da Globo vão receber conteúdos temáticos e mensagens que incentivam as doações para o Criança Esperança. Encerramento segunda de noite, depois da novela, com o Show da Esperança, aquele clássico que a gente já está acostumado, né? Lembrando, se você quer contribuir para o Criança Esperança, geralmente tinha aquele 0500 2012 007 para doar R$7. Agora virou o quê? Pix. Acabou, né? Agora você simplesmente vai no Pix, né? Então
1: bem
3: a chave
1: mais fácil,
3: é esperanca,
1: né,
3: esperanca@unesco.org, é a chave Pix, ok? esperanca@unesco.org. Você pode doar especialmente para o Criança Esperança 2026. Vocês estão felizes com a volta da TV Globinho, mesmo que temporária, meus amigos, ou não influencia muita coisa para vocês que são adultos?
0: Ah, eu tô feliz. Não vou poder olhar, mas tô feliz. Eu acho que é uma lembrança, uma nostalgia legal. E a gente vive uma nostalgia. Falamos, inclusive, essa semana sobre, né, uma geração mais nova que vive nostalgia que não viveu. Então eu acho que tá legal. Vocês vão me falando aí como é que tá meu microfone. Vamos falar o que é ao vivo também. Tô dando uma arrumadinha aqui. Qualquer coisa, prendem o grito. E tu, Marcinho Mel, tá feliz com isso ou não?
2: Ô, oh, super. Cara, eu sou a geração desenho pela manhã. Entendeu? Desenho pela manhã, ou seja, né?
1: Faz falta,
2: tinha,
1: né,
2: que ver pelo menos ali o Thundercats e o He-Man e também de lambuja ali o Caverna do Dragão. Quando dava o Caverna do Dragão, tu já sabia que tava perto do meio-dia, ou seja, tava perto de almoçar, já tinha que estar com o uniforme do colégio, aquela vibezinha, né, cara, da rotina. Então, desenho pela manhã, eu sempre sou a favor.
0: E a TV Priscila, a TV Colosso, que tinha a Priscila, lembra?
3: Da já Priscila. Não é, a TV Priscila, pra quem tá em Pelotas, né? Ouvindo Atlântida ZS,
0: como
3: lá
0: é que é?
3: TV Priscila.
0: Que tinha uma,
3: TV Fred,
0: tinha
3: TV
0: uma musiquinha. É. Tinha musiquinha, é, como é que era? Ele é um colosso e não larga o osso. E vem, isso, te acordar, cara, de manhã. E aí, perto do meio-dia, tinha um bonequinho.

0: que era o cozinheiro. E ele saía na porta e dizia assim, ó: atenção, tá na hora de matar a fome, tá na mesa, pessoal. E aí começava a vir um monte de cachorro em cima dele, ele começava, atropelava ele assim, cara, era cozinheiro demais, francês. Eu lembro disso, cara. Exato, já não era, já era uma vibe mais, eu já era mais velho, assim, mas eu lembro de pegar essa o encerramento perto do meio-dia, assim, chegando em casa, né? Mas bacana, né, cara? E falando em... vai lá, Marcinho, quer falar alguma coisa?
1: Não, não, interessante que eram bonecos, né, cara? E alguns deles eram fantoches mesmo, que ficavam atrás, assim, de uma... né, os caras faziam os fantoches dos cachorros. E tinha uns que, por exemplo, como a Priscila, né, era uma pessoa dentro de uma fantasia gigantesca.
0: O quê?
1: Exatamente.
2: A Priscila era uma pessoa?
1: Acabei com a tua ilusão.
2: Ô, droga.
0: Cara, e aquela raça de cachorro é muito legal, assim. Tem uma marca de calçados infantis que tem um cachorro como mascote, não é mascote a palavra, como símbolo, talvez, que é bem parecida com aquela raça. E aí, quando o Vicente nasceu, eu ganhei de presente uma pelúcia dessa raça. Cara, é lindo demais. Ele dormia abraçado, esses dias a gente foi deitar, ele disse, pô, pai, eu quero deitar com aquela pelúcia. Ele ainda pede, assim, ainda tá na idade, ainda tá curtindo, sabe, dormir com uma pelúcia e tal. Bacana. Mas, Marcos, temos um gancho aí, não temos?
2: Temos sim, cara, porque tá chegando o Dia das Crianças, né? Pesquisas de 2026 mostram que os brinquedos estão ganhando espaço enquanto os celulares perdem posições entre as crianças. Salva de palmas pra essa notícia. Essa manchete merece os nossos aplausos. Os brinquedos ganhando espaço e os celulares perdendo posições entre intenções de compras, ok? Nada contra você, celulares, né? Família aí, né? A galera que gosta de celular. Mas como nós estamos falando aqui de criança, aí o brinquedo tem que estar em primeiro lugar. Pelo amor de Deus, Marcinho. Ô, que isso, cara? Em Porto Alegre, por exemplo, os brinquedos lideram a pesquisa da CDL. 41% das indicações. Um aumento de 3,2 pontos percentuais em relação ao ano passado. Com isso, os brinquedos estão na margem de erro do segundo turno. Brincadeira. 3,2 pontos percentuais em relação ao ano passado. Já os celulares caíram para a quarta posição, com 13,2%. Esse movimento abre espaço para brincadeiras longe das telas, claro. Jogos educativos, atividades criativas e momentos de diversão em família. Brincar é importante para o desenvolvimento infantil, né? Ajuda a estimular a imaginação, criatividade, o movimento, interação com outras pessoas, outras crianças. E tem outro dado interessante, Nairo, 62,5% de quem pretende presentear também planeja alguma atividade para comemorar a data, né? Tem passeio, tem refeição, tem aquele sorvetinho, né? Tem o cinema, ou seja, além do presente, compartilhar experiências também está nos planos de muitas famílias neste Dia das Crianças.
0: Muito bem, meu camarada Marcos Carvalho, para nós, enquanto pais, né, eu e Marcinho, eu acho que o Marcinho já assistiu também com os querido filhos, o novo Toy Story traz muito... Tiaguinho também não tá aqui, mas também, obviamente, né, papai tá de férias curtindo lá a sua pequena, mas o novo Toy Story brinca com isso, né, com a entrada das telas versus os brinquedos. Gente, ele é recentemente, a gente não tá dando um grande spoiler também, tem que assistir o filme, mas justamente pra mostrar isso, eu acho que a grande moral do filme que traz é isso, é que as telas estão ali, elas são benéficas até certo ponto, mas tudo tem seu limite, mas isso não significa que os brinquedos devem perder espaço, porque eles que trazem toda a criatividade e o desenvolvimento cerebral de uma criança. Mas, Marcinho Melo, vou mudar o assunto aqui pra gente falar um pouco de literatura, porque a Anne Carson, ela que é uma escritora canadense, e é muito legal falar de literatura no momento que eu tô vendo a galera ler cada vez mais, né? A gente falou do Scarpa aqui com o seu clube de livro, trazendo clássicos da literatura russa, muito bacana mesmo. E a Anne Carson, ela venceu o Nobel de Literatura e ela tem 7 livros publicados no Brasil. É uma dica de leitura já pra galera, né, Marcinho?
1: Sensacional, escritora canadense de 76 anos, olha aí, galera. Ontem conquistou aí, então, um dos maiores reconhecimentos da literatura mundial. Anne Carson foi anunciada como vencedora do Prêmio Nobel de Literatura de 2026. Ela foi reconhecida pela Academia Sueca por sua escrita ousada e inventiva, que mistura poesia, ensaios, ficção e também referências à Grécia Antiga. E tem aí um detalhe interessante, né? Apesar de trabalhar com histórias e ideias de milhares de anos atrás, a autora conecta esses temas a questões que continuam fazendo parte das nossas vidas, e isso é interessante, né, cara? Essa analogia, né? Trabalhar com as analogias, com a, digamos assim, a contextualização, enfim. Pra quem ficou curioso no

0: caso, né, quer conhecer o trabalho dela, 7 livros da escritora já foram publicados no Brasil. Um dos mais conhecidos, atenção, hein? Anota aí, A Autobiografia do Vermelho, que transforma aí um mito grego numa história em versos sobre um garoto sensível e sua relação amorosa com Heracles, pode ser? O herói da mitologia, ou Heracles, enfim, né? É interessante, né? Ela pega essa, vai lá na história antiga, né? Grécia, Roma, enfim, e traz isso aí para um contexto mais atual, assim, ou seja, para os dias de hoje, ou seja, até mesmo para demonstrar que essas mesmas questões, elas são tratadas tanto daquela época até os dias de hoje.
1: Muito bom.
2: O que vai ao encontro daquilo que a gente vem falando ali, né? Até que eu comentei agora há pouco da literatura russa e tal, galera voltando também a umas leituras mais antigas, e ela consegue fazer essa junção, né? Trazendo uma questão mais antiga junto, ligado ao contemporâneo também. Galerinha, vamos curtir música por aqui? Olha só, deixa eu dar um recado.
1: Rapidinho.
2: Ah, perdão. Tu tem um gancho pra nós aqui,
1: Marcinho. Do Marcinho.
0: É um ganchozinho que eu acho que vale a pena, cara, porque tem um ícone aí da nossa cultura, da dramaturgia brasileira, que vai ganhar destaque em telas. Estamos falando de Fernanda Montenegro, que vai ter a vida e a carreira retratadas em um documentário chamado Fernanda. Dirigido por Pedro Washington, o neto da atriz, o longa estreia aí no Festival do Rio 2026 e tem previsão de chegar ao Universal Plus, pode ser, até o fim desse ano. A data exata de lançamento ainda não foi divulgada. Vamos ter a vida e obra aí de Fernanda Montenegro nas telas em um doc muito legal. Agora tá sim, Nairinho.
2: Valeu, Marcinho, muito obrigado pelo toque, cara. Tinha me passado ali, mas era muito importante a gente trazer esse recado também. Assim como é muito importante trazer recados dos nossos parceiros. 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Vamos curtir música agora, vamos curtir aqui, ó, 2 sons e depois a gente vai direto pro show do intervalo e aí na volta a gente traz mais pautas legais. Vamos falar de Orkut, sim, de Orkut, depois do show do intervalo. Vai. E agora vamos curtir 2 sons aqui na tarde da Atlântida. Olivia Dean, na verdade vamos curtir 3 músicas, ó. 3 Olivia Dean, Rael e Joe. E depois desses 3 sons, a gente vai direto pro show do intervalo e já volto com mais pautas legais aqui na tarde da Atlântida. Esse é o Tá Vazando na Rede. Bora!

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0: Essa é a Atlântida, a rádio das nossas vidas, a melhor vibe da FM. Estamos de volta, 26 para as 4, ao vivo para todo o interior do estado. Esse é o Tá Vazando na Rede. Sim, aquele momento que a gente conecta as Atlântidas, bate-papo, né, sobre várias pautas legais do mundo pop, do entretenimento no geral, aquilo que é notícia no mundo e que importa pra ti, de alguma forma a gente traz aqui na nossa programação. Vamos para o segundo turno, o segundo bloco, o segundo tempo. E quem vai trazer a pauta agora que inicia é Marcos Carvalho. E sim, vamos falar do quê? De Orkut. É, pauta pra você que já teve Orkut. Você sabe o que é rede social? Você que tem Instagram e que nunca teve Facebook e já ouviu falar no Orkut, não? Pois agora a gente vai te contar. Porque existe uma rede social antes do Facebook que era o Orkut. E o criador dessa rede se chamava Orkut, Marcos Carvalho. É isso, né?
1: É isso, cara. Depois que a gente foi descobrir isso, muito tempo depois, na época nem tinha essa informação, né? A gente só usava. E aí depois descobriu que era o nome do próprio cara. Era tipo se hoje a gente usasse uma rede chamada Marcinho. E aí depois de um tempo fosse descobrir seria que o Marcinho legal, que criou, né? Bato já entrou hoje lá no marcinho.com. Era tipo isso, né? Só que o nome do cara como é Orkut. Lá no Marcinho, porque o cara é turco, né? É. O nome dele é Orkut
0: Buyurkotun. Buyurkotun, né? É, Buyurkotun. Imagina se eles... Se ele tivesse escolhido o sobrenome Buyurkotun, eu acho que era mais difícil de pegar do que Orkut ali, né?
1: Não, Orkut ficou perfeito, né, cara? E Orkut. Aí, assim, ó... Ontem o Orkut, que é o criador da plataforma Orkut, lançou uma campanha para reunir pessoas interessadas numa nova rede social focada em amizades e conexões reais, ok? Então pode ser aí a volta do nosso Orkut, hein? Numa carta publicada no site oficial, que é orkut.com, você pode acessar aí, ele critica as redes atuais por priorizarem engajamento e tempo de tela, além de demonstrar preocupação com bots e conteúdos criados por IA. A proposta do Orkut vai ser resgatar o espírito das antigas comunidades e também usar IA para aproximar pessoas com interesses em comum. Quem quiser apoiar a ideia, pode assinar o abaixo-assinado virtual. Isso é maravilhoso, boa, né? No site orkut.com. Entra lá, tu assina rapidinho. Eu já assinei, já deixei meu apoio lá. Compartilha um cartão digital com os amigos, se tu quiser também. E até o início da tarde, mais de 310 mil pessoas haviam assinado a petição pedindo o retorno da rede social. Mas calma, ainda não existe data de lançamento, nem garantia de que essa nova rede vai sair do papel. Eu acho que o cara tá querendo ver, vamos ver se teria público. E aí deixando a galera assinar, né? Vamos ver se teria engajamento. É, pois é. Vocês gostariam de ter o Orkut de volta? Pergunta a produção do programa aqui.
0: Assim, eu acho que a proposta do Orkut é excelente, porque ele inicialmente traz esse conceito de comunidades, de uma rede social que seria o início, né? Como era no início, né? Depois, obviamente, entrou tanta coisa, até monetização na jogada. Agora, eu não sei se a gente está preparado para mais uma rede e outra. Para ele conseguir hoje dominar e tomar espaço, né, assim, dessas redes atuais, eu acho muito difícil, até porque dependendo do tamanho que ele toma, ele acaba também até sendo comprado, entre aspas, né?
1: Cara, eu acho que é o tipo de ideia que ela seria muito bem aceita por uma semana. E aí a gente seria muito feliz de novo por uma semana. E isso pra mim é o suficiente.

0: Bem então, né, cara? É, mais uma rede social, né, cara? Eu não sei, o Orkut teve a sua época já bem, como é que vou dizer, desenhada pra sua época, né? Hoje em dia o Instagram ali também já assume isso aí, mas apesar de que, enfim, né, cara, os objetivos das redes sociais, elas foram digamos assim, modificando ao longo do tempo, né?
1: Mas Marcinho, pensa que é uma rede social sem anúncios, e sem contagem de visualização, contagem de like, contagem de compartilhamento. É sem competição, velho. É cada um postando a sua parada. E deu. É. E aí no máximo,
2: mas
1: tu deixa
2: ali
1: um coraçãozinho, tu deixa um comentário e pronto, velho.
2: Mas será que fica só nisso? Esse é o nosso medo, né? Depois, a gente tem vários streamings também que nos cobrava, e aí, de repente, não é verdade que não se cobrava. Se cobrava, mas não tinha anúncio. Depois, agora, se paga, mas tem anúncios. Se não quiser anúncio, é mais caro. Então, eu acho que o medo é esse, no meu caso. Eu acho que, pô, que nem o Mark falou, pô, a gente tá preparado pra mais, mas a gente tá, beleza. Agora, tinha que seguir nessa proposta. Lembra do Snapchat, quando surgiu com aquela proposta de, cara, tu posta e some, não sei o quê, aí depois as outras próprias redes, o próprio Instagram, entre aspas, copiou essa ideia ali, levou pros stories, então tem todo esse contexto. Agora, vamos ver em quem vai cair essa rede na graça, né? Quando vê, pode ser uma rede, chama a atenção de um público mais velho, talvez, não? Da galera que
1: eu
2: tem
1: acho
2: essa
1: que, nostalgia. Eu acho que pega uma geração que viveu os anos 2000, é isso aí. Porque quem não viveu o Orkut na época não vai se interessar pelo Orkut agora, né?
0: Eu acho
2: isso,
0: que
2: é verdade também, né?
0: Eu acho que só ganharia uma proporção assim se eles se dedicassem às comunidades. Porque daí é as bolhazinhas, né? Ah, comunidadezinha tal, enfim. Porque, na verdade, tu entrar para as comunidades no Orkut na época era meio que, tipo assim, a minha personalidade ia agir em torno disso aqui, ó. Entendeu? Tu encontrava a pessoa lá, tu sabia que, pá, né, cara? Tipo assim, eu tava dentro da comunidade lá do como é que é? Eu odeio acordar cedo. Né?
2: Isso. Isso, é que nem o Fabiano que tava na comunidade e eu ando de caminhão com o braço pra fora e sem camisa, né? Lembra que ele conta uma história que os caras renomeavam as comunidades, né?
0: Sim.
2: Eu tava numa comunidade e eu não sei, eu não lembro o nome que era, mas eu sei que renomearam, depois eu vi que eu tava nela, que era Marco Túlio, esse é gato, que era o guitarrista, que é o guitarrista do Jota Quest. E tirando que ele é assim um gato, mas eu não tinha entrado na comunidade do cara, tá ligado?
1: 4 de dezembro em Passo Fundo. Vem aí o show do Jota Quest, promoção exclusiva da Atlântida.
0: Olha aí.
2: Romero, falando nisso, Marcos Carvalho, deixa eu só aproveitar o gancho. 24 de outubro teremos então o Jota Quest aqui na Oktoberfest.
0: Toma,
2: né? Estaremos no palco eu, Fabiano Oliveira, né, Lu Castro também, um pouquinho antes, e 4 de dezembro em Passo Fundo. Marcos, contigo aí, mano.
1: Eu quero só mandar um abraço pra minha terra natal, a cidade onde eu nasci e fui criado. Atenção. Butiá, que está de aniversário hoje. Butiá está em festa.
2: Olha aí!
1: Hoje, 9 de outubro, é aniversário de Butiá, Rio Grande do Sul. É, 63 aninhos, ela nasceu uma jovem senhora, idade do Nário praticamente. Então eu quero mandar um abraço pra todo mundo de Butiá que nos ouve, que tá aí com a gente sempre participando. Boa. Tenho muito orgulho de ter nascido lá. Grande beijo a todos e a todas.
0: Legal, hein?
2: Pô, que Butiá, legal, porque, que baita lembrança, Marcos. Fala, Marcinho.
0: Toda vez que tu fala da tua cidade, Butiá, isso me lembra o quê? Cachaça de Butiá, né? Que é
1: claro, assim, também a
0: clássica.
1: Tem.
0: Que lá se chama só cachaça, né? Porque da cachaça.
1: Lá é só cachaça. É. Caiu os Butiá do bolso, é só caiu do bolso.
0: Caiu do bolso.
1: Enfim, assim vai, né?
0: É isso aí.
2: Grande abraço pra Butiá, que baita lembrança. Marcos Carvalho, que é um dos filhos mais conhecidos,
0: famosos.
2: Reconhecidos, né? Fora, mais famosos, né? Não queria usar a palavra, mas
1: cara,
2: mais famoso,
1: eu tô,
2: Marcos Carvalho, né?
1: Eu tô entre os top 100, top 100 butiaenses mais famosos, eu tô.
2: City mais 98, Marcos.
1: Ah, cara, é que aí, assim, aí tem um programa especial já que saiu no YouTube ali, eu vou te passar o link depois. É.
2: Muito bem, meus amigos, esse é o Tá Vazando da Rede, estamos aqui ao vivo, eu, direto do Oktoberfest, vocês, né, cada um na sua cidade, muito obrigado. Boa. Pelo carinho, pela audiência, mas agora a gente vai tocar música, porque aqui toca muita música também, vamos curtir aqui, ó, Harry Styles. E aí, pra ti, Marcos Carvalho, Michael Jackson com Justin Timberlake e ainda Kungs, This Girl, três sons, tá? Kungs. Harry Styles, Michael Jackson e Kungs. E depois dessas três músicas, a gente volta com o Mandando Bem. Bora!

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1: Muito bem, hora de mandar bem para encerrar em grande estilo o Tá Vazando na Rede dessa sexta-feira, última edição dessa semana. Quem vai mandar bem hoje é o Marcinho Melo, que vai contar uma história bem bacana, que aos 94 anos a mãe do Billy Joe Armstrong vai prestigiar o filho em um show. Marcinho Melo, haja energia, hein, meu querido?
2: Vamos embora. Mãe de quem, né? Mãe de quem poderia ser? Ele,
1: pois
2: vocalista
1: é.
2: De nada mais, nada menos que Green Day, né? Da banda Green Day. Querido Billy Joe Armstrong. É, pode passar aí o tempo que for, que mãe continua sendo a fã número um do filhote. Aos 94 anos, Ollie Jackson fez questão de prestigiar Billy Joe Armstrong, vocalista do Green Day, durante um show gratuito aí do projeto paralelo dele, o The Cover Ups. A apresentação aconteceu em Rodeo, na Califórnia, cidade onde o músico cresceu. E no meio de toda aquela galera tinha a presença mais que especial, acompanhando cada momento a própria mamãe dele. Durante o show, Billy Joe comentou com o público que a mãe estava ali e ainda brincou, chamando Ollie de rainha de Rodeo, é isso, né? E ela não estava lá só de passagem, não. Em entrevista ao São Francisco Chronicle, a mãe do roqueiro falou sobre o orgulho que sente aí do filhote, né? Abre aspas para ela: estou muito orgulhosa do meu filho, ele é um menino tão bom, eu amo muito, né? Qual é a mamãe, né, cara? E vamos combinar, né? Não importa se o filho tem 5, 25, 54 anos, né? Pra mamãe vai ser sempre o menininho dela. E mesmo aí com a carreira mundialmente conhecida à frente do Green Day, Billy Joe também tem alguém na plateia que torce por ele de um jeito muito especial, né? A apresentação ainda teve a participação de CJ, simples assim, CJ Ramone, ex-baixista dos Ramones, e terminou com Basket Case, clássico aí do Green Day, batendo cabeça a mamãe do Billy Joe Armstrong aí de 94 anos, prestigiando o filhote num showzaço. Isso que é mamãe, muito bom.
1: Que massa, que energia, mas é muito legal, independente da idade, ver os pais vibrando, né, com os filhos e prestigiando, é muito bacana isso. E só quem é pai e mãe talvez entenda, quem não é, obviamente, né, pode entender também, mas esse sentimento é um sentimento muito bacana. Moçada, 5 para as 4, agora 4 para as 4, virou aqui o relógio na hora, estamos encerrando um pouquinho mais cedo hoje o Tá Vazando na Rede, última edição dessa semana. Quero agradecer ao Felipe Silva, que esteve conosco aqui em Santa Maria nas operações. Felipe Souza conosco em Caxias do Sul nas operações. Provavelmente Caxias do Sul deve ter a televisita na sequência, né, Felipe? Também aí tem ação também aqui em Caxias do Sul. Guilherme Rony esteve conosco nas operações em Passo Fundo. Lu Castro, minha querida companheira aqui em Santa Cruz nas operações, daqui a pouco ela virá pra cá. Nós temos uma transmissão especial pra galera da região dos Vales a partir das 4 horas da tarde, ao vivo da Oktoberfest. Mas deixa eu passar a bola agora para eles se despedirem e falarem também das suas atividades, porque temos um feriadão aí pintando na sequência, né, Marcos?
3: Pois então, rapaziada, vamos que vamos. Obrigado pela companhia e pela audiência. Eu tô lá no Instagram com @marcos.carvalho, ok? Grande abraço, cuide-se por aí. Boa Oktober para quem é de Oktober, boa viagem, bom passeio para quem é do passeio. Cuide-se nas estradas, pelo amor de Deus, vai na manha. Eu estarei em Alegrete, Rio Grande do Sul, visitando quem? Visitando minha sogra, querida. Eu sou o amor da sogra, né, cara? Minha sogra favorita, Regina, vou estar por aí contigo, meu bem, junto com toda a nossa família,
2: Regina,
3: lá do Alegrete, entendeu? Visitando a fronteira oeste do estado.
2: Ele prometeu,
3: vai estar legal
2: que
3: demais.
2: No ar pra noite.
3: Ah, dele. Vamos que vamos, cara, é isso, vamos ver Grenal juntos, aquela vibe maravilhosa, hein, Marcinho? Vou passar aí pra te buscar, tá, meu velho? Tu vai junto.
2: Faz isso, vem pra Zona Sul, depois vou pra Alegrete. 5 dias.
3: Até mais. Em 5 dias de navio a gente chega. Até logo, valeu.
2: Valeu, é isso, galera. Me segue lá, @marciorádio. Segue o @AtlântidaZS, @FredBonfada, @APriscilaFagundes. Atenção, próximo domingo tem Maratona Internacional Sesc de Pelotas e a gente vai estar fazendo.

0: fazendo uma cobertura muito legal por lá, ok? Todo mundo mobilizado aqui na Atlântida nesse baita domingão, pela manhã, na parte da manhã, vai ter então a quarta edição da Maratona Sesc, com o circuito Sesc de corridas junto, enfim, é 42, é 21 quilômetros, é 3, 5, 10 quilômetros, 1 e 2 quilômetros para criança, mais uma caminhada, enfim, estaremos por lá toda manhã fazendo essa cobertura. E na segunda-feira de manhã tem a televisita especial Dia das Crianças no Partage Shopping Rio Grande. Meu camarada Fred Bonfada vai estar por lá também para fazer essa baita entrega aí em comemoração ao Dia das Crianças. Deixo meu forte abraço, um ótimo final de semana para todo mundo, um beijo no coração e até semana que vem com mais Tá Vazando na Rede. Valeu!
1: Valeu, galera, quem quiser me seguir é @ Nairo Orlandi, mas quero te convidar a seguir toda a nossa cobertura, porque temos um feiradão de muito trabalho aqui na Oktoberfest de Santa Cruz, @ Atlântida dos Vales, tudo você confere por lá. Um bom feriadão a todos, a gente não volta na segunda, mas volta na terça-feira, e agora você segue com a programação aí da sua região. Aquele abraço, tchau!
0: Forte abraço, tchau, valeu!
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1: Então, Atlântida, a rádio das nossas vidas, uma boa tarde pra ti, uma ótima tarde pra você ligado, curtindo Atlântida nos 94.3 em toda a região central do estado, ou pra você no mundo inteiro pelo atlântida.com.br, também nos aplicativos da Atlântida pro seu smartphone. Sou o Fabiano Oliveira, arroba diz aí Fabiano, tô chegando na área, fico por aqui até as 5 horas da tarde, hoje não do estúdio da Atlântida, mas num lugar maravilhoso. Vocês sabem, eu amo o estúdio da Atlântida, me sinto em casa ali, mas estou também me sentindo em casa nesse local onde eu estou. Estou em Silveira Martins para a primeira edição da Fena Riso. É a festa nacional do risoto colonial. Começa hoje e vai até o próximo dia 11 de outubro, ou seja, até domingo, aqui no Salão Paroquial Santo Antônio de Pádua, em Silveira Martins, e também aqui nos arredores, aqui nas ruas que fazem parte deste entorno, que está verdadeiramente pronto para te receber, para dias especiais, para momentos especiais e certamente para boas experiências que vão ficar na memória. Falava agora há pouco, inclusive, com as pessoas que nos receberam aqui, com o Daniel, com outros dos agentes que estão aqui, que nos receberam aqui, que vocês estão fazendo história, falava para eles aqui, porque justamente é esse o clima de um evento que começa hoje. Não tenho dúvida, vai ficar marcado não só pelos 3 dias que serão muito legais, mas também pelas próximas edições, que serão também muito bonitas, de 9 a 11 de outubro. O Centro Histórico de Silveira Martins recebe então 3 dias de gastronomia, cultura, produtos coloniais, música e atrações para você e para toda a família. A entrada é franca e gratuita e você pode circular pelos espaços da festa durante todo o funcionamento. Hoje, no dia 9, então, a partir das 6 horas da tarde até as 10 horas da noite. No sábado, a partir das 10 horas da manhã até as 10 horas da noite. E no domingo também, das 10 horas da manhã até as 10 horas da noite. Convidando todo mundo a vir a Silveira Martins, essa terra tão bonita, especial, cheia de fortalezas culturais, religiosas, gastronômicas, enfim, e que certamente vai te receber muito bem. Por falar em receber, eu estou aqui com o Sadi Tolfo, prefeito de Silveira Martins, que vai falar conosco agora, que vai falar com a gente, vai poder então nos dar as boas-vindas, afinal é o anfitrião da festa, é quem nos recebe aqui. Prefeito, nós já falávamos um pouco fora do ar, eu quero lhe dar novamente os parabéns. Falava que vocês estão fazendo história nesta edição, durante esse final de semana, que não tenho dúvida, tem uma importância valiosíssima para toda a cidade, para a região, mas sobretudo para a cultura, para a tradição, para a gastronomia e para tantas fortalezas que nós temos aqui em Silveira Martins. Parabéns por todo esse trabalho, que não tenho dúvida, é um trabalho de muitas mãos, e sobretudo obrigado por nos receber aqui com tanto carinho e cordialidade nessa linda terra que é Silveira Martins. Boa tarde.
2: Boa tarde, Fabiano, ouvintes da Rádio Atlântida. Nós é que agradecemos essa oportunidade, essa visibilidade que vocês estão nos dando. Sem dúvida, nós, como eu já tinha te falado anteriormente, nós temos hoje o risoto e a cuca como patrimônio cultural de Silveira Martins. Então nós tínhamos que trabalhar isso, né? O risoto aqui desde 1893, quando essa matriz foi inaugurada, a Igreja Matriz Santo Antônio de Pádua, sempre teve o risoto como carro-chefe em todas as festas. Depois foram criadas as capelas e o risoto sempre foi o carro-chefe. Então a gente tem que enaltecer o risoto, tem que mostrar para o mundo que o risoto é uma maravilha, que os nossos imigrantes trouxeram aqui para nós e que nós mantemos firmes isso. E aqui nós temos excelentes risoteiras, né? Nós temos as nossas nonas, as bisnonas, as nonas que foram passando para as filhas. Então essas risoteiras são maravilhosas, é uma receita melhor que a outra. E o risoto não é só o arroz, o risoto é um queijo de qualidade, são os demais ingredientes e o amor de quem trabalha dedicado à confecção desse risoto. Então, nós teremos aqui o risoto colonial dentro do Salão Paroquial, né? O Salão Paroquial é onde se desenvolverá toda essa parte da gastronomia. E é o risoto colonial servido na mesa, como se serve nas capelas, nas festas de igreja, como é a tradição da Quarta Colônia. E fora desses espaços, durante todo esse tempo, nós teremos os risotos servidos em porções, né, diferentes e variados, o risoto de salame, o risoto de costela, outros tipos de risoto, né? E também aliado

0: tudo isso, nós temos no entorno, nós temos a agroindústria, nós temos o artesanato, nós temos os expositores variados. O Silveira Martins está em festa, convidamos a todos que venham nos prestigiar e venham ao Silveira Martins. Silveira Martins é uma cidade hospitaleira, um povo simpático, agradável, uma cidade bonita, com uma infraestrutura fantástica. Nós temos uma pavimentação muito boa para todas as nossas saídas. Então, venham, Silveira, venham nos prestigiar e venham conviver conosco esse período.
1: Eu fico muito feliz de estar aqui fazendo esse programa em especial, porque eu sou um apreciador, um amante desta região. Silveira Martins é uma cidade que, de fato, ela tem algumas características que tornam ela muito única, como falei sobre as suas fortalezas gastronômicas, culturais, a tradição daqui, o povo hospitaleiro, que o prefeito muito bem lembrou também. Eu imagino e gostaria de lhe ouvir sobre isso, prefeito, a satisfação de poder, com o seu trabalho, com a equipe toda, proporcionar um momento como esse para a cidade, para a região de uma forma geral, porque o que está acontecendo aqui durante esses 3 dias, o que estará acontecendo aqui em Silveira Martins durante esses 3 dias é motivo de orgulho sim para a cidade, para a comunidade, mas para a região de uma forma geral. Qual é o sentimento nesse momento de ver tudo isso de fato tomando forma depois de ter sido pensado, idealizado?
0: Sem dúvida, pensamos isso, montamos uma equipe qualificada para fazer isso, né? Buscamos as pessoas certas. Eu já participei das gestões anteriores, onde se trabalhou primeiro a pavimentação, se criou uma estrutura de pavimentação. E eu fui secretário de Cultura e Turismo, depois eu fui vice-prefeito e agora eu virei prefeito, né? E como prefeito eu visualizei a questão de desenvolver, de nós alavancarmos a cultura e turismo em Silveira Martins, não só em Silveira Martins, com o advento do Geoparque, com o Conde Sus, que são 9 municípios que integram essa região, e a região, a quarta colônia, antes não era nada, cada município por si não se consegue nada. Hoje, como um território, Geoparque, Conde Sus, 9 municípios, a gente tem força, a gente tem visibilidade. E eu me sinto muito feliz em poder desenvolver esse trabalho, e eu tenho certeza, essa Fena Riso, agora a gente fez meio a toque de caixa, mas nós tínhamos que fazer esse ano, né? A gente tinha que ter o início. E eu tenho certeza que ela vai crescer, que ela vai ficar maior e que ela vai ser uma festa, uma feira grandiosa no futuro.
1: Com certeza, ela já nasce grande por todo esse carinho que surge em volta dela também. Eu falava que é a feira mais deliciosa que nós teremos por esses dias. É difícil de ter uma feira mais deliciosa que essa. Gostaria que o senhor fizesse o convite, por favor, para que todo mundo que está nos ouvindo, nos 34 municípios da região central do estado, pudesse vir para cá ao longo desses 3 dias.
0: Ah, sem dúvida. Antes disso, eu gostaria de agradecer imensamente a paróquia que trabalhou conosco, a ACISAT, a Associação Comercial, Industrial e Cultura e Turismo, que encampou isso, e a Prefeitura participando forte, né? Sempre, e vai ser sempre assim. Convidamos os senhores, as senhoras, vocês, venham para Silveira Martins. O pessoal da Quarta Colônia, o pessoal das cidades próximas da região, e principalmente Santa Maria, né? Que é o foco, o grande polo Santa Maria. E nós somos filhos de Santa Maria, fomos distritos de Santa Maria de 1987. Então, assim, Santa Maria nos prestigia e nós temos um carinho imenso por Santa Maria e por toda a região, né? Então venham prestigiar, venham a Silveira Martins, que nós vamos recebê-los de braços abertos.
1: Perfeito, muito obrigado, prefeito, que está aqui conosco, prefeito de Silveira Martins, nos recebendo de forma tão carinhosa, prefeito Sadi Tolfo, que falávamos, inclusive, aqui fora do ar também. É uma satisfação poder ver isso acontecendo na nossa região e de entender o quanto essa região é tão rica com esse turismo, que é um turismo doméstico. Muitas pessoas, por vezes, acabam saindo, fazendo longas distâncias, e existem, obviamente, lugares muito bonitos em diferentes lugares, mas aqui, bem pertinho de casa, falando para quem é de Santa Maria, por exemplo, nós temos fortalezas incríveis, e aqui nós estamos vivendo e respirando, sentindo, vivendo uma delas, que é a Silveira Martins. Parabéns e muito obrigado.
0: Muito obrigado e um fraterno abraço a todos.
1: Grande abraço, prefeito Sadi Tolfo, nos recebendo com todo carinho, anfitrião da casa, da festa, é claro. Obviamente deveria ser aquele que nós primeiro falaríamos aqui ao longo do programa. Durante o programa vou receber outros convidados também. Logo em seguida, por exemplo, a Cleusa Girardi, que já está ali. Pode ir para cá, Cleusa, por favor, Cleusa. Cleusa, vem para cá agora já, Cleusa. A Cleusa, inclusive, ali, ó, que tá paramentada ali, ó, tá com um avental, tá com a bandana, sorridente, feliz, a Cleusa chegando aqui. A Cleusa Girardi, que é a coordenadora da paróquia aqui. Cleusa, fala um pouco pra gente, Cleusa, sobre o que que esse movimento todo que nós teremos ao longo desses 3 dias representa pra paróquia e também o quanto que a paróquia participa fazendo essa construção toda de dias especiais que nós teremos por aqui. Boa tarde.
2: Boa tarde, Fabiano. Boa tarde à Rádio Atlântida. Nós estamos muito felizes com a presença da rádio aqui e também muito, muito alegres, né? E com muito orgulho que celebramos esse momento, né? Tão especial aqui para a nossa comunidade, né, de Silveira. Porque é a primeira festa nacional, não existe outra.
1: Ou seja, é a festa nacional. É o, quando a gente está falando de risoto colonial, Cleusa, é para cá que a gente vai olhar. É a primeira, ou seja, falava antes isso também, estamos fazendo, todos nós que estamos vivendo isso, eu digo todos nós porque quem vem à festa também é parte disso. Está fazendo história, né, Cleusa?
2: Com certeza esse evento ele representa muito mais do que uma festa, né? Ele valoriza a nossa história, nossa cultura, nossas tradições e principalmente o trabalho, né? E a dedicação da nossa gente.
1: São quantas pessoas da paróquia envolvidas durante esses dias? Porque o trabalho já começou há mais tempo também. Questão que envolve estrutura. Talvez não vá ter um número exato, mas mais ou menos quantas pessoas envolvidas, Cleusa?
2: Umas 30 pessoas a princípio, né? A princípio, umas 30 pessoas, mais os que vão servir as mesas, né? À noite vai ter muito mais, né?
1: Que legal.
2: Chega até umas 80 pessoas.
1: Olha aí, ou seja, é a comunidade de fato fazendo parte de um evento, como falamos, é na sua primeira edição, mas não tenho dúvida, é a primeira de outras tantas que nós teremos e viveremos aqui. Conta um pouco sobre que trabalho vocês estão fazendo aqui. Tu falou pra mim já sobre o risoto, sobre as cucas. Fala um pouco sobre todo esse trabalho que quem visitar a feira vai poder ver ao longo desses 3 dias.
2: Olha, essa semana vai ser de muita novidade, né? Até para nós, como é a primeira, a gente está um pouco inseguro ainda, né? Mas com certeza, com as risoteiras ali e toda a equipe, né? A gente separou tudo por equipe, então para poder atender melhor todas as pessoas que vêm, né? E atender bem. Nós queremos que as pessoas venham e se sintam em casa.
1: Que é, inclusive, uma característica de Silveira Martins, né? Um povo acolhedor, um povo que trata das pessoas que vêm para cá, dos visitantes, dos turistas, com todo carinho. Muitas vezes recebendo quase como se fosse em casa mesmo. Temos alguns restaurantes aqui que ajudam a contar essa história também. A própria paróquia faz esse trabalho. É muito característico esse atendimento

0: pessoas se sintam à vontade, se sintam em casa, né?
1: É, a nossa comunidade tem uma história rica, marcada pela imigração italiana, pela força das famílias e pela tradição. Né? A gastronomia aqui, ela vem, assim, há anos, né? E o risoto, ele veio através do tempo, né? Não surgiu de um dia para o outro. Claro. Ele foi se modernizando, foram se ajustando as receitas e o nosso risoto é o melhor.
0: Ele surgiu, eu estudei para isso, inclusive, Cleusa. Ele surgiu lá na Itália, por volta do século XI lá, e quando ele atravessou o mundo inteiro, chegou aqui. É claro, nós temos inclusive a imigração italiana, que vai completar 150 anos agora no ano que vem, aqui também na quarta colônia, né? E só que chegou aqui, claro, daqui a pouco com uma receita, mas essa receita ela vai se transformando também. Tem hoje uma característica muito peculiar de Silveira Martins, né?
1: Antigamente o risoto era feito com o queijo, né? Colonial ainda, né? Muitas famílias fazem com esse aqui, mas depois que chegou o queijo uruguaio, né?
0: Outra coisa.
1: Complementou. E o queijo que nós estamos usando para esse risoto é muito especial. Não é qualquer queijo.
0: Ah, fala mais sobre esse queijo agora, fiquei curioso.
1: Não, é o queijo Grana Padano lá do Uruguai, e que dá assim um sabor todo especial, né, para esse risoto. E eu não posso dar mais, né, porque não é segredo. Posso falar mais, porque senão vai entregar a receita das risoteiras e elas não vão, né, concordar comigo.
0: Não vão gostar que a Cleusa veio aqui e trouxe daí daqui a pouco aqui a receita delas. Cleusa, quero te agradecer pela presença aqui conosco, pela gentileza de falar com a gente. Eu sei que não só a tua agenda, a tua correria tá grande, como também de todas as outras companheiras que estão ali, os companheiros todos que estão ali, porque é bastante trabalho justamente para fazer o que tu falava agora há pouco, de receber com carinho todo mundo que vem aqui ao longo desses 3 dias. Mas gostaria que tu também terminasse, por favor, fazendo um convite para que quem está nos ouvindo venha para cá provar essas delícias.
1: Então, que essa primeira festa nacional do risoto seja apenas o começo de uma longa história de sucesso, né? Trazendo visitantes, fortalecendo o nosso comércio, elevando o nome de Silveira cada vez mais longe. Então, que tenhamos uma festa de união, alegria, tradição e muito orgulho de sermos de Silveira Martins.
0: Que legal, muito obrigado, Cleusa Girardi, coordenadora da paróquia. Deixa eu apertar a mão dela aqui. Muito obrigado, Cleusa, pela tua gentileza, por ter vindo aqui. Mandou super bem no microfone da Atlântida, hein? Parabéns. E eu tenho certeza que os risotos, as cucas, que a Cleusa está envolvida ali também, são maravilhosos e deliciosos. Obrigado, Cleusa. Ah, essa aqui é... Não, tem outra também. Me traz também mais uma. Aí, eu já estou pedindo no ar aqui, inclusive. Recheada. Cuca recheada, é isso? Recheada de quê? Fala pra mim.
1: Chocolate, frutas cristalizadas e goiabada. Qual tu gosta mais?
0: Pode ser a de goiabada, por favor. Eu tô podendo escolher as cucas, inclusive, aqui. Olha aí, ó. Muito obrigado, por favor. Obrigado. Inclusive, eu já recebi presentes aqui também, ó. Já recebemos aqui um delicioso crostoli maravilhoso. Recebemos aqui também... Olha só, não param de chegar os presentes aqui, ó. Tem uma cuca italiana também aqui. Inclusive, com o selo Sabor Gaúcho. E todos os produtos que estão aqui na Feira da Agricultura Familiar, que está logo aqui à frente, que inclusive é um convite para você. Visite a Feira da Agricultura Familiar, que está aqui com produtos maravilhosos, com todo o carinho, com todo o sabor, a gentileza de quem faz, com amor mesmo. Recebi já o Grostoli, recebi a cuca italiana também aqui, recebi o mel aqui também. O mel é do Mel Comoreto, é isso? Mel Comoreto. A cuca é do Produtos da Dona Gentila, é isso? Dona Gentila. E o Grostoli aqui é Michelin, é isso? Michelin, maravilha! Produtos são alguns dos expositores que estão aqui, algumas das famílias, algumas das empresas da agricultura familiar que estão aqui com o seu trabalho, com amor, carinho e com a atenção que certamente você vai gostar, você vai se encantar aqui em Silveira Martins, na primeira edição da Fena Riso, a festa nacional do risoto colonial, acontecendo de hoje até o próximo dia 11, ou seja, até o próximo domingo, aqui em Silveira Martins. Felipe, sei que tu preparou músicas legais para a programação da Atlântida. Vamos tocar uma delas, logo em seguida vamos pro show do intervalo e já já eu tô de volta ao vivo aqui de Silveira Martins.

parte da Rádio das Nossas Vidas, ao vivo e direto de Silveira Martins, para falar sobre a Fena Riso, primeira festa nacional do risoto colonial, que acontece de hoje até o próximo domingo. A galera da Atlântida tá por aqui, tá ao vivo. O evento oficialmente não começou ainda, mas para você que já tá se programando, você que já tá aí pronto para vir, digo, você está prestes a viver momentos bem legais por aqui, porque tá tudo pronto, preparado. Dá para dizer que tem um, dá para sentir o cheiro da festa, literalmente. Já dá pra sentir o cheiro da festa, o cheiro do evento, já dá pra sentir, e ele é delicioso, porque ele tem o sabor, é claro, o cheiro, é claro, de risoto, mas ele tem um cheiro de carinho, de cuidado, de amor, e de muito trabalho também, não tenho dúvida, ao longo desses últimos dias, ao longo desses momentos que antecedem, porque pra quem vem pra cá, o evento ainda não começou, mas pra muita gente o evento já começou faz tempo, inclusive, que são os organizadores da festa, aquelas pessoas que estão envolvidas para que tudo possa acontecer. E uma dessas pessoas está aqui comigo, que é o que está aqui comigo agora, que é o Charles Pontelli.

0: Charles Bolson Pontelli, que é o presidente da ACISAT, que é a Associação de Comércio, Indústria, Serviços, Agricultura e Turismo, de Silveira Martins. Charles, primeiro quero te parabenizar pelo movimento, muito mais do que um evento, muito mais do que uma festa, é um movimento em torno de tudo que está acontecendo aqui, porque o que vocês estão fazendo hoje, o que vocês começam a fazer agora, não tenho dúvida, é algo que entra para a história. E talvez vocês não tenham hoje essa noção, porque estão muito envolvidos nisso, mas vocês estão fazendo história, né? Vocês estão fazendo história para todo mundo que vem para cá, para todo mundo que conhece já Silveira, para todos que vão conhecer Silveira, porque o que vocês estão fazendo aqui é valorizar a cultura, valorizar as pessoas, valorizar a história, valorizar a gastronomia, a cultura, várias diferentes fortalezas que essa região tem. Então eu quero, antes de mais nada, te dar os parabéns, e ao te dar os parabéns, estendo esses parabéns, esse parabéns para muitas pessoas que junto contigo, que junto com vocês da associação estão fazendo tudo isso. E eu quero, antes de falar qualquer coisa, eu quero perguntar qual é o sentimento de ver tudo isso se tornando realidade. Boa tarde.
1: Boa tarde, Fabiano. Boa tarde toda a galera que está nos escutando aí na Atlântida. Sentimento de gratidão. É um pouco de aflição até o negócio começar, mas é de gratidão porque tu foi muito feliz quando falou que a gente começou a escrever uma história, né? Porque a gente, desde as primeiras reuniões, o objetivo sempre foi mostrar o que a gente é no dia a dia, né? Não fazer nada artificial, e sim trazer a essência, né, da nossa gastronomia, da nossa agroindústria, dos nossos produtores, né? E é isso que tem norteado a todas as reuniões que a gente teve aí de organização, de preparação, toda a equipe. Esse é o norte. Então é um sentimento de realização, com certeza.
0: Que legal, e tem que estar realizado mesmo, e não tenho dúvida que vocês vão ficar muito felizes ao longo desses 3 dias por ver essa todo esse trabalho sendo reconhecido por cada uma das pessoas que vem aqui. E daí são públicos que são os turistas, mas o público da cidade também, que vai estar aqui feliz de ver a sua cidade sendo também bastante valorizada. Como é que surgiu, tu falou sobre as primeiras reuniões, como é que surgiu a ideia de fazer esse evento? Como é que ele logo em seguida se tornou a Fenarriso? Como é que ele ganhou nome? Fala um pouco pra gente sobre esses momentos que antecedem os dias que nós vamos viver agora.
1: Bem, é uma história um pouco mais longa, né? Mas nós tivemos algumas edições no passado da Fesbata, que era a festa da batata, porque Silveira era um município produtor de batata inglesa. Mas essa cultura se perdeu ao longo dos anos, né? E nós estávamos na ânsia, né, como associação, de fazer um novo evento, de ter um evento característico de Silveira. E aí, se nessas discussões promove isso, promove aquilo, tá, mas o que Silveira é conhecido? Silveira é conhecido quando falar para alguém, principalmente Santa Maria, o que o pessoal gosta? Gosta do risoto, né? Ou fala, bah, mas o risoto de Silveira. Então, aí caiu a ficha, né? Ah, temos que fazer uma festa do risoto, né? E aí depois uma reunião veio, não, mas o nosso risoto, a nossa característica é o risoto colonial, né? E aí que saiu então a primeira Fenarriso, que é a festa do risoto colonial, que é para celebrar toda essa cultura que a gente traz aí da cultura italiana, da imigração italiana.
0: Que legal. Não tenho dúvida do quanto a ACISAT ela tem como característica, como trabalho, se preocupar a partir dos das várias frentes em que atua, com o desenvolvimento da comunidade, com o desenvolvimento regional também. E aqui nós temos a Feira da Agricultura Familiar, nós temos outras frentes também que ajudam a desenvolver a economia, a valorizar as pessoas. Conta pra gente um pouco sobre a presença desses vários expositores que estão aqui e quanto isso é importante para a economia local.
1: Sim, aí vem bem na veia a questão da existência da ACISAT. A ACISAT ela vem justamente por isso, né? O que nos norteia é entender as dores dos nossos associados e em cima dessas dores a gente trazer soluções, né? E uma delas é justamente isso, é trazer mais visibilidade para tudo que é produzido aqui, né? Seja na produção primária, seja nas agroindústrias, seja na gastronomia, né? Então, o ter aqui um pavilhão da agricultura familiar ou a Expo Comércio é justamente contemplar essa dor do nosso associado, que é ter mais visibilidade. A gente sabe que tem qualidade, que tem muito carinho, que tem muito amor na produção, e a gente está fazendo esse elo dessa produção com o consumidor.
0: E uma prova dela, uma prova disso está aqui na minha mesa, né? Por exemplo, nós temos aqui, ó, nós temos cuca recheada, grostoli, nós temos mel, inclusive todos eles com o selo de o selo gaúcho, né? O selo de sabor gaúcho, ou seja, que é reconhecido pelo estado também, e inclusive, mais

0: que ser reconhecido pelo estado. Um desses produtos, que é o mel que tá aqui, é o mel mais premiado do estado também, e é orgulho aqui da cidade. Fala um pouco pra gente sobre esses produtos todos e o quanto isso também, além da economia, toca a questão que fala sobre a identidade da região também, das pessoas que moram aqui.
1: Isso aí, é, esse mel com certeza, é mel de abelha sem ferrão, é aqui de Silveira Martins, né? Meliponário Comoreto, é feito com muito carinho e amor, e todos os concursos que eles participam aí estão levantando troféu. Com certeza, esse carinho que tudo é produzido, essa apego, esse... cuidado, né, é traduzido em todos esses produtos que foi bem contemplado aqui, né, muito, outra característica muito importante, né, nós temos a Emater, que é muito atuante aqui, e fez um trabalho já há alguns anos de legalização de várias agroindústrias. Então agora, quando nós estivemos lá na Secretaria de Desenvolvimento Rural, conversando com o subsecretário do estado, ele ficou surpreso até com a quantidade de agroindústrias legalizadas que nós temos na região, que é maior do que a da região da Serra Gaúcha, né? Então, parabenizar as gurias da Emater aí, que fizeram um bom... A Cachulha, tá aí, ó.
0: Vem cá, Cachulha, vem cá. Vamos falar, fica por aqui, por favor, presidente. Cachulha, fala sobre o papel da Emater, observando, entendendo essas fortalezas e como contribui para que tudo isso se torne ainda mais forte, tenha ainda mais visibilidade, tem essa questão também que falou da legalidade, enfim, está tudo dentro de algo que torne ainda mais próximo de dar essa confiança, essa credibilidade, tanto para quem está fazendo quanto para quem vem aqui consumir. Boa tarde.
2: Boa tarde. Silveira Martins tem característica, né, de ser gastronômico. Então, o trabalho, nós trabalhamos diretamente com a produção de alimentos, tanto no campo, como também com a agroindustrialização. E a agroindústria familiar é muito forte em nosso município. Nós temos o maior número de agroindústrias legalizadas aqui da nossa região, embora nós temos um município muito pequeno. Então, é um trabalho que a gente já vem fazendo há alguns anos no município de Silveira Martins, que visita as agroindústrias, aquelas pessoas que têm uma produção artesanal, um alimento para próprio consumo e vende os excedentes, e fomos vendo esses potenciais até chegar ao processo de legalização.
0: Deixa eu fazer uma pergunta aqui. Tu visita todas essas agroindústrias?
2: Visitamos todas, com certeza, e não é um trabalho, a legalização de uma agroindústria familiar é um trabalho que demanda bastante tempo, não é só um dia, né? É toda a parte de documentação sanitária, ambiental, a parte de estrutura na propriedade, as adaptações que até mesmo já tem um espaço dentro da propriedade, porque é diferente de uma agroindústria indústria, um processo industrial. E o programa estadual de agroindústria familiar, que é o que possibilita nós termos o pavilhão da agricultura familiar aqui, é que possibilitou, né, as agroindústrias a se legalizarem e também comercializar os seus produtos como produtor rural, com o talão de produtor rural. Diferente de uma nota fiscal, de um MEI, de uma... Então, isso facilita muito o processo de legalização. E a Emater acompanha essas agroindústrias desde todo o processo de legalização e produção e comercialização da sua produção.
0: Que legal. Agora, perguntei isso para ela também para dizer o seguinte... Tu faz algumas degustações também, fala pra mim, fala a verdade. Tu faz algumas degustações e esse trabalho é maravilhoso também, né?
2: Com certeza, é um trabalho, tem que ver se o produto é bom mesmo, né? Então todas as visitas às propriedades a gente tem que testar, né? Antes de fazer a divulgação, de ajudar, pode se legalizar mesmo, tem que estar sempre testando, né?
0: Pô, obrigado, muito obrigado. Isso eu brinquei pra falar, e óbvio que é verdade o que ela respondeu, claro, ela tem que provar, tem que testar. Tá, e tudo mais, é parte do trabalho dela, inclusive, que é um trabalho maravilhoso também, né? Vamos combinar. Tem a ver também, esse muito além de ser parte, o carinho e acolhimento que ela, que eu, que cada um de nós que vem aqui, também é parte da Fenariso, né? É importante falar sobre isso, né, Charles? Porque isso é parte de um atendimento, que muito além de um atendimento, é uma acolhida que as pessoas têm quando chegam em Silveira Martins. É assim o ano todo, mas não tenho dúvida que neste momento, quando a gente fala, tá falando aqui sobre a autoestima do povo, também sobre carregar muita tradição e da cultura, é um momento de felicidade para quem tá aqui, para quem é da cidade, receber quem é de fora, e por isso esse acolhimento tão bacana, né?
1: É isso aí, Fabiano. Um dos desafios da comissão organizadora justamente é fazer o munícipe, o pessoal que é aqui de Silveira, se sentir parte da Fenariso, né? Porque a Fenariso é nossa, é do município.

0: Silveira Martins, né? E também a gente quer acolher bem o público e que o público nos ajude a melhorar, né? Então a gente vai estar com uma ação aí também do pessoal dar dicas, nos dar feedbacks, né? Para como a gente, como foi essa primeira edição, como que a gente pode melhorar para as próximas, né? Mas sim, esse é o sentimento. É um evento do município de Silveira Martins e todos os habitantes de Silveira Martins.
1: Que legal, Charles. Quero te agradecer. Muito obrigado pela acolhida. Muito obrigado por proporcionar para toda a região, junto com todos os outros envolvidos aqui, algo tão bacana, que como falei antes, não tenho dúvida, entra para a história e começa a fazer parte de uma história que não tenho dúvida vai ser longeva, com várias e várias histórias. Daqui a pouco vão estar lá outras gerações falando sobre a primeira Fena Riso, que aconteceu lá em 2026, e tu vai poder ouvir isso com muito orgulho e saber que é parte importante de tudo isso que está acontecendo. Parabéns e obrigado.
0: Obrigado, Fabiano, é isso aí. Vamos deixar uma dica aí pro pessoal, então, quem ainda não garantiu os ingressos, tem nas nossas redes sociais, tá? E como o Fabiano falou no início, nós estamos sentindo o aroma do risoto aqui. Vocês têm que vir para cá para ter essa mesma sensação. Então, tem produtos coloniais, tem da agroindústria familiar, tem o risoto, tem risoto que vai se servir na mesa, tem nós apelidamos, gente, carinhosamente, em nossas reuniões, que é o risoto Totobola, né? Porque de hora em hora vai ter risoto, né? Então vamos lá, pessoal. A gente está aqui pronto de uma forma. A todos.
1: Legal, muito obrigado. Sucesso, felicidade. Nos veremos outros dias também aqui que eu venho de folga. Eu vou vir também comer risoto, obviamente, também, né? Maravilha. Felipe, vamos pro show do intervalo e já a gente tá de volta. Eu tô curioso com uma folha que me foi deixada aqui na frente e já a gente volta a falar sobre isso, Felipe. Já eu tô de volta, bora!
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5: 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Atlântida, a rádio das nossas vidas, ao vivo e direto de Silveira Martins, falando sobre a primeira edição da Fenariso, a festa nacional do risoto colonial. Começa hoje, vai até o próximo domingo. São 3 dias para você vir até Silveira Martins para aproveitar essas delícias e, é claro, também para fazer uma boa visita aqui, conhecendo mais sobre a cultura, sobre as tradições, para curtir um pouco mais sobre toda essa beleza que nós temos também aqui, cultural, essa beleza que nós temos da natureza aqui na região também. Uma boa oportunidade para você vir até aqui. Nós falamos que ainda tem a oportunidade, e falava sobre isso também com o Daniel, que é responsável aqui pela comunicação da Prefeitura de Silveira Martins. Falávamos que ainda temos algumas possibilidades para amanhã no almoço aqui, no dito risoto servido à mesa, assim também. Mas nós temos a oportunidade, você é nosso convidado a vir para cá pro risoto no pote, que vai ao longo de todo sábado, de todo domingo, que vai fazer parte também de toda essa programação, que é uma boa oportunidade, inclusive, para que você possa visitar também cada uma das marcas aqui, das empresas, da agricultura familiar. Tem os restaurantes parceiros que estão por aqui também e que também vão receber a sua visita. E por falar em visita, eu recebo aqui agora um outro visitante, participante desse programa, aqui ó, na área gastronômica. A galera vai poder também encontrar os restaurantes parceiros da festa, com diferentes opções para comer durante a programação. Participam o Valdebuia, o Rancho Campolino, o Bart's & Beer e também a Cirila, são os restaurantes que estarão aqui também. Mas eu volto a falar sobre o meu companheiro, participante de programa agora na tarde aqui. Eu posso falar no ar o que eu recebi antes aqui? Posso? Eu estava contando os bastidores do programa no ar aqui agora. Eu estava no ar antes aqui falando com o presidente Charles e recebo um papel que diz o seguinte: Padre Dalvino, de embaixo, um asterisco, um destaque, ele fala da galinha. Eu pensei duas vezes antes de entrar no ar, falando sobre, será que eu falo isso no ar? Ou será que eu corro algum risco de daqui a pouco o padre ficar de mal comigo? Mas agora o padre falou que eu posso falar. Padre, que história é essa, padre? Boa tarde, bem-vindo.
6: Boa tarde, muito obrigado. A galinha, a história da galinha, porque a gente sabe que fazer o risoto depende muito da qualidade da galinha, o brodo, aquele caldo que a galinha faz. E não pode ser galinha de granja, essa galinha aqui de 3 meses. A galinha tem que ser criada lá no potreiro, aquela que cisca, lá a gente brinca, quando eu peço aqui nas festas, galinha para festa, eu digo, olha, precisamos de galinha para o risoto, mas aquela galinha que fica solta, que cisca lá no chiqueiro de porco, na bosta de vaca, lá no potreiro, é essa que já vem com o tempero bem gostoso para fazer o risoto, né? E é de fato, a galinha, pro risoto, não pode ser galinha essa de mercado, que não dá a qualidade do risoto. Tem que ser galinha colonial, que é essa galinha que é criada solta no potreiro, e ela dá uma consistência para o caldo para fazer o sabor.

0: sabor do risoto.
1: O padre vai começar a entregar o segredo daqui a pouco. As risoteiras não vão ficar muito felizes, padre. Não vão ficar muito felizes. Agora, padre, quero lhe agradecer mais uma vez por estar aqui conosco. Fale um pouco sobre a importância desse movimento, sobre a importância destes 3 dias para a região. Eu digo isso porque, naturalmente, a região ela tem uma forte relação com a igreja, ela tem uma relação muito forte, a comunidade tem uma relação muito forte. Já vi que o padre está aqui pronto para fazer uma missa crioula, que é uma missa crioula, está todo trajado gaudério aqui, o padre, inclusive, mas sobre a importância desse movimento da igreja, como se envolve, afinal estamos no salão paroquial também. Fale um pouco sobre esse movimento, sobre como a igreja percebe este primeiro evento.
2: Sem dúvida, a igreja, aliás, lá no livro do Gênesis já dizia lá na origem, lá, crescei-vos e multiplicai-vos. Crescer não é só em tamanho, para cima ou para os lados. Precisamos crescer também no crescimento econômico, isso é muito importante para a nossa região, para a nossa cidade, o município, a paróquia. E tem essa parceria importante aqui, a igreja, com os empresários, com a prefeitura, porque nós tomamos força e todos saem ganhando. Então, por que não? Ivorá também, eu atendo Ivorá, lá também tem com o turismo e a paróquia. Então, a gente soma força e ambos crescem. Isso é muito importante, porque os lugares pequenos, a gente tem que se unir. E aí vem o público e todas essas entidades saem ganhando. Então, é muito importante para a paróquia. Então, e nós temos para, além da toda a parte gastronômica, nós temos a parte espiritual. Iniciou ontem com o Tríduo, com a Missa da Saúde. Hoje tem a Missa Crioula, às 19 horas. E amanhã tem a Missa Italiana. A Missa Italiana, que é não é o vento, é a língua italiana clássica. Amanhã vai ser a Missa Italiana mesmo. Porque aqui a grande maioria é de descendência italiana. Então a gente conserva. Até eu comecei a rezar a Missa Italiana para resgatar e conservar a língua materna de nossos avós, para não morrer. E também um incentivo para que as pessoas possam estudar, conhecer, não deixar morrer tanto o vêneto e o italiano, que são línguas muito próximas, são línguas vênetas, tem descendência do latim e que nós usamos no dia a dia para nos comunicar aqui na Quarta Colônia.
1: Agora, fala um pouco pra gente sobre como é. Eu tô curioso pra saber como é que é uma missa crioula. Quais são as características da missa crioula? Por favor, padre.
2: Estou com o folheto aqui. A missa crioula é bem interessante. A homilia em versos. Só pra citar aqui um verso, por exemplo, a minha homilia vai ser assim, ó. Vou começar assim, ó. Ao repontar do dia, saúdo e agradeço ao grande patrão celestial por tantas bênçãos recebidas para nos livrar de todo o mal. Ao divino tropeiro que do alto da cruz nos deu a salvação universal. E ao Espírito Santo Vaquiano, um grande obrigado especial. E conclui assim: e para finalizar, peço ao patrão celestial proteção e uma bênção especial. E junto ao divino tropeiro e ao Espírito Santo, que nos livre do mal. E que a Virgem Prenda, rainha do povo gaúcho, nos cubra com o poncho espiritual.
1: Coisa linda, amém, vamos dizer aqui, né? Amém. Padre, muito obrigado pela sua presença aqui conosco, pela sua boa energia, padre, por esse entusiasmo, por essa coisa boa que traz para nossa audiência também. Muito obrigado e lhe peço que, numa próxima oportunidade, que nos visite também no estúdio da Atlântica. Vai ser um prazer lhe receber lá também.
2: Com certeza. Eu, quando estava no seminário, talvez era a rádio mais escutada no seminário por causa das músicas. E tinha eu sou da Almolim, tinha o Heron que trabalhava.
1: O Heron da Almolim, um abraço pro Heron da Almolim, querido!
2: Escutava muito o Heron, eu também sou da Almolim, então eu escutava muito ele. E com certeza, eu vou aparecer lá. A Rádio Atlântida, no seminário, a gente escutava muito. Sinarista, da época da adolescência, da juventude, as músicas da Atlântida.
1: Que legal, muito obrigado. Abençoa, padre. Muito obrigado, muito obrigado. Tá aqui então o padre Dalvino, trazendo essa energia boa também pra programação da Atlântida. Felipe, vamos tocar mais uma música. O tempo passa muito rápido, faltam 9 minutos para 5 horas da tarde. Já eu volto para me despedir. Mais uma vez, é claro, fazer o convite para você curtir e aproveitar a primeira edição da Feira Riso, a Festa Nacional do Risoto Colonial.
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Atlântida, a rádio das nossas vidas, a melhor vibe do FM, ao vivo da primeira festa nacional do risoto colonial, a Fena Riso, aqui em Silveira Martins, te convidando a curtir essa experiência legal. O evento começa hoje, vai até o próximo domingo. Inclusive, vale lembrar, importantíssima essa informação, segunda-feira, galera, é feriado, então o evento vai até domingo, você pode tratar esse domingo como um jeitão de sábado também, pra aproveitar numa boa. E vou passar a programação pra galera aqui, inclusive, ó, hoje a programação tem o seguinte: às 19h30 tem a abertura oficial e a apresentação da banda de música da ISFAS, que é da Brigada Militar, e logo em seguida, às 20h30 da noite, tem Júlio Pereira em um show de gaita. Amanhã, dia 10, nós temos ao meio-dia, Cláudio Espanhol com voz e violão, 19h30, o Coro Nono Modesto e Coral Voti della Montanha, 20h, Heron Langer com Da Itália ao Rock de Elvis. Pô, legal, hein? Tô curioso com essa, bacana mesmo. Às 21h, tem Iote com Conversa com Radit, bacana demais também. Grande abraço aí pro Iote, pro Radit, parceiraço também da galera da Atlântida. E no dia 11, domingo, véspera de feriado, repetindo, meio-dia, Cláudio Espanhol, voz e violão, Nando Rodrigues, às 15h, com MPB da melhor qualidade. Às 17h, tem a Invernada Artística Gritos de Liberdade, do CTG Liberdade. Às 18h, a banda municipal Newton Ceci Guerino. E às 19h, popular, 19h, Patrick e Aline com MPB. Essas as atrações que nós teremos, então, de hoje até ao próximo domingo. Lembrando que domingo, véspera de feriado, para você curtir a primeira festa nacional do risoto colonial, a Fena Riso, acontecendo aqui em Silveira Martins. Quero agradecer demais a toda a galera que nos recebeu aqui. Quero agradecer a audiência da Atlântida, que nos mandou várias mensagens.

0: Mensagens falando que sim, conhece a cultura, a gastronomia, então tá mais do que convidada para viver esses momentos especiais junto conosco também. Agradecer e valorizar a Acisate, a Prefeitura, a Paróquia Santo Antônio, ao Contur. Quero agradecer demais aqui ao Daniel. Daniel, que é a liderança responsável pela comunicação da Prefeitura de Silveira Martins e que já há algum tempo vem nos trazendo informações importantíssimas, nos abastecendo sobre a história, sobre a cultura, sobre as boas iniciativas. Daniel, que é um cara de uma energia maravilhosa, muito obrigado, Daniel. Daniel me deu uma aula de quarta colônia, da região aqui de Silveira, antes de entrarmos no ar, e tudo isso que ele fala, ele traz com entusiasmo, com uma energia, como alguém apaixonado por tudo que faz. Inclusive uma frase que ele falou, que eu guardei aqui, ó, é cada vez falar com mais amor sobre essa região, e a gente percebe isso na tua fala, no teu olhar, Daniel. Parabéns e obrigado. Nos veremos outros dias aqui, porque eu venho amanhã e venho domingo também, tá? Então nos veremos mais vezes também. Quero agradecer a equipe da Atlântida, muito obrigado, Maico Moro, garantindo toda a qualidade técnica que nós tivemos por aqui, muito obrigado a Luciana Schorn, produzindo aqui, nossa responsável por eventos também, no estúdio da Atlântida, Felipe Moraes, faz barulho, Felipe! Esse é o time da Atlântida, eu sou o Fabiano Oliveira, valeu demais a parceria, estamos juntos e aguardamos vocês aqui na Festa Nacional do Risoto Colonial, na Fena Riso, em sua primeira edição, mas é claro, a primeira de muitas, porque o dia, o final de semana, entram pra história. Grande abraço, valeu demais, tchau, tchau!
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3: E olha só a dúvida da Luana. Doutor, nos últimos 3 meses, tomei pílula do dia seguinte 7 vezes. Isso pode fazer mal pra minha saúde? Luana, contracepção de emergência, a pílula do dia seguinte, é considerada relativamente segura e pode ser uma opção importante depois de uma relação desprotegida ou quando o seu método usual, como a camisinha, por exemplo, falha. No caso da camisinha, o rompimento da camisinha. Mas a pílula do dia seguinte não deve ser usada como método contraceptivo habitual, principalmente porque ela é menos eficaz do que os métodos regulares e porque ela pode causar algumas alterações temporárias no teu ciclo menstrual, como antecipação ou atraso da menstruação, a depender da fase do ciclo em que você está. E uma coisa muito importante, se você já está grávida, ela não vai interromper uma gravidez já estabelecida, além, claro, dela não proteger contra uma IST, uma infecção transmitida pelo sexo. Moral da história, se nos últimos 3 meses você precisou usar pílula do dia seguinte 7 vezes, não é melhor você pensar num método mais regular de proteção contra uma gravidez não desejada? Eu recomendo fortemente que você converse com seu ginecologista e escolha um método que se adequa melhor à sua vida e a esse momento. Dúvidas? Escreve pra gente no @ Jairo Bauer Oficial.
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3: Faltando 17 minutos para 6 da tarde, tá no ar o Quase Nada ao vivo para toda a Rede Atlântida, a rádio das nossas vidas. 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
6: Boa tarde, Rafael Gomes. Tá bem? A pauta de hoje é qual o presente?
3: Tu tá bem?
6: Eu tô bem.
3: Que
6: tô
3: bom,
6: bem.
3: Cara.
6: Tô tranquilo.
3: Preocupado contigo.
6: Sexta-feira.
3: Ganhou de 9-1 do cara na redação.
6: Ganhei,
3: né?
6: Do Marcelinho. Boa. De 9-1.
3: Marcelinho, 5 horas. Um beijo pro Marcelo Rosinski.
6: Deve estar indo pro aniversário.
3: Se você é amigo do Marcelo Rosinski, saiba que ele acabou de perder de 9
6: cara,
3: a 1.
6: E qual é o contexto? Ele ia embora já às 5 horas. Ele pensou, não, vou jogar uma partidinha. Tomou 9.
3: A gente não fala de consumo interno, mas 9-1 tem
6: 9
3: que falar.
6: 9-1 é...
3: Marcelo Rosinski, tá? Um beijo pra ele. Beijo, tá. Marcelinho. Bom fim de... Vem aí o Dia das Crianças, né?
6: Vem o Dia das Crianças e todo mundo aqui já foi criança. E qual presente era o teu sonho de consumo na infância?
3: O telefone é 51-2640.

0: 26400943. 26400943, o meu presente sonho de consumo, cara. Eu lembro que eu queria muito ir pro Beto Carreiro.
1: Tá.
0: Eu queria muito ir pro Aqualux. Sabe que eu só fui com o Aqualux com a Atlântida?
1: Sim, eu também.
0: Era meu sonho de
1: mas
0: criança.
1: Era meu sonho,
0: mas era meu sonho de criança. Eu queria ter isso. Deixa eu lembrar que de presente, velho. Acho que era um carrinho de controle remoto.
1: Cara, o meu era parecido, mas era um helicóptero de controle remoto.
0: Ah,
1: mas
0: tu é muito moderno.
1: Só que eu ganhei uma vez e não funcionou. E aí o meu padrinho foi trocar e não achou, sei lá, aconteceu, ele me deu um carrinho de controle remoto. E eu, tá, carrinho é carrinho.
0: Não, o meu é pior, meu, porque eu queria um carrinho de controle remoto e me deram um com fio. Que, tipo assim, tu tinha que andar com o controle remoto correndo atrás do carro, tipo assim.
1: Pode crer.
0: Não fazia nenhum
1: sentido.
0: Não tem sentido. 26400943, o telefone é o DDD51 pra falar conosco ao vivo aqui no Quase Nada, até às 6 da tarde. Vamos ver, tem gente na linha. Alô, tá no ar no Quase Nada, quem fala?
2: Oi, é o Lucas.
0: Fala, Lucas, tudo bem?
2: Tudo certo, vocês?
0: Tudo certo. Faz um favor, então, pro tio. Baixa o volume do teu rádio, por favor, pra não dar eco. E aí, me ouve só pelo telefone, por favor. Valeu, Lucas. Qual é a tua profissão?
2: Eu sou Uber.
0: Maravilha, maravilha.
1: Velho, qual...
0: Peraí, ô Lucas, tu não baixou o volume do rádio, tá? Não...
2: Peraí, tava no Bluetooth,
0: Tio, obrigado.
1: Ô Lucas, qual presente era o teu sonho de consumo quando tu era criança?
2: Era um Camaro amarelo.
0: Um de brinquedo? De
1: brinquedo, né?
2: É.
0: É. Como assim é, meu?
2: É que era a época da música.
0: Ah, pode crer, amarelo. Queria ter um carrinho, um Camaro amarelo.
2: Não, de um grão de verdade, né?
1: Mas daí criança não pode dirigir,
0: é,
1: né, Lucas?
0: Meu, brinquedo, cara. Brinquedo, dia da criança.
2: Era meu sonho.
1: Ah, tá.
0: Tá bom, bem. Lucas, tá bom. Quer mandar um abraço pra alguém?
2: Quero, queria divulgar o Instagram da minha filha.
0: Claro, divulga aí.
2: É Manuela Mirandoli.
0: Maravilha.
1: Tá bem.
2: A gente tá fazendo uma vaquinha pra ajudar ela num exame.
0: Claro, meu, claro. Arroba Manuela Mirandoli, isso?
2: Isso, no Instagram.
0: Maravilha, vamos realizar esse
2: aí
0: sonho
2: tá
0: de criança.
2: Aí tá tudo lá as informações.
0: Valeu, obrigado, tá, Lucas.
2: Beleza?
0: Claro que sim.
2: Obrigadão,
0: boa sorte, viu? Tomara que dê tudo certo.
1: Obrigado, Lucas.
0: Arroba Amém. Manuela Mirandoli, em pleno Dia das Crianças, vamos ajudar aí uma criançada. Arroba Manuela Mirandoli pra fazer a vaquinha dos exames da pequena Manu. O que mais que tu tinha de sonho?
1: Cara, eu queria uma cama elástica também.
0: Bah, eu dei uma cama. Era o sonho da minha filha, eu realizei.
1: É, eu queria uma cama elástica.
0: Cara, eu descobri que é muito mais barato do que eu imaginava uma cama elástica.
1: Não, provavelmente.
0: Cara, eu fui alugar uma cama elástica, era tipo 300 pila. Aí eu olhei o Mercado Livre, 200. Comprei uma cama elástica.
1: Não, mais barato que alugar?
0: Não, era tipo, era o contrário. 200. Tá. Aí eu comprei uma cama elástica. Entendi. Ela brinca todo dia. 26400943, tá no ar no Quase Nada. Alô, quem fala?
3: Alô, é Thiago.
0: E aí, Thiago, beleza?
3: Tudo tranquilo.
0: Tira do Viva Voz ou do Bluetooth, Thiago, por favor, e fala comigo pelo telefone que fica mais fácil.
3: Já tirei, já.
0: Qual é a tua profissão, irmão?
3: Irmão, eu sou técnico em refrigeração.
0: Maravilha.
1: E, velho, qual teu presente era o teu sonho na infância?
3: Ah, os negros meu irmão vão entender. Era o Atari, né, irmão?
0: O Atari, claro.
3: Fácil, jogar Atari na casa do vizinho não dava mais.
0: Ah, um gamezinho na minha época era o Super Nintendo e o Nintendo 64.
3: Bom, 64 não se fala, aí era do Playboy, né?
0: 64 era demais, eu nunca tive, nunca tive. Os gurizinhos jogavam o Super Mario, 007.
1: Tinha futebol?
3: 007 tinha um vizinho que era viciado.
0: Era massa o Nintendo 64, mas eu não...
3: Era massa.
0: Beleza, era irmão. Massa. Quer mandar um abraço pra alguém ao vivo na Atlântida?
3: Ô, meu, um abraço pra vocês todos.
0: Valeu.
3: Dizer que o Pretinho Básico salva a minha tarde, irmão.
0: Ah, coisa boa.
3: Eu acompanho das 3 e das 8.
0: Coisa linda. Bem, valeu, irmão. Aquele abraço.
3: Valeu, é nóis.
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0: 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Alô, tá no ar no Quase Nada. Quem fala?
4: E aí, pessoal, aqui é o Clio de Porto Alegre.
0: Fala, Clio.
1: Clio. Meu velho, qual presente era o teu sonho na infância?
4: Ah, cara, no meu tempo, já tenho uns 46 anos, meu sonho era uma bicicleta chamada Caloi Cross Extra Light.
0: Ah, essa eu lembro, já ouvi falar.
4: Isso aí era uma disco por 30, até hoje é intocado de conseguir, custa 10 palms, leva dessas, né?
0: Hoje é foda, não é fácil.
4: Era mais legal possível.
0: Valeu, irmão, quer mandar um beijo, um abraço pra alguém?
4: Quero um abração pra vocês aí, um beijão pra minha filha que tá me escutando, e amanhã a gente se encontra lá no Fuga.
0: Coisa linda, te esperamos lá. Abraço, Cleu. Tamo junto. Vou pedir pro povo, pro 51264943, quando tu ligar, desliga o Bluetooth do celular. Isso. E tira do Viva Voz e também importante. Baixa o volumezinho do teu carro, pra gente, do teu rádio, pra gente poder te ouvir e pra geral poder ouvir o teu recado aqui no Quase Nada. 26400-943, alô, quem fala?
5: Eduardo, de Terceirinha.
0: Olha aí que som bom, hein?
1: Faz o que da vida, Eduardo?
5: Adivinha, motorista de aplicativo.
0: Ah, maravilha. Sim. Tá por onde agora, meu?
5: Cara, tô descendo de Farroupilha agora.
0: Na estrada. Te cuida aí, meu. Te cuida aí, hein?
1: Tá com passageiro ou não?
5: Não, sem.
1: Ah, tá.
0: Eduardo, fala aí, qual era o teu sonho? Brinquedo, sonho de criança. Vem aí o dia da criança e a pauta é dos adultos nostálgicos. Qual era o brinquedo que era o teu sonho ganhar?
5: Cara, era o Ford Apache, que na época era caro pra caramba.
0: Bah, tu matou a pau. Era o meu também. Bah, tu desbloqueou uma lembrança minha agora. Forte Apache. Tu nem sabe o que é isso, Natan.
1: Não faço ideia o que seja.
0: Natan, o Forte Apache, na época, era muito, muito moda as brincadeiras de bang-bang, de índio e de cowboy. Tá. E o Forte Apache era o forte, tanto do cowboy ou do índio, tinha dos dois, porque tu montava o teu forte, era, tipo assim, a base completa dos teus brinquedos. Era pra tu guerrear, era legal demais.
5: Isso era só pros milênios, né?
0: É só pra nós. Quer mandar um abraço, irmão?
5: Cara, pra minha filha, Maria Eduarda, que deve estar escutando, pra toda a galera do aplicativo aí.
0: Belíssimo nome. Beijo pra Duda, viu?
5: Feito.
0: Valeu, abraço.
1: Cara,
0: abraço. 26400-943, Natan.
1: Eu quero mandar um abraço.
0: Claro, pode
1: primeiro
0: mandar.
1: Pro meu pai, o seu Epaminondas, que hoje está fazendo 70 anos.
0: Caraca!
1: E também pra minha irmã mais velha, que hoje deu à luz... A Manuela, que recém...
0: Olha aí, nasceu...
1: Nasceu no mesmo dia que o avô.
0: Bah, coitado do avô, nunca mais vai ter um aniversário.
1: Agora é os dois.
0: Bah, perdeu. Bah, seu Epaminondas, sinto lhe dizer, mas até os seus 85, o seu aniversário está cancelado.
1: Exato.
0: Está cancelado.
1: Perdeu o foco.
0: Perdeu, agora. Ninguém mais vai dar bola pro seu aniversário.
1: Um beijo pra ele, também pro meu cunhado, Luiz.
0: Que baita presente pro vovô.
1: E parabéns pra todos.
0: Parabéns. 26400-943. Qual é que é o nome da tua sobrinha?
1: Manuela.
0: Manuela, maravilha. Alô, quem fala?
6: Boa tarde, é Darlan.
0: Fala, Darlan, tudo bem?
6: Tudo jóia, com vocês.
0: Qual é a tua profissão, irmão?
6: Eu sou coordenador operacional.
0: De?
6: De manutenção industrial.
0: Maravilha.
1: Agora a gente entendeu.
0: Claro.
1: Meu velho...
0: Qual manutenção industrial, Natan, não é difícil.
1: Qual presente... Era o teu sonho na infância?
6: Ah, era ter um Super Nintendo, cara.
0: Bah,
6: esse era o desejo.
0: Esse eu demorei, mas minha mãe realizou. A mãe conta hoje em dia, irmão, que ela gastou todo o salário de um mês nesse, mas que valeu a pena pelas horas que eu ficava distraído ali.
6: Na minha época a gente não tinha condições. Hoje meu filho tem um Play 5 aí,
0: né? Pois é, hoje é mais fácil, né?
6: É, hoje é mais fácil, mas na minha época era bem difícil.
0: Bah, nem me fala.
6: Hoje só jogo o Play 5 com o rapazote.
0: Que tu joga?
6: Ah, a gente joga Free Fire.
0: Maravilha.
6: Eu jogo com ele futebol e o FIFA.
0: Ah, o Fifinha é bom. Nós tava jogando aqui agora na redação e teve um colega nosso que tomou 9-1, tu acredita?
1: É. Marcelo Rosinski é o nome.
0: Marcelo Rosinski é o nome dele.
6: É. Ele tem que passar, ele tem que pagar, né? Pagar pelo menos uma meia dúzia.
0: Não, inacreditável. Tem que botar uma, ceva pros guris, tá?
6: Não dá. Não, tem que botar um churrasco e uma ceva. Não dá pra perder de novo.
0: Não, mais de cinco tu patifa o jogo. Não dá.
6: Não, e tem que fazer um videozinho dizendo quem que era o melhor.
0: É isso aí, tem que fazer um videozinho dizendo, esse aqui é meu pai, tá? Ele fez 9-1 em mim.
1: Esse é o meu papi.
0: É, e postar nos stories, nós devia ter feito isso, né? Tá bom.
6: Não, tem que fazer isso, tem que ser lei.
0: Abraço, irmão.
6: Feito, abraço.
0: Falou.
1: Que resenha.
0: 26400-943, mas a melhor parte do jogo é a resenha.
1: Sim.
0: A gente só joga videogame pela... Meu, eu não gosto de jogar contra o computador, meu.
1: Sim.
0: Não gosto. Bah, uma Super Nintendo eu lembro... Bah, eu me emocionei quando a minha mãe me deu. Foi muito massa.
1: Uhum.
0: E eu jogava Super Mario com a minha avó.
1: Sério?
0: Juro, a minha avó era boa, velho. 26400-943. Alô, quem fala?
7: Oi, alô?
1: Alô? Quem fala?
7: Oi.
1: Teu nome?
7: O Dija, de Porto Alegre.
1: Quem?
7: Dija, de Porto Alegre.
1: Dija, de Porto Alegre. Faz o que da vida, meu?
7: Cara, eu vim salvar a classe, né? Sou taxista.
0: Ah, taxista, aí sim, aí sim. Aí, já trocou?

0: cor do teu táxi? Já tá branco?
1: Já tá branco.
0: Ah, tá, tem uns laranja ainda por aí, tá acabando o prazo.
1: É, os caras vão até 2030, vão.
0: Eles vão, né? Eles vão.
1: Aham.
0: Tá, meu, e qual era o teu sonho de criança, de ganhar o brinquedo? O que que tu queria ganhar, cara, de presente quando tu era criança?
1: Eu tinha dois sonhos, cara, era bike e o comandos em ação, aquele que meu amigo tinha.
0: Puto, comandos em ação eu também
1: queria. Ah, eu era muito fã daquilo, cara.
0: Era legal demais, era legal.
1: Aham.
0: Então tá, quer mandar um abraço pra alguém, mano?
1: Cara, vou mandar um beijo pra minha filha, a Dulce.
0: Ah, que nome bonito, Dulce.
1: E pro meu afilhado Thomas, que todo dia ele pede pra mim botar na rádio pra vocês.
0: Pô, a gente agradece, manda um beijo.
1: Acabei de deixar ele agora em casa, ele falou, vai, vamos ver o coordenado. Eu falei, bah, não vai dar tempo, acho.
0: Manda um beijão pra ele, manda um beijão pra ele.
1: Ele chegou em casa agora e já começou vocês.
0: Coisa linda, tá, beijo, Thomas. Valeu,
1: irmão. Valeu, abraço.
0: 26400943.
2: Eu tinha um sonho de ganhar também a pista da Hot Wheels.
0: Bah, eu também tinha.
2: Furiosa.
0: Cara, esses dias eu postei nos stories, meu, que tinha a propaganda do Hot Wheels, que era, no primeiro andar ele lava, no segundo ele enxágua, e no terceiro secagem rápida.
2: Nossa.
0: Uau, é o lava rápido de três andares Hot Wheels. Imagina, mostra só o caminho. Mattel, era, meu, é que na nossa época as musiquinhas ficavam muito na cabeça.
2: Sim.
0: E como é que era? Hot Wheels, mostra o caminho, atravessando
2: a cidade. E aqueles efeitos especiais ali, meu.
0: Não,
2: Deus.
0: Era o cara brincando, era um gurizinho brincando. Nossa. Era muito legal. As pistas do Hot Wheels, eu nunca tive Hot Wheels. 26400943. A minha filha já tem, tu vê. Alô, quem fala?
3: Alô?
2: Teu nome, meu querido.
0: Tu tá nos vendo no YouTube, irmão, e nós já atendemos.
3: Tá, pô.
0: Alô?
2: Alô?
3: Boa tarde.
0: Quem
3: boa
0: tá
3: tarde
0: falando?
3: Davi, de Santa Maria.
0: Qual é a tua profissão, meu amigo?
3: Aposentado.
0: E qual era o seu brinquedo que você queria ganhar quando era criança, o seu sonho de consumo?
3: Era uma bicicleta que tinha no Beto Carreiro, tipo uma barra circular.
0: Bah,
3: eu era apaixonado pela
0: casa. Serra raiz, serra raiz. E quer mandar um abraço pra alguém?
3: Só pros ouvintes da Santa Maria, de todos aí da...
0: Coisa linda, um beijo pra Santa Maria, o coração do Rio Grande. Abraço, meu amigo.
3: Abraço.
0: Coisa linda. Pô, gostei, você era nego velho, você era raiz.
2: Pode nego velho, né?
0: 51-26-400-943. Alô, quem tá falando? Alô, quem fala?
4: Alô, é Carlos de Rio do Sul.
0: Fala, Carlos, e aí, tudo bem?
4: Tudo bem, vocês estão no Quase Nada ao Vivo?
2: Sim, no Quase Nada ao Vivo.
0: Qual era o brinquedo que tu queria ganhar quando era criança, Carlos?
4: Eu, cara, aquelas, não sei se é motoneta, diz
0: motoneta, nome, isso aí, motoneta.
4: Isso, exatamente. Cara, eu sou o Carlos que mandou um e-mail pra vocês esse dia sobre o tendão de Aquiles.
0: Tá bem. É que a gente recebe muito,
2: cara.
0: Ah,
2: é o cara que se machucou.
4: Isso,
2: várias lesões.
4: Cara. Ah, e eu mandei outro e-mail explicando. Hoje eu tô aqui esperando ver se os caras vão ler.
0: Coisa linda. É que chega muita coisa. A gente pede desculpa,
4: sim,
0: Carlos.
4: Sim. Não, tranquilo, cara. A minha filha se mijou de rir. Você é louco, mandou aquele e-mail, pai. Ah, sou fã dos caras, velho.
0: Coisa linda. Obrigado, Carlos. Quer mandar um abraço pra alguém?
4: Ah, abraço pra minha filha e pra todos os ouvintes da Atlântida.
0: Qual é o nome dela?
4: Isabelle.
0: Um abraço pra Isabelle, então. Valeu, Carlos. Abraço.
4: Falou, abraço.
0: 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Alô, quem fala?
5: Opa, boa tarde, é o Lucas.
0: Fala, Lucas. Tua profissão, mano?
5: Motorista de aplicativo.
2: E tu liga da onde?
5: Porto Alegre.
2: Baita, qual presente era o teu sonho de infância, meu velho?
5: Ah, meu, a pista de autorama.
0: Putz, autorama, tu desbloqueou mais uma. Tinha uma pista de autorama no térreo do Bourbon Ipiranga, eu acho. E o meu sonho era alugar lá umas horas, porque eu sabia que eu não ia ter dinheiro pra comprar. Também nunca consegui.
2: Pode crer.
0: Bah, mais uma. Ah, que baita programa. E o que mais? Era isso, irmão?
5: É isso aí, meu.
0: Tá bom.

0: Tá bom?
1: Queria mandar um abraço aí.
0: Manda?
2: Manda, meu velho.
1: Pra vocês aí da rádio, que alegra a nossa tarde.
0: Ok.
1: E meu filho que tá fazendo aniversário domingo, 6 aninhos.
0: Maravilha, qual é o nome do guri?
1: É Joaquim.
0: Beijo pro Joaquim, então, meu.
1: Valeu,
0: parabéns,
1: meu.
0: Papai. Ó, sinal deu 6 da tarde, vem aí o Pretinho Básico. A gente já volta, não sai daí.
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2: Boa tarde, meu amigo Rafinha Benegas.
3: Benegas, boa tarde, boa tarde, boa tarde. 6:05, aqui na Atlântida, Rádio das Nossas Vidas. A gente vai dar o pontapé inicial para um feriadão de dia das crianças, palhaço maionese. As crianças adoram a programação da Rede Atlântida.
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1: palhaço maionese.
3: Parei.
1: Dia 9 em Jaguarão.
3: O que que tu tá fazendo aqui, então?
1: Hoje é dia 9.
3: Então?
1: Mas
3: então,
1: não é sexta-feira, é dia 9.
3: Dia 9. Mas é, a gente nunca, ele nunca diz 9 de que mês, é dia 9.
5: Ah.
3: Entendeu?
1: Essa dia 9 em Jaguarão,
5: tá,
1: hoje.
5: Tá bem.
1: Hoje um cara no posto, porque eu fui dar uma volta com o Fusca do Pretinho.
3: É verdade.
1: No final fiz um exercício.
5: Empurrando.
1: Quase.
3: O Fusca do Pretinho que estará na festa do Pretinho Básico amanhã no Fuga, em Porto Alegre, uma festa também instagramável.
1: Exatamente.
3: Né, pra galera bater uma fotinho ali e compartilhar. 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Aproveita, já deixa ali reservadinho 99 para ir pro Fuga, tomar uma coisinha e não ter que meter a fuga. Não é, Neto Fagundes?
5: É isso aí, meu querido. Vai tranquilo que a festa vai ser. E outra coisa que a gente sempre diz, né? Vai
3: Fala,
5: com
3: meu.
5: Calma, porque é uma festa longa.
3: Isso.
5: Tem muitos momentos pra acontecer.
3: Prêmios.
5: Tem a hora de
3: ativações.
5: Cantar, subir no palco, tomar banho com o Léo. Ah, vai ser uma loucura.
3: Vai ser uma loucura, Léo Oliveira. Boa tarde.
1: Boa tarde, Rafinha Menegas. Boa tarde a todos. Sextou. Vamos que vamos. Amanhã vamos invadir o Beira-Rio mais cedo pra ver Brasil e Argentina no futebol feminino.
3: Ah, maravilha.
1: Vai ser legal.
3: Programação de amanhã, né, Léo?
1: Programação, 4:30, Beira Rio, vamos lá assistir o Brasil
3: Argentino
1: no feminino, depois Fuga e Dominguinho Grenal.
3: Grenal, muito bem, Lele Bortolassi, boa tarde.
6: Ô, como é que estão, Rafinha?
3: Tudo tamo certo? Tamo bem.
6: Calma nas estradas aí, né?
3: Calma nas estradas.
6: Calma.
3: Lembrando, para o Rio Grande do Sul e o Brasil todo, porque a Atlântida, né, acaba ultrapassando as fronteiras por causa de podcast e tudo mais, a segunda-feira terá o Bola nas Costas, o programa de futebol da Rede Atlântida, até mesmo para repercutir o clássico Grenal. E o cara que vai falar sobre arbitragem tá aqui, Diori. Mas aqui tu não fala de arbitragem, né,
7: Posso
3: Jorge?
7: Fazer uma homenagem pras crianças?
3: Claro!
7: Aguneda, Barabi, Mirabão!
3: Tá, me dá um troço pra jogar nele.
6: O que é isso aí, cara?
3: É, ele tentou fazer o Rei Leão.
7: Ó, Rei Leão!
3: Esse é o Rei... Isso.
1: Meu Deus, eu não cheguei aqui.
7: É homenagem, cara. É homenagem pras crianças, cara.
3: Tá. Tá bom.
5: É que ele tem criança pequena, ele tá sabendo.
7: Cara, eu gosto da coragem. Eu tô regulando minhas emoções, Rafa.
5: Mas é que foi alto. Ô, Rafinha, dá um amarelo pra ele.
7: Não. Assim, ó, eu tô regulando minhas emoções.
3: É que vocês não estavam aqui. É. Por incrível que pareça, eu passei a tarde inteira hoje na rádio aqui, que não é tão...
5: Isso é um milagre.
3: Não. Mas aí eu tô sentado ali, veio o Diori e me larga essa do nada. Só eu na redação, eu fiquei olhando, mas cara, não faz nenhum sentido
1: não,
3: isso.
1: Não, pelo contrário. Se ele faz isso e ele senta aqui na redação, faz total sentido.
3: Não é. Aqui faz sentido.
5: É por isso que ele tá aqui.
1: Por isso que ele não tá mais lá em cima.
3: É que tu vê um cara ali que fala...
7: Quando tu me chamou falando do Grenal, eu quase não fiz.
3: É.
7: Lembrando
3: que tu vem lá daquele corredor aqui pro Pretinho.
7: Aqui eu preciso regular minhas emoções.
3: Tá certo.
7: Aqui é onde despressuriza a mente.
3: Boa tarde, Rafael Gomes!
5: Boa tarde, Rafinha. Tudo bem?
8: Já entendi alguma coisa aqui.
5: Que hoje?
8: Um ganho muito diferente. Tava esparelho aqui, a distribuição dos microfones.
5: Agora tem que levantar
8: um pouco. Tava um atolado.
7: Quer que eu faça de novo o Rei Leão?
3: Não, tá ótimo.
5: Rei Leão, que
3: tá
5: é uma
3: ótimo.
5: Releitura de Hamlet pra criança.
3: Ah, olha ali. As crianças adoram a arte.
5: É, o Rei Leão 1 é Hamlet e o Rei Leão 2 é Romeu e Julieta.
1: Eu comi no Miami esse dia um Hamlet.
3: Ah, é muito bom, né, Ivan?
1: Hamletzinho, né?
5: O Hamlet ali do refeitório é bom.
3: É bom, é bom.
1: Hoje não sei se vai ter. Hoje não vai ter.
3: Hoje, enfim, vamos
1: hoje
3: trazer
1: vai ser picadinha,
3: aqui
1: gente.
3: Os destaques do Pretinho.
1: Hoje é picadinha, gente.
3: Ai. Boa tarde, da pena. Destaques do Pretinho.
1: Destaques aí, né, meu irmão? Caso de violência envolvendo... Não, segue aí, meu irmão.
3: Segue aí. 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E sextou Rede Mac, a hora de economizar é agora. A mesa foi apresentada. Vamos trazer aqui o Pretinho Básico dessa edição. É a... Bituca! E também...

0: Volare, volare,
1: oh, oh, oh, cantare.
0: Tá, Bituca e Volare.
2: Quem que é? Que é o apelido do Milton Nascimento.
0: É verdade. Biblu.
3: Quem que é o Bituca e quem é o Volare ali?
0: A Bituca é o Basset Hound.
3: Basset Hound, tá, é o de baixo.
0: Ah, o Basset Hound, vai. E aí,
2: Basset.
0: É não conhecer o pedigree dos dogs. Né? E a Volare é uma pointer.
3: Tá, que é a de cima.
0: Isso, preto. Tá aí.
2: Cabechuda.
0: Do tutor Daniel Borges, que tá visitando hoje a rádio.
2: Abraço, Daniel.
3: Ali, o cara de Ribeirão Preto.
0: Ah, o camarada que veio de Ribeirão Preto.
2: Eu tô chegando aqui. Ele aqui, mas ele é sem que
3: ele tá ali, ele tá ali.
0: Ele tá ali. Pô, o cara veio de Ribeirão Preto pra nos assistir na festa.
2: E ainda viu um show aqui na chegada.
0: Foi, viu um stand-up na entrada aqui. Então tá aí o Petinho Básico. 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
4: O Einstein assina embaixo. Dia 9 eu estarei em Jaguarão e amanhã eu estarei no Fuga cantando. Que tarde quero descansar. Ser bom subir nas pedras, sei. Eu canto do meu jeitinho.
0: Tá,
4: Renato Russo será interpretado por mim amanhã.
0: Artista Jefferson.
4: Espero que tudo dê certo. Eu não sofro um processo pela família, porque a irmã dele vai estar em Porto Alegre, eu vi.
0: É mesmo?
4: Zé, no Araújo Viana.
0: Olha que legal.
4: Com o espetáculo do meu irmão, Renato Russo.
0: Olha que bom, que bom. Mas tu tá fazendo uma homenagem,
2: ela
0: né?
2: Ela é cantora também, ô mané?
4: Não,
2: a irmã dele?
4: Não, eu só fã do Renato.
2: Ela só cuida dos direitos autorais.
4: Isso, e do time lá, o Legião.
0: Sim, tá bom. Então amanhã teremos esse momento de alegria,
4: peculiar.
0: Né? Não, de alegria. O ouvinte Patrick Vec da Costa, ele é técnico de produção mecânica de Saranduva,
2: grande abraço,
0: no Rio Grande do Sul, mas mora em Bristol, na Inglaterra, completando hoje 30 aninhos.
3: Bristol,
0: com L no final.
3: Bristol. A Bristol.
0: Sim, de novo, Lele. Bristol. É isso. Tu morou lá, né? Tu deveria saber a pronúncia correta.
2: A pronúncia certa
0: é Bristol. O operador de lives é o Vitor Duarte, nosso parceiro Vitão, apresentando
2: grande
0: essa
2: zagueiro,
0: live.
2: Grande zagueiro. Live
3: saudade do Vitão na zaga.
0: Saudade do Vanem, me fala, cara. Saudade de um monte de coisa do futebol ali que eu vou te dizer. Que baquinhaca um desgraçada. Um abraço pra 2016, 17 ali na época do Grêmio. Vamos aqui trazer
2: eu
0: agora
2: os jogava com 11 ainda.
0: Não queremos atrapalhar a galera aí, hein? Empresário, dá ligada pra ele. Empresário marca encontro com o acompanhante. Ah, beleza. Quer dar essa...
2: Não, foi mascarado.
4: Por que mascarado? Por que tu fica no celular e não falo nada?
0: Amarelo. Eu te mas isso é sobre ti, não é sobre mim.
4: Agora
0: é
4: em outro lugar.
2: Respeita o apresentador,
0: tá mascarado. Cara, eu só te pedi pra prestar. Não, eu tô toda hora falando, olha pra ti, tu tá baixo assim,
4: mas não tô falando ninguém, cara. Eu tô te ouvindo.
2: Sabe o que eu lembrei agora?
0: Vai ficar brabo? Não pode falar. Então tá.
2: Lembrei da minha mãe. A minha mãe foi minha professora uma vez, cara, no colégio. Aí a minha professora ficou doente e a mãe trabalhava no colégio e chamaram a mãe. Quando eu descobri que a mãe ia ser a professora, digo, me achando, né? Achando. Primeira piadinha que eu fiz, a mãe me botou pra fora da aula.
0: Claro.
2: Peguei 3 dias de suspensão.
0: Ela tem que dar um exemplo, né?
2: Exemplo,
0: né?
2: Agora tu tá num outro lugar.
0: E quando eu tô ali, eu patifo. Agora eu tenho que dar um exemplo. Agora não adianta
4: ficar pra mim. Tu tem razão.
0: Obrigado.
4: Tem razão. Vou te falar só uma coisinha, então. Tu me desculpa, te desrespeitei enquanto eu acordo do programa. Isso não vai ser repetir mais.
2: Muito bem,
4: inclusive,
2: muito
4: aqui,
2: bem.
4: Ó, estou pegando meu telefone.
0: Coisa boa. Olha ali onde é que tá o meu. Olha lá onde é que tá o meu.
4: Tá sem bateria?
0: Não, tá com bateria, olha aqui, ó.
5: E tem uma coisa lá, King, que é o seguinte.
0: Que, tá? Jorge?
5: O cara que faz patifaria, ele sabe melhor como é que é a patifaria dos outros.
2: Não. Só um pouquinho.
4: Tipo o Renato Gaúcho.
2: Pera, só um pouquinho. Tu chamou o Rafinha de Lion King?
5: É.
0: Não. Eu não tinha prestado atenção pra hoje.
2: Só um pouquinho, Lion King.
0: Tu é o nosso...
4: Ah, vou dar real pra tu, se quiser matar uma bolinha
0: hoje. Não, eu tô
4: hoje,
0: legal.
4: Entre 7 e 8, a gente começou.
0: Eu não
4: o
0: quero esse rei leãozinho pro meu lado aqui.
2: Ah, se quiser, o cima tá pra ti.
0: Não quero.
4: Aí quando
0: quero,
4: ele solta, legal. Ele apita.
0: É.
2: Ai, Tu mostra o timão e pumba.
0: Barbaridade. O destaque era mesmo, empresário marca encontro com acompanhante. Mas quando chega no motel, descobre que era a própria namorada. Cara, eu vou te dar um toque.
2: Cara, é importante saber antes.
3: Cara, uma hora. Termina, né, cara? Mas eu vou combinar. Uma hora isso ia acontecer.
0: É verdade, claro, Lele. É verdade.
3: Aconteceu. Onde é que foi?
0: Mas, Gomes, antes que tu abra a notícia, só curiosidade. A namorada! Faz o job ou ela se passou

0: por uma mulher do job pra pegar o garotão.
1: É o job
0: ela
1: Vasconcelos.
0: Faz job. Ah, olha aí.
1: Ela faz o job Vasconcelos.
2: Então, tá, dos vai, dois então. São inocentes.
1: Não, bang bang sem mocinha essa história, tá?
3: Não, o gang bang sem mocinho é um problema, né? Gang bang sem mocinho. É, o cara tem que cuidar
1: isso
3: aí, né?
1: Não, não. Isso aí também é alguém que descobre. Descobre o Miguel. E aí vai dizer o seguinte, deixa.
2: Mas a vantagem dela é que ela pode chegar lá e falar assim, ah, te peguei.
4: É verdade.
0: É, pode ser, mas assim, ficou ruim pros dois, mas
1: não,
0: vamos ver,
1: né? Não é possível, porque essa história é bang bang sem mocinho, tá? Um empresário na grande ilha de São Luís, que fica em qual estado,
2: Maranhão!
1: Lelê?
2: Maranhão! Maranhão!
1: Valeu, Lelê.
3: São Luís do Maranhão!
4: Existem duas, né?
1: Lá em São Luís do Maranhão, tá. Um empresário que é bastante relevante na cidade, por isso que a história vazou, ele marcava em motéis vários encontros com acompanhantes. Ó. Cada vez num motel e ele variava. A regra dele era não repetir a garota.
0: Tá.
1: E aí ele, namorando, quando ele tinha um horário livre, uma vaguinha ali no, na semana dele, marcava um encontro com uma garota. Na semana seguinte, outro encontro com outra garota.
3: Não se repete a moça do job, com todo respeito às moças do job, que tem que ajudar todo mundo, cara.
1: E assim sucessivamente. Leandro. Até o momento que ele encontrou uma moça que ele gostou bastante, marcou o encontro em um motel, chegou primeiro, ouviu o barulho do salto subindo a escada.
3: Escadinha do motel, né,
0: Rafinha? É a quinta-feira, né? Tu sabe que vai dar bom, né?
1: E quando a porta do quarto abriu, era a namorada dele.
0: Imagina.
1: E não havia a possibilidade de ser um encontro ao acaso. Afinal, ele escolheu ela através de fotos cadastradas no site.
3: Ah, então ele sabia que era a patroa dele.
1: Porque no site, ela não mostrava o rosto.
0: Já te entendi. Mas ele não conhece o corpo da namorada.
1: Mas então, padrão.
2: Ele queria tanto a namorada dele que ele foi lá buscar uma igual.
1: É, e ele tinha um outro celular, onde ele, com outro nome,
3: pra
1: não deixar rastros, ele marcava os encontros com as garotas.
0: Entendi.
1: Então nem ela tinha o telefone dele, claro. E nem ele tinha o telefone dela, porque ela também tinha um segundo telefone.
0: Nem ela desconfiou.
1: Onde ela agendava os encontros.
3: Uma questão, um questionamento.
0: Uma palavra.
3: Se configura cornitude...
1: Claro.
3: Bah, eu discordo. Já aconteceu com um amigo meu. Amigo meu aconteceu.
0: Sempre
3: isso.
0: Com um amigo, né?
3: O Tiquinho de Estátua tomou a guampa e pesou e subiu num prédio e ia pular. Aí eu gritei, Tiquinho, ela te botou guampa, não foi asa, sai daí.
4: Eu acho esse caso pra mim aí também. Tá com toda cara de que, ó, meu.
0: Vamos deixar assim?
4: 0-0.
2: Vamos começar isso aí de novo. Não, tem uma coisa, né? Agora não vamos desmarcar, né?
1: Não, e outra coisa, assim, ó. Esses relacionamentos abertos, eles incluem regras.
0: É verdade.
1: Uma das regras, não sentir ciúme, né? Mas também tem uma regra bem importante. Nenhum pode descobrir. E aí, nesse caso, ela acabou descobrindo uma história dele, ele descobrindo uma dela também, porque o que ela tava fazendo lá?
0: Matei o ponto que assim, ó, pô, ele me escolheu, né? Então, ou seja, eu sou o padrão dele, né?
3: E aí ela se apaixona, né?
1: Acho que vai voltar isso aí.
0: É mesmo?
3: O que é, nós temos que falar, né, Leandro?
4: Oi?
3: Ela se apaixona.
0: Joga
3: ela
0: na água agora.
3: Se o cara fica fiel, ela se apaixona. Eu tenho um amigo meu.
0: Pô, mais um, né? Como tu tem amigo?
3: O Careca, que o Debona da Jupi, sabe o que aconteceu com ele? Uma vez, amigo meu, Debona da Chopi.
0: Debona da Chopi.
3: Sabe o que aconteceu?
0: Deboina.
3: Ele ganhou uma vez uma correntinha de ouro dela. Aí eles deu uma sumida, ela ligava chorando. Pô, ela se apaixona. Tu sabe disso?
0: Não, eu não sei. Particularmente nunca...
1: Tu nunca quer empurrar alguém.
3: Tu nunca te envolveu?
0: Não. Só eu? E nunca quis pular.
1: Ah, eu sei quem é.
3: Tu sabe que é a Debona da Chopi.
4: É discutível essa esse comportamento. Tá, mas
0: desculpa, Gomes, que fim terminou a parada?
1: Como é que terminou isso aí, meu amor? O caso foi para as redes sociais,
0: porque
1: o empresário desabafou.
0: O que ele disse? A rede social hoje é o tribunal para tudo, né?
4: Olha o desabafo do empresário.
2: O empresário desabafou. Aí é loucura.
1: Desabafou com pessoas próximas e a história viralizou.
0: Tava triste o empresário.
1: São Luís do Maranhão.
4: Eu não sei se eu trago para o debate da mesma opinião.
3: Eu acho que
4: não
3: queremos.
1: Vai, Lelê, vai.
4: Assim, como é que eu vou dizer assim para cuidar? Eu já fui assim um cara que teve assim...
0: Se apaixonou por uma menina.
4: Não.
3: Eu já apaixonei.
4: Já. Mas eu soube lidar com isso. Mas quando eu tinha assim uma, como é que eu vou dizer assim, uma rotatividade maior nesse meio. Hoje em dia não tem mais, tô aposentado.
0: Tu colava de galho em galho.
4: Mas eu procurava não repetir muito assim as figurinhas, sabe?
3: Falei.
4: Eu gostava da diversidade, assim, o rapaz ao que parece não, né? Eu queria a opinião da bancada.
3: Eu não tô contigo,
1: né? Tu não tá apegado, na verdade.
4: Isso!
1: Aconteceu aquilo ali, um momento, não é uma coisa oficial como depois aconteceu na tua vida.
4: É.
1: Tem bastante tempo, aí tu tem família e tal. Mas aquilo ali era o quê? Era um momento de...
3: Eu tenho
1: um
3: amigo meu, Dedê, uma
0: vez. Meu Deus do céu!
3: Nós queríamos ver o show da moça e ele disse, não, ele é minha namorada.
0: Ah, é?
3: Ficamos bravos.

0: Globo.
1: Ah, sim.
0: Cheguei lá em Venus Suárez.
2: Ah, você estava numa casa,
0: Santo
2: Anjo. Show, e ele disse, não, é...
0: Santo Anjo, ele se apaixonou pela mais bonita e nós, não, nós queríamos...
1: Cara, o cara fica com ciúme na zona,
2: né? Não, era, era, aí... era polidense?
3: Não, o cara não, com tinha... ciúmes na zona, ele merece, ele é um campeão. Não.
0: Tem os caras...
2: Mas tem, né?
0: Pô, ele ficou em nós em Santo Ângelo.
2: Ah, tem uns que pagam R$1.000 pra querer conversar, cada um tem seu gosto.
3: Como que é?
2: Tem gente que quer pagar R$1.000 pra trocar uma ideia, só
3: conversar. Tu não assim, R$1.000 pra conversar?
2: É, carência, né?
1: O nego velho queria uma baixinha e uma laminuta, aquela vez deu R$1.000 pra dona do lugar. Ué? E ela disse, pô, mas para aí, senhor. Com R$1.000 o senhor pode ter a melhor mulher. Disse, não, eu só quero uma baixinha que brigue, brigue, brigue e um... uma laminuta. É que, na verdade, eu tô aí com saudade de casa.
2: O comentário dele, nego velho, vem com a qualidade, nego velho.
1: Aí, meu querido.
2: 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Mais um destaque por aqui, 6h21, passageiro rouba veículo do aeroporto e acaba preso.
1: No aeroporto John Wayne, lá na Califórnia.
2: Tapa na cara, né?
0: Lá na qualidade, meu irmão, lá não passa nada impune, velho.
1: Lá na Califórnia, um rapaz entrou por um portão de acesso ali pela doca e conseguiu roubar um desses carrinhos de mala.
2: Ah, não.
1: Tá? Ah, tá. E aí ele rouba um dos carrinhos de mala e foge.
2: Tá na live
1: ali pra galera. Com o carrinho de mala até bater num outro carrinho do aeroporto, que era o que levava os banheiros químicos do aeroporto.
3: Vai, andando de ré ainda, não.
1: Mas ele pilota bem. Não, ele tava manobrando pra contornar o avião ali. A equipe do aeroporto acabou conseguindo alcançar o rapaz, que não conseguiu sair do aeroporto com o carrinho das malas, e acabou sendo detido depois de sofrer um breve acidente com o carrinho e foi preso em flagrante.
2: Tu falou de John Wayne, agora eu lembrei do tio Nico, cara. O tio Nico contava uma história do John Wayne sensacional. Diz que o cara tá sentado no restaurante, daqui a pouco com a mulher dele, diz assim, ó, olha só quem tá no mesmo restaurante. E aí ele olhou, quem? John Wayne. Ele, não, tá brincando, cara brasileiro, né? O cara é da urologista e sabia tudo dele. E aí ele levanta assim, quando ele volta do banheiro, ele olhou o John Wayne todo mijado numa perna. Aí ela disse, pai, é a chance pra tu conversar com o John Wayne, tu é um especialista no negócio da parte urinária, vai lá falar com o John Wayne. Então, aí botou uma pilha no cara, o cara levantou e chegou lá e disse... Olá, tudo bem? Falando em inglês com o Joane. Oi, Joane, tudo bem? Pô, sou teu fã e tal, teu admirador. Inclusive, eu quero te dizer que eu tenho a solução pro teu problema. E aí o Joane, que problema? Teu problema, eu sei que tu tá mijado aí na perna esquerda e tal, isso aí é um negócio que precisa, tem um comprimidinho aqui que eu vou ajudar na mesma. Não acontece nada comigo, é que eu sou famoso demais, né? Eu vou naqueles banheiros, sempre tem um louco do meu lado que quando ele me reconhece, ele vira pra mim. Sou ele! E me mija numa perna.
1: Ah, cara, tá louco.
2: Mais um destaque por aqui, mulher é presa suspeita de oferecer maconha para o cachorro.
1: Não, uma moça compartilhou nas redes sociais um tabletezinho da erva entregando pra um salsichinha, tá? Só que como ela compartilhou o flagra nas redes, as pessoas avisaram a polícia, que foi até a casa da moça.
2: Prendeu o cachorro.
1: Que foi presa em flagrante, afinal é crime.
2: Claro, cara, não dá isso.
1: Droga para os animais, isso faz muito mal a eles. E ela foi detida em flagrante e encontraram mais maconha além da que ela tinha oferecido ao cachorro.
2: Ela tá brincando com o cachorro.
1: Na boca do gato, na boca do pato.
2: É. Você tá dando maconha assim pro dog, imagino que não tem casa, né?
1: O coitadinho do dog.
2: Não, coitadinho do dog, é isso aí, cara.
0: Só uma dúvida que eu fiquei.
2: Se ele comeu ou não?
0: Ele não comeu, né?
2: É, não tem como.
0: É muito grande. Ali, não, lá, tipo,
2: mas puxou, ele foi, né? Ele vai, né?
0: E parecia ali, não que eu conheço. Não que eu conheça ali, mas...
2: Mas o quê?
0: Parecia...
2: É um tablete. Isso, um tarugo ali.
0: Camarão, né?
2: É. Bom, dizem que é forte, né?
0: Eu descobri uma vez que é muito forte. Dependendo da concentração, é muito forte. Se for cedido,
2: precisa ativar. Isso aí tu pode pesquisar na internet. Inclusive, tem lugares que tu escolhe ali o que que tu quer, pra
0: Uruguai,
2: que tu quer,
0: né?
2: Que momento.
0: Uruguai, Estados Unidos.
2: Uruguai. Alguns Canadá. Estados dos Estados Unidos, exatamente.
4: Agora, isso me gera, assim, uma preocupação do quanto as pessoas estão indo ao
0: já extremo. Já fumou maconha?
2: Por like. Exatamente, exatamente.
4: Por like.
3: sabe? Não, de querer aparecer a todo custo pra qualquer coisa.
0: Já fumou maconha?
2: Não.
3: E, isso aí não é faço, pergunta não. Que tu fala,
2: isso cara. Aí atrapalha faço, também todos os estudos que estão sendo feitos claro, sobre a cannabis é medicinal,
3: é,
2: né, cara?
3: É isso aí.
2: Tem muita gente que precisa, necessita disso e acaba...
3: Pô, que ganha uma qualidade de vida em função disso, né? Oh,
5: cara, a gente sempre que esse assunto vem aqui, cara, a gente fala, cara. É. Pô, agora quando a gente esteve lá na Copa, cara, eu visitei loja, fui, comprei o comprimido lá pra dor nas costas, velho. Cara, é absurdo, é 100% da planta é utilizado, exato. Cara. Sabe, é o óleo, a folha, o caule, tudo é utilizado.
3: Pode no fazer um monte de coisa, roupa, inclusive.
2: Tênis. Hã?
3: Roupa,
2: passou,
3: tênis.
2: E passou a dor nas costas,
5: e né? Graças a Deus, cara.
3: E uma vontade de comer doce.
5: Não, cara, pior não, que eu claro não, mas, ver, né? Mas é que no dia. Até eu contei isso aqui, né?
3: Eu lembro.
5: E eu acho legal contar de novo, cara.
0: Lembra?
5: Eu cheguei na loja, falei, porque um brasileiro lá me indicou, cara, vai nas lojas de cannabis e pede um comprimido pra dor nas costas. Back pain, que eles chamam lá. E aí chegou lá.
0: Back o quê?
5: O rapaz.
3: Bam! Deixa o cara falar.
5: O rapaz mostrou pra mim lá num
2: give me the
5: como é que chama? Num
0: menu, tablet?
5: Isso, num tablet, cara. Todos os comprimidos que tinham. Era um todas as qualidades.
3: Era um cardápio, exatamente.
0: Era um tablet.
5: E ele disse pra mim, cara, tu pode. Tu só não pode beber. Depois que tomar isso aqui, ah, tu bebe algo, não pode, tá?
3: Não então, pode, não
5: preferencialmente pode. Toma antes de dormir, sabe? Ele me deu todas
3: ia as dar um barato aqui. Muito louco, tu
5: não, passa. Cara, sim, não, cara,
2: até porque tomar depois de dormir é complicado, né?
5: Que pois tem que é, mas é que ele te dá, enfim, ele te dá uma sensação assim de, obviamente, de relaxamento muscular.
3: Claro, claro.
5: Né? E realmente, bah, eu dormi, que foi um anjo.
3: Sim.
5: É legal. Agora...
3: Não, e tu já é não paga imposto pra dormir, né, Lelê?
5: Vai, Lelê.
3: Tu dorme numa van?
1: Tu é o cara que eu conheço que melhor dorme.
3: Exato.
1: Dorme em qualquer lugar,
5: cara, mas é que a dor, quem sofre de dores lombares, não,
3: é
5: como
3: foda,
5: eu
3: mano.
5: Sofro.
3: Eu
5: cara.
3: Também. Eu
5: tô contigo até aquele estravamento que entortam o
3: não
5: corpo.
3: Não consegue nem limpar
5: cara,
3: a bunda,
5: imagina,
3: cara.
5: Imagina, velho, eu tava no terceiro
3: eu tô
5: dia.
3: Sério, velho. Fica tão travado que tu não tem o movimento. Tu
0: parece aqueles gordões do quilos mortais.
5: Cara, é isso. Eu tava no terceiro dia da Copa, pensando, pá, velho, só o que falta é eu travar aqui, né, cara. Aí, graças a Deus, o cara lá...
3: Ô, meu, eu
2: tive imaginando uma pia saindo com a freada.
1: Eu também, quem é que limpou tua bunda quando travou tuas costas?
3: Não, velho, vou tirar pro banho, né, cara? Quando eu tava com as costas.
0: Tu abre a nádega e deixa a água bater.
3: E deixa a água lá.
0: Informação recebi aqui. Descobrimos o nome do cachorrinho.
3: Qual que é?
0: Snoop Dogg.
3: Snoop Dogg. 6h27, último destaque. Cachorro dado, olha aí, ó. Cachorro dado como morto. Acorda e assusta a equipe de resgate.
5: Ah, não.
3: Eu vi esse vídeo aí.
1: Cara, é inacreditável, porque na Tailândia...
3: Tinha até um lençolzinho em cima do dog. Assim.
1: Chamaram uma equipe de resgate.
3: Ido. Não, na rua?
1: Porque tinha um animal morto na rua.
3: Olha,
1: e aí o cachorrinho tava morto na rua. Gente, aí chegou a equipe de animais. Olha ali, cara, chega a equipe de animais silvestres ali pra recolher o corpo do animal, pobrezinho. Mas... coloca ele na caçamba de um carro. E do nada,
3: o bicho o cachorro acorda.
0: Milagre, meu irmão.
1: As pessoas acham.
2: A cara do cara.
1: As pessoas acreditam que o cachorro, provavelmente, um solavanco do carro, possa ter ajudado a reanimar ele. Porque a equipe de resgate identificou que ele realmente estava morto.
3: Sim.
1: A equipe de resgate...
0: Parar,
1: e aí o cachorrinho em questão ressuscitou.
3: O legal é que a gente traz as notícias com a fonte, né?
0: Claro.
3: Galera, né?
0: Não, assim,
3: isso é bom, né?
2: Já dá uma divulgada.
3: Né? Exato.
0: Essa semana nós batemos a pau, nós temos o vídeo da Jovem Pan.
3: Exatamente, era o vídeo aí terminava no Jovem Pan News.
5: A notícia da Tailândia no final.
3: Pará, conectado. Ah, que bom.
0: Isso voltou. me lembrou a...
3: Foram os destaques do Pretinho, 6h29 desta tarde, sexta-feira, pré-festa de Pretinho Básico, amanhã em Porto Alegre. 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
2: Fala, Pretinhos, aqui vai uma piada que eu ouvi recentemente, eu acho que ficaria muito boa na voz do Neto.
3: Ai, pois.
2: Sendo o agente funerário, obviamente, o nego velho, né, meu querido? Casal no interior de Bagé tinha um segredo que ninguém sabia. O marido era completamente careca e usava uma peruca impecável. Nem a família desconfiava. Mas aí o cara morre e na hora de arrumar o corpo no caixão, a tal da peruca não parava de jeito nenhum. A viúva apavorada chamou o nego velho, agente funerário, num cantinho. Nossa senhora, nós guardamos esse segredo, nego velho, a vida inteira. Se o pessoal do velório ver essa peruca, bah, isso aí vai ser muito ruim pra nós. E vai descobrir a careca dele. Ele ficaria arrasado com isso, porque a vida inteira ele investiu nessas perucas e tal. Aí o nego velho olhou pra situação e disse: minha querida, fica bem tranquila aí que eu vou te dizer uma coisa. Eu vou ali fora agora, tomar um cafezinho, que eu vou dar um jeito nisso. Vai ali, toma o teu café lá no outro lado e deixa pra mim aqui. Aí tá, aquele clima ficou, ela saiu, a mulher foi tomar o café, quando voltou, o marido tava perfeito. Peruca certinha, penteadinha, no lugar, ela até encostou pra checar bem e a peruca nem se mexia, firme como uma rocha. Meu Deus, nego velho, que maravilha, tô emocionada. Ninguém poderia ter feito tanto por mim, mantivesse o nosso segredo a salvo. Quanto tu vai me cobrar por esse serviço tão importante? Cobrar, minha querida? Não, não vou cobrar. Cobrar nada, eu só faço questão de fazer isso aí em todos os lugares, não cobro nada disso. Não, de jeito nenhum. Tu precisa me cobrar porque foi realmente um trabalho fundamental. Aí o nego velho deu um sorriso e respondeu pra ela: tá, vamos fazer um acordo então. Só me paga os 4 preguinhos que eu meti nele. O Demetrio, Lucas Demetrio aqui de Portugal.
3: Pô, que legal. 29 para 7, olha, o que que tu tem para nós
4: eu
3: aí?
4: Eu quero fazer uma dobradinha com o mestre, gostaria de propor uma dobradinha com o mestre.
3: Ah, diálogo. Por favor, boa tarde, tu é quem?
4: Eu sou o Jory, mestre.
3: Ah, tem uma cara de bichona, né, Jory?
4: Ah, mas assim, é só a cara, né?
3: Só a cara, o jeito de andar e se vestir, mas eu gosto de ti, Jory.
4: A cara é de bichona, mas o jeito de andar parece que é a cara.
3: Tá bom, vamos, a dobradinha.
4: A dobradinha é a seguinte, mestre.
3: A mulher é chefe aqui, né?
4: É. Segunda-feira, não vamos misturar a família, velho.
3: É verdade, tem criança?
4: Tenho.
3: As crianças adoram o mestre.
4: É isso aí. Segunda-feira, dia da criança, dia das crianças.
3: Exatamente.
4: Tá? Não tem pretinho básico.
3: Não tem, reprise.
4: Então eu trouxe aqui uma homenagem para as crianças, que é a seguinte, para desmistificar mitos que usam para enganar as crianças.
3: Perfeito! Deixem as crianças serem crianças!
4: E essa é a dobradinha que eu quero fazer com
3: você. Maravilha!
4: Eu quero assumir um compromisso contigo.
3: Tudo bem! Tu não estás na gaúcha, pode seguir!
4: Cada mito que eu trouxer aqui, tu vai trazer o teu bordão.
3: Maravilha! Não, jamais será pilocado e loculagem! Não. Óbvio que não! Deixem as crianças serem crianças!
4: Por exemplo...
1: Que bom que o senhor falou,
3: né? É verdade!
4: Por exemplo, tá? Quando a gente é criança, a gente escuta que não pode comer manga com leite porque não presta.
3: Deixem as crianças serem crianças!
4: Acabou de comer, não pode tomar banho porque vai dar uma congestão.
3: Deixem as crianças serem crianças. A infância é muito curta, elas têm que aproveitar. Os adultos às vezes estragam as crianças.
4: Deixou o chinelo virado, tem que desvirar rápido, que senão a mãe morre.
3: Exatamente! Deixem as crianças serem crianças.
4: Se tu cavar um buraco no chão, tu vai até o Japão.
3: Que saudade da minha terra! Deixem as crianças serem crianças.
4: Se você engolir o chiclete...
3: Ele não cola nas tripas, não criançada! Cola nas tripa. Deixem não as crianças tripa. Comerem o doce!
5: Não, ele cola nas tripas!
4: Não cola!
3: Não! Mas depois
5: eu, eu aprendi assim que era não, mas pra é não engolir!
1: É. Sim, mas é que a brincadeira é essa, Lelê!
4: Ah, tá, eu tô desmistificando!
3: Pelo amor de Deus, Leandro!
1: Só falou
3: é algo lúdico para as crianças!
1: É. Foi a única coisa que o cara explicou!
4: É. E a última coisa é a seguinte: se apontar o dedo pras estrelas, vai dar uma verruga!
3: E as crianças serem crianças, pelo amor de Deus, as crianças amam o programa Pretinho Básico junto com o Palhaço Maled. Vamos fazer o nosso show?
1: Vamos fazer nosso show com muitas músicas jovens.
3: Exatamente,
1: nós qual que você vai cantar, mestre?
3: Uma da... O mestre?
1: Isso!
3: Vai cantar uma da Ketsai.
1: Por favor, um pedacinho.
3: Animals, animals.
5: Grande abraço.
3: Mestre não sabe toda a letra. Lelê, por favor, Lelê.
1: Sabe uma palavra.
3: Pois então, só o nome da música.
5: As crianças adoram o Pretinho Básico,
3: adoram,
5: né?
3: Adoram, né? Ou tem a crítica.
5: Pretumbas, boa tarde. Pegando carona no e-mail do ouvinte sobre palavrões e gritarias. Puta, passei pela mesma situação, ouvindo o programa no meu carro com a minha mãe de 93
3: anos.
1: Mãe! Só um pouquinho. Qual é a idade da senhora?
5: 93 anos.
3: Não. 93.
5: E ela me olhava assustada. Fui obrigado a mudar de emissora.
3: Mas a mãe não, já viu coisa nessa vida,
1: só um pouquinho. Não tem nada que ela não conheça. 90 e tanto, tá se assustando ainda.
4: Tá antigo ainda,
3: então ela tava num convento,
5: né? Queridos, tem piadas, palavrões e gritarias que caem muito bem no show do Pretinho, mas no PB podem causar situações desagradáveis, como a do colega ouvinte, do motorista de 99, né? E prejudicar outros por nada. Curto a quinta série de vocês, mas mesmo a quinta série precisa se conter às vezes.
1: Verdade.
5: Sou público de vocês, e principalmente do Fetter, da Rodaica e do Neto Fagundes.
1: Olha aí. É.
5: Abraço geral do Nunes.
3: Os mais maduros, né?
5: Aqui de Joinville, Santa Catarina.
1: Tá explicado.
0: Público nosso e do Vini, né?
3: É, não como. Vai ser, né? É.

0: O Geraldo com medo da mãe, nego velho, tu viu?
1: Não, respeito.
2: Respeito.
3: Não, você tem que respeitar. Quando tua mãe tem 93 anos, só te resta respeitar, cara.
2: É. Mas é meio raro, assim, pelo menos...
3: 93 anos, eu tô contigo nessa, né? Tu aguentar até os 93
0: é muito tempo. Não, hoje em dia tá cada vez mais...
1: Hoje em dia tu vê, a perspectiva de vida aumentou um monte,
3: cara. Mas o pessoal tem consumido muita porcaria. Tu mesmo fala sobre isso.
1: Não, eu acho que
3: tem
1: sim.
3: Tem que consumir coisa melhor,
1: mas ao mesmo tempo tu tem mais informação e até mesmo a galera de uma geração mais velha entendeu que tem que fazer uma musculação, comer melhor, uma mexer caminhadinha. O corpo que tu prolonga a vida. Minha mãe, por exemplo, vai no Pilates. Olha só. 81 anos, né, cara? Né, Neto?
0: 85.
1: E aí faz um bem danado pra ela ali, cara.
3: A minha é no Pilates, mas agora ela tá sem a perna, ela não tem mais ido. Então ela tem.
1: Mas ela pode fazer musculação
3: ela na cintura
1: pra cima e com a perna que
3: supino,
1: tá funcionando.
3: Tá metendo supino, a véia tá uma bomba.
1: 25 pra cada
3: um. Não, a véia tá uma bomba, a véia vai participar lá em Jaguarão no campeonato de queda de braço pra veterano, 70 a mais.
1: Boa.
3: A véia é forte.
1: Tem um correio amoroso, fala já. Um
0: agachamento unilateral, né?
3: Não, tu não fala da minha mãe, rapaz. Tu respeita.
1: Não, mas ele foi.
3: Vai levar uma facada, rapaz.
1: Eu
3: sou mal, tu não me conhece, rapaz. Eu vou levar uma facada, merda!
0: Hoje isso. Só pode amanhã, cara.
1: Hoje nós já eliminamos.
0: Hoje já avisou essa parte.
3: Entendeu? Que menos me custa é dar uma facada num babaca
1: não,
3: hoje.
1: Não, mas sexta-feira não é dia de brigar, calma, tem um feriado ali. Tem um correio amoroso, isso aqui engaja um monte, mas eu acho que vai ser legal esse aqui.
0: Amanhã nós vamos fazer na balada do Pretinho.
1: É?
0: Vamos fazer.
1: Então vamos ver o exemplo aqui. Boa tarde, amigos. Os acompanha há muito tempo, desde o programa X. Bom, do programa X, o único é o Fetter que segue aqui, né? Passando pelo cafezinho, agora de volta aqui na Atlântida. Quando adolescente, eu imitava o Fetter, gravando minhas fitinhas em casa, brincando de rádio no meu quarto.
3: Ai, que amor! todo mundo já fez isso. Todo mundo já brincou de rádio.
1: E hoje, com 46 anos,
0: tô brincando há 18
1: trabalha anos. Trabalho numa emissora via web. Todo mundo já mexeu os botões.
3: Já trabalhou na rádio web
0: também. Será que ele faz a voz do Alexandre na rádio web?
1: Imagina, cara, estamos chegando aqui. Rafa! Mas o que me levou a escrever esse e-mail é o fato de que no dia 9 de outubro, portanto hoje...
0: Dia 9.
1: Faz exatamente 25 anos que conheci o amor da minha vida no Colégio Estadual Júlio de Castilhos. O famoso Julinho. De Porto Alegre. Clássico escola pública aqui de Porto Alegre. Foi amor à primeira vista. Ou melhor, foi amor à primeira ficada. Amigos, de 2001 pra cá não nos largamos mais. Claro que passamos por alguns perrengues ao longo da vida. Tivemos perdas, conquistas e o nosso companheirismo ali. Firme e forte.
3: Mas se a rádio tem uma trilha... Ah, homem, na moral, se a rádio
0: tem uma trilha... Tinha que ter uma trilha.
1: A trilha aqui, ó.
0: Quando a gente encontra o amor de verdade, é assim que a gente se sente.
3: Olha a diferença. Fecha o olhinho, gente. Você em casa
0: agora... Se você
3: agora,
0: tá achando graça, talvez você não tenha encontrado o amor de verdade.
1: De 2001 pra cá...
0: Continuidão.
1: Não nos largamos mais. Claro que passamos por alguns perrengues ao longo da vida. Tivemos perdas, conquistas e o nosso companheirismo ali.
3: Isso é a vida, né, Rafael?
1: Firme e cada dia mais forte.
3: Isso que acontece.
1: Eu quero mandar um enorme beijo para essa guerreira que é a minha esposa.
0: Aprontou.
1: A Heloísa, que acima de tudo... aceitou não só as minhas qualidades,
0: como os meus defeitos,
1: mas soube lidar também com os meus defeitos. Em tempo, te liga, Elô, que hoje tem pilocada. Abraço e
0: vida longa.
1: O romantismo acabou na última frase.
0: Abriu a janela e atirou o romantismo.
1: Isso, tava vindo bem, Neto Fagundes.
0: Isso é o amor.
1: Isso é o amor.
0: O amor é como um oceano. Às vezes tem tempestade, às vezes tem maremoto, mas no grande decorrer dos dias é tudo uma imensidão de beleza e calmaria. Como diria Djavan, o amor é um grande laço.
1: Que bonito, sabe? Meu bem querer, né?
3: Ah, ô meu.
1: É, não, tá bom.
3: Se tivesse um azul, eu tava ali pra...
0: Neto, boa noite, me chamo Jonatas Correia, parece o Jonathan.
1: O Jonathan.
0: Mas esse aqui é o Jonatas Correia, tenho 39 anos e sou ouvinte desde o Migrei.
1: Opa, 2007.
0: Estou escrevendo o meu primeiro e-mail para pedir pro Nego Velho, Neto Fagundes, contar uma história que faz muito tempo que ele não conta. Inclusive, eu procurei no YouTube e não encontrei nenhum corte com ela.
4: Trata-se da história do homem que tinha uma fábrica de salsicha e resolveu deixar pro filho. Aí o cara pegou e pensou assim, pô, tô abrindo vaga daqui a pouco, tem que deixar o meu guri, vou treinar o meu guri, mas o meu guri, pra aprender as coisas, ele é meio difícil.
1: Meio devagar.
4: Aí ele pegou um dia, pensou e investiu numa grana pra trazer uma máquina que era pra fazer salsicha de carne de burro. Porque era mais barato, o burro era mais fácil, certo, de comprar e tal, mas aquilo ali já saía pronto. E o guri, e como é que eu vou fazer, pai? Senão tu não vai fazer nada praticamente. Só vai fazer o seguinte, ó. Encostamos aqui o burro, deixa o burro aqui, tá? A máquina pega o burro, leva o burro até lá do outro lado. Lá, tu apertou esse botão verde aqui, ó, tá? Já começou a esteirinha, já puxou, o lá do outro lado já sai, inclusive embalado.
1: Opa!
4: Embalado, meu querido. É só isso e dinheiro aos montes. Estamos com o mercado todo pronto. Ah, mas não entendi direito. Não, mas tu não tem. Como tu não entendeu direito, cara? É só apertar esse botão verde aqui, ó. Tu aperta o botão verde e o resto a máquina vai fazer, cara. E nós vamos ganhar dinheiro. Ah, mas eu não tô conseguindo captar como fazer isso. Não, mas tu não vai fazer nada disso, cara. Tu só vai apertar essa porra, esse botão verde aqui com o burro aí. O burro vai sair pronto do outro lado da salsicha. E o pai se indignou a quarta vez por isso. Ah, não tô conseguindo. Acho que eu não vou conseguir isso aí. Pai, não tem assim um lugar onde a gente bote a salsicha e sai o burro? Tem? Tua mãe? Aí ele pediu aqui, manda um ai, paizinho, pra minha esposa Kelly. Beijo, Kelly.
1: Que ai, paizinho. Ai, cara, que obra. 18 pra 7, Ivan. Tá cansado?
3: Não, tô.
1: Ô, tu queria quem, queria? Pô, dá pena, o que que tem?
3: Só pra dar um abraço.
1: Amanhã?
3: Pra galera, amanhã eu tô lá, né, meu irmão?
1: Posso ir? Reggae. Vamos tocar um reggae amanhã lá.
3: Pô, tem como tocar um reggae
1: agora? O Marofa Carioca
3: tá bombando, meu irmão.
1: Tá bombando.
3: Marofa Carioca fazendo vários shows. Eu conheci minha banda, Marofa Carioca.
2: Pega.
3: Pegou, né?
2: Falando pela vez, pegou.
3: Cara, do Marofa Carioca, eu só convidar a galera, domingo agora, pré-dia das crianças, pré-feriado.
1: Sim, pré-Grenal.
3: A gente vai estar realizando, não, Grenal é domingo, velho. Sim. A gente vai estar realizando uma regueira.
1: Falou domingo agora.
3: Domingo agora, regueira.
5: Mas tá. O Grenal não é pra crianças, né?
3: Só um pouquinho, regueira, meio-dia.
1: Que grosseria com um colega ainda, Pedro.
2: O Grenal é 5 e
1: meia. Só um pouquinho que agora é minha vez.
2: Que horas é teu evento, merda?
3: 2:30 da tarde.
1: Ah, então pré-Grenal, pô, tá certo.
3: Errei contigo, desculpa.
1: Você vem errando, meu Deus.
3: Por que errando?
1: Não, vem errando.
3: Por quê?
1: Vem sendo grosseiro, né?
3: Mas eu perdi ali, eu fiquei assim.
1: Ah, mas agora
3: eu tava legal.
4: Tava cadeirado no Johnny.
1: Vários perderam, né?
3: Ah, mas eu.
4: A maioria perdeu.
1: É?
3: Não, só convidar a galera que tava com o show do Lino. Fica sem
1: paciência. Não, eu disse tá convida.
3: A banda Legião Babilônia.
1: O quê?
3: Legião Babilônia. Com o Renato Rutz.
1: Pô, legal!
3: E o baseado Vila Lobos.
1: Uh-huh.
3: Nós estamos com um showzinho bacana, 4 horas e.
2: Reggae, Legião Urbana e reggae.
3: Isso, Veroeste Caboclo.
4: Uma música
3: só. Veroeste Caboclo.
1: Tudo vira reggae, que nem tem uma neva, né?
3: Que foi neva, grande banda. Pô, levou 4 ingressos.
4: Não tinha medo.
3: E a gente vai com o Renato Rutz e o nosso querido baseado Vila Lobos. Showzaço, 2:30 no Kelly's ali em Alvorada, a volta do Kelly's Alvorada.
1: Ah, que bom que voltou.
3: Tudo. Voltou, né, meu irmão?
2: Domingo, 2:30, baita horário, né?
1: Baita horário. Obrigado, ninguém vai estar almoçando, ninguém vai se preparar pro Grenal.
4: Eu tô curioso, onde é que andava o
1: Kelly's?
3: É. Então, nós tava já ali passando ali a.
2: Kelly's é itinerante.
3: Diário de notícias e agora estamos de volta aqui em Alvorada.
1: São eventos itinerantes,
3: é verdade. É, porque é problema de coisa, mudança de governo, enfim.
4: 2:30 da tarde.
3: 2:30 da tarde. E o Marofa Carioca com o nosso show bombando aí.
1: Vai tocar lá também?
3: Também. O Marofa Carioca faz um show de fundo às 8:30 da noite.
1: Boa.
3: Só pra...
2: E a balada do Pretinho vai estar?
3: Tá, ruim pra mim.
2: E o Ivan?
3: Eu estarei lá, né?
2: Na balada?
3: O mendigo tequileiro.
2: É?
3: Ah, tá, botando.
1: É durante o set do mestre, né?
3: O mestre tá tocando.
1: O mestre tá tocando e o mendigo tequileiro.
3: Eu tô botando na boquinha de todo mundo.
1: Ah, opa, tequila?
3: Isso também. Isso aí, tequila na boquinha. Água, tequila, tudo na boquinha.
1: Drinks.
3: Mestre toca e eu boto na boquinha.
2: Ah, mas tu vai tomar um banho, né? Pra estar na festa lá.
1: Tá, ele ganhou a ducha da Zagonel.
3: Tomar, na minha veterana lá.
1: Mas e aí, era isso?
3: Não, eu tenho uma piada.
1: Tá, então vamos lá.
2: O Ivan?
3: Não. Tony da banda Mulher,
1: é o Almir. Falecido Tony.
3: 6:45. O homem condenado à morte, estava esperando a hora da execução. Quando chegou o padre e falou: meu filho, vim lhe trazer a palavra de Deus.
1: Oh, que bonito isso.
3: Aí o condenado falou: poxa vida, meu. Poxa, meu. O senhor perdeu

0: tempo, né? Daqui a pouquinho eu vou falar com ele pessoalmente.
1: essa das antigas é boa.
0: Sem palavrão, sem maldade.
1: Para as crianças.
0: Sou um novo homem.
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3: O quê?
1: Um carro.
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3: Interessados em entrar em contato no e-mail.
4: Cara, estou interessado, mas preciso saber se ele não entra num negócio comigo.
3: Ah, ele não respondeu isso.
0: Cara, moto,
3: isso
0: né? Qual negócio tem para nós hoje,
4: Cassiano? Estou com três motos, né?
0: Três motos. O que aconteceu de quarta para sexta? Que
4: cara,
0: estamos
4: falando moto, né?
0: Tá chegando em ti.
1: Dá para ir no moto morando, cara, ali, não, um consigo, bom princípio.
4: Cara,
1: já.
4: Não consigo comprar inteiro, eu tô comprando por partes, né, cara? E agora já tô com três emendadas, né, cara?
0: Tá, mas alguma tá com a frente, cara, ou tá com...
4: Tu te lembra daquelas bicicletas que vinha antigamente? Sim. Que tinha dobra mate?
0: Isso.
4: Eu tô com motos dobra mate, cara.
1: Que ano é a viatura, Gomes?
3: É 2020. Ah, tá. O e-mail é tiguanopb2020@gmail.com. Tiguanopb2020, os números @gmail.com.
5: Uma pena, né, que o Casteliano não tava aqui ontem, porque o mesmo indivíduo ontem, Casteliano, vendeu duas motos.
1: Ah, é verdade. Duas motos.
4: Cara, é o seguinte, cara, eu digo, é o grande mercado do momento. Presta atenção, cara. Quantas motos passam por ti no trânsito, cara?
1: É verdade.
4: É isso, cara. Tá bombando.
1: Tem de tudo, tem razão. 12 minutos para 7, vamos entregar o show no intervalo. Já voltamos com o Pretinho Básico.
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2: Estamos de volta aqui com o Pretinho na Rádio das Nossas Vidas para dar o pontapé final aqui, abrir o final de semana, feriadão, o craque do programa e as considerações finais. Então a gente já dá o voto e os recados. Neto Fagundes.
3: Cara, eu quero votar em ti, Rafinha.
2: Obrigado,
3: porque
2: Neto.
3: Porque era uma sexta-feira difícil para jogar aí, né? Então o cara que tá jogando.
2: Obrigado.
3: Aí. Hoje foi tenso, foi um final de tarde bastante tenso aqui.
2: Mas aqui o jogo foi tranquilo.
3: Beleza.
2: E tu tem algum convite, alguma coisa especial,
3: não,
2: Neto?
3: Convite amanhã.
2: Amanhã, cara, lá no Fuga.
3: Lá no Fuga, vamos estar juntos lá.
2: Maravilha. Boa. Obrigado pelo voto, Jory.
24: Cara, eu vou votar em ti, Rafinha.
2: Obrigado.
24: Vou votar em ti, porque eu acho que tu demonstrou muita maturidade na abordagem com
2: o Léo, né? É, ele foi meio grosseiro.
24: E também...
25: Não pode chamar guaria, pega uma faca.
24: Usufruiu da tua sabedoria, né, em relação aos momentos de deslize dos participantes do programa.
2: É só não estar naquele lado ali, eu consigo ser mais maduro.
24: Foi bacana, assim. E eu queria fazer um convite aos ouvintes,
25: seguidores,
24: para que eles vejam lá no meu Instagram, compartilhem o conteúdo lá no @JoryV.
2: Tá.
24: E escolhendo um presente para minha filha, o pessoal poder me ajudar lá a escolher.
2: Que legal.
24: Né? Então,
2: legal.
24: Seguidores, né?
2: Legal, o Dia das Crianças tá aí. Eu constantemente postei um videozinho meu e da Lívia.
24: Ah, é?
2: É, todo dia eu a levo para a escola e a gente vai ouvindo sempre música, né? E aí ela quis gravar um som que eu gosto muito do Falcão e a Cintia Luz.
24: Que legal.
2: E eu fiz esse registro pra deixar eternizado ali um momento muito especial e é muito bom ter as crianças próximas.
24: É bom,
2: né?
24: Demais, né?
2: E tu, Gomes?
3: Ah, cara, eu vou votar no Diori pela coragem do Rei Leão.
2: Ah, é verdade, tinha esquecido esse momento.
3: Porque eu gosto dos caras corajosos.
2: Sim.
25: E eu fiz questão de esquecer.
3: É por isso, inclusive, que eu vou mandar um abraço pra dois policiais que estão na nossa audiência, o soldado Echeveste e o soldado Echan.
2: Boa!
25: Noxan,
3: que estão na nossa audiência, né? Junto com o Daniel de Ribeirão Preto.
2: Boa!
3: Né? Então o meu voto é do Jory.
2: Boa! Tu, Lelê?
26: Tu, Lelê!
27: Um jogo com vários destaques
2: bom,
27: hoje, né?
2: Baita programa,
27: vários,
2: né?
27: Vários,
2: né?
27: Mas eu vou votar em ti, Rafinha, porque geralmente quando tu tá aí na ancoragem, tu meio que não vai muito nos teus personagens, mas hoje o mestre veio...
2: Ah, ele veio, né? Mas com as crianças, né?
27: Porque talvez seja das crianças. Né? Então eu vou deixar eternizado, como tu deixou ali, né? Nesse programa pré-dia das crianças, o voto no mais amado das crianças, que é o mestre.
28: Um abraço para as crianças. Eles vão encontrar a Lívia também. Eu vou sair com o anão esse final de semana.
27: Tu vai na balada amanhã, né?
28: Vou na balada com o anão, vou pra praia com o anão.
25: Tu vai tocar amanhã, não?
28: Vou tocar, tem o set do mestre, só que eu não toco K-pop. Agora que eu me lembrei, eu não toco K-pop.
24: Sabe, né, mestre, que canivete na mão do anão vira facão, né?
28: É verdade. E eu já vi hoje isso. Tu, Leandro.
25: Cara, vou botar em ti também. Já me desculpei, já errei. E um homem que erra tem que reconhecer os erros. Mas tu
24: muito
25: ficou...
24: bem, rapaz.
25: Tu então,
24: vai chorar agora.
25: Não vou chorar, Caio.
24: Vou te dar um soco.
25: Aí eu choro, cara. Tá no também convidar a galera do Arroba o Gordo Léo. Postei o conteúdo ali, uma publizinha ali, poder erguer
2: bem
25: o
2: legal,
25: ali. E me ajudar também ali, que eu quero bater 200 mil seguidores. Tô muito.
2: Opa.
25: 190 mil.
2: Coisa linda.
25: 10 mil é tranquilo, tem um milhão nos ouvidos. Agora esses 10 mil lá, Arroba o Gordo Léo. Me sigam.
2: É isso aí.
25: Conteúdos, quase todo dia tem um conteúdo de humor, uma resenha, um bababá. Por favor.
27: Fala, Lili. Eu acabo me esquecendo, cara, mas já tá no ar o penúltimo episódio da temporada do podcast Eu Quero Ser Seu Amigo de Novo.
2: Baita podcast.
27: É dos 32 episódios dessa temporada, tá no ar o 31º, que é com o Marcelo Gross, né? O grande parceiro do Beto Bruno, na Cachorro, porque a segunda temporada, eu terminei a segunda temporada com o Beto dizendo assim no final da temporada: a Cachorro Grande nunca mais vai voltar.
2: Caraca.
27: Aí a Cachorro Grande voltou. Então eu fiz questão de entrevistar o Gross no final desta temporada, pra ver o que ele tem a dizer. Então tá lá no Eu Quero Ser Seu Amigo de Novo.
2: Nunca diga nunca, YouTube. Ele disse. Era isso, galera. Nos encontramos amanhã no Fuga. A gente espera todo mundo ali a partir das 9 horas da noite. Simpla.com.br ou na hora e no local. Um baita feriadão de Dia das Crianças.
25: E feliz Dia das Crianças a todas as crianças.
28: É verdade. Tem uma música que eu gosto muito.
25: Qual?
28: Do Rafa, que chama Não Perca as Crianças. Mudanças de Vista. É uma música maravilhosa.
24: Tem uma música que eu gosto muito também.
28: Uau!
25: Cala a boca, velho! Cala a boca!
24: Esse é meu craque.
28: Quem ganhou? Eu ganhei, né?
25: Tu ganhou, né? Tá bom. Fala, velho!
24: Pegar o kit ali, o kit que eu vou ganhar.
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3: Muito bem, a galera já tá ligada. É o início de noite da Atlântida, é assim. É o After que tá começando mais uma vez, logo depois do Pretinho Básico. Vamos assim ao vivo até as 8 da noite desta sexta-feira.

0: Esse é o After aqui da Noite da Atlântida. E Nath Roots com Você Me Encantou Demais. E começamos ainda com Dominic Fike, a música chamada Baby Doll. Charlie Brown Jr., Dias de Luta, Dias de Glória. Agora 7:09, boa noite.
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0: Stars, fechando o nosso primeiro bloco do After aqui no início da noite dessa sexta-feira na Atlântida. O nome do som é Drive. Essa música foi lançada lá no início dos anos 2000, 99 mais precisamente, mas ali no início dos anos 2000 atingiu o topo das principais paradas do gênero na parada da Billboard. Fechando esse bloquinho, essa sonzeira do Incubus. Ainda antes a gente ouviu por aqui o som do Justin Timberlake com What Goes Around Comes Around, Alex Warren com Ordinary, teve Rihanna com 4-5 Seconds, Maroon 5 com Makes Me Wonder, e lá no início a gente começou ainda com o som da Natty Roots, Você Me Encantou Demais, além de Dominic Fike com David All. Vai tocar no Brasil, Dominic Fike. Mais uma atração confirmada essa semana no Lollapalooza, um dos grandes festivais que o Brasil apresenta anualmente para o público brasileiro, entrando na 15ª edição, e vai ser um line-up muito especial. Ali no atlantida.com.br, inclusive, tem mais detalhes para você que está afim de saber um pouquinho mais sobre o Lollapalooza 2027. Agora, 7 horas e 30 minutos, vem aí o show do intervalo e você pode continuar pedindo seu som pra gente ali pelo @omixilva nas redes sociais e também pelo @Atlântida no Instagram. Já tenho pedidos enfileirados aqui pra depois do nosso show do intervalo. Então fica bem à vontade que a gente já volta. 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
5: 25 para as 8.

fazia tempo que não passava na programação da Atlântida. Mas aí a gente tem a nossa audiência, né? Sempre ajuda a gente a lembrar de algumas músicas legais que a gente acaba relembrando quando são pedidas. E obviamente você pode continuar pedindo seu som pra gente até as 8 da noite. O After abrindo os trabalhos aqui da noite, dessa sexta-feira, deste final de semana e deste feriadão. Obrigado pela sua parceria. Agora tem Jesse J com B.O.B. O nome do som é Price Tag.

0: esse é o After no início de noite de sexta-feira aqui na Atlântida, para todo o nosso Rio Grande do Sul e para todo mundo através da internet. Detonautas com Vamos Viver.
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0: Agora 9 minutos, soltando para as 8. A gente segue com Billie Eilish. O nome do som é Bad Guy.

0: Esse é o som do The Weeknd no final dessa edição do After na Rede Atlântida. O nome da música é Blinding Lights. Fechamos assim mais uma edição do After. Antes ainda, a gente ouviu Billie Eilish com Bad Guy, Detonautas com Vamos Viver, som ao vivo do Detonautas nesse bloquinho, Vince Joy com Riptide, e a gente começou ainda com o Nego Joe. Mais um pedidaço de ouvinte que fez a gente relembrar dessa obra do Nego Joe, juntamente com a Seven Locks, chamada Um Ser Só. 3 minutos soltando para as 8. Vem aí o show do intervalo e daqui a pouquinho a gente já volta com mais músicas. A gente se conecta ainda hoje, né, aqui na programação da Atlântida em mais um My Club, a partir das 11 da noite, fazendo o aquece da madrugada da nossa audiência em todo o sul do Brasil com música eletrônica. Então já sabe, né, se tiver na banda por aí, coloca na Atlântida, que a gente se diverte muito. E um bom final de semana para todo mundo, um ótimo feriadão, feliz Dia das Crianças, se a gente não se falar, mas a gente se fala ao longo da programação aqui da Atlântida e também pelo arroba Omic Silva ali nas redes sociais. Cuide-se por aí e até mais, valeu! 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Só aqui, Atlântida. 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
9: Você espera sentir sede para beber água? A sede é um sinal importante do corpo, mas não precisa ser o único lembrete para se hidratar. Manter uma boa hidratação ao longo do dia ajuda o organismo a funcionar melhor e pode contribuir

0: para mais disposição na rotina. Uma dica simples é deixar uma garrafinha de água sempre por perto e criar pequenos lembretes para beber ao longo do dia. Também vale aumentar a atenção à hidratação em dias quentes ou quando praticamos atividades físicas. E se você costuma esquecer de beber água, transforme isso em um hábito.
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4: Estamos chegando para começar o ATL DJ, a trilha sonora oficial das suas noites aqui na Atlântida. Seja muito bem-vindo por aqui, arroba Guzanotto, prontíssimo pra gente começar de músicas, abrir o final de semana com muita sonzeira. Vou chegando para começar de bloco por aqui com a faixa de Alesso e One Republic, abrindo a noite com In Your Eyes.

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1: Lançada em 2008, esse som marcou a parceria entre Armin Van Buuren e DJ Sha, com os vocais de Chris Jones. Esse som foi indicado ao Grammy holandês de 2009 e chegou ao topo da parada de Dance Music da Holanda. A gente está falando de Going Wrong, parceria entre Armin Van Buuren, DJ Sha e Chris Jones.

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Favor, fechando mais um bloco de músicas do ATL DJ, pra gente fechar a noite aqui na Atlântida. Eu sou @Guzanotto, vou fechando essa edição por aqui, mas daqui a pouquinho a gente tem encontro marcado no ATL DJ Weekend, nas madrugadas de sexta pra sábado, e sábado pra domingo a gente faz a festa de todo o sul do Brasil aqui nas ondas da Rede Atlântida. Pra conferir a nossa playlist na íntegra, @ATL DJ Oficial nas redes sociais, quero agradecer a sua companhia e desejar pra você também um ótimo início de final de semana. Vou fechar a noite com Jennifer Lopez, Alok, e a faixa Everything's Fine. Até mais!

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